0: são de consultas diplomáticas com o objetivo de buscar uma solução por meio do diálogo.
1: Enquanto isso, o governo brasileiro seguirá defendendo o multilateralismo e buscando novos mercados para os produtos brasileiros.
0: Uma resolução do Ministério de Minas e Energia define diretrizes para o combate a fraudes e adulterações no mercado de combustíveis e de derivados de petróleo.
1: A norma também apresenta medidas para o fortalecimento da fiscalização pela Agência Nacional do Petróleo, Gás Natural e Biocombustíveis, ANP.
2: O objetivo da norma é fortalecer a fiscalização do mercado de combustíveis. Elaborada pelo Conselho Nacional de Política Energética, o documento estabelece a atuação da Agência Nacional do Petróleo, Gás Natural e Biocombustíveis nas ações preventivas de fiscalização dos agentes regulados, nas atividades de produção, importação, distribuição e revenda varejista de combustíveis e derivados de petróleo. Assim, a ANP poderá fazer a identificação antecipada de falhas e a adoção de medidas corretivas para manter o adequado funcionamento dos equipamentos, contribuindo para o aumento da confiabilidade e segurança operacional. A norma determina ainda um maior intercâmbio de informações eletrônicas com institutos de defesa do consumidor, ministérios públicos, polícias civil e federal e Inmetro. Caberá também à ANP combater as fraudes no setor, com atenção especial para matérias-primas, tipos de petróleo utilizados, os derivados e biocombustíveis produzidos, atestando anualmente que a produção está adequada ao processo produtivo, garantindo uma maior confiabilidade aos consumidores. Nazi Brum para a Voz do Brasil.
0: Quem negociou dívidas de cartão ou de contrato com o FIES não pode realizar apostas nas chamadas bets.
1: De acordo com o Ministério da Fazenda, cerca de 800 mil pessoas estão impedidas por conta das renegociações.
0: A restrição também abrange beneficiários de programas sociais e aqueles que decidiram aderir à plataforma de autoexclusão.
3: Mais de 800 mil pessoas que renegociaram dívidas estão impedidas de apostar em plataformas autorizadas pela Secretaria de Prêmios e Apostas, a SPA. Desse total, aproximadamente 794.200 estão relacionadas à modalidade voltada a inadimplentes e 33.120 ao Fundo de Financiamento Estudantil, o FIES. Também há bloqueios para beneficiários do Bolsa Família e do Benefício de Prestação Continuada, o BPC. Segundo o Ministério da Fazenda, essas restrições seguem uma decisão do Supremo Tribunal Federal, o STF. Outra opção é a plataforma centralizada de autoexclusão, que permite solicitar o bloqueio de acesso às plataformas autorizadas. Já foram registrados mais de 1.200.000 pedidos. A plataforma também oferece cursos gratuitos sobre aspectos comportamentais e financeiros relacionados às apostas. Ainda um autoteste de saúde mental, com informações sobre riscos associados a apostas e pontos de atendimento no Sistema Único de Saúde, o SUS. Para obter mais informações e entrar na plataforma de autoexclusão, acesse gov.br/fazenda. Dilson Santa Fé, para a Voz do Brasil.
1: Pois é, e o vício em apostas, especialmente entre os consumidores que utilizam casas ilegais, vem preocupando os órgãos de controle do governo federal.
0: Para reduzir os prejuízos, uma portaria regulou as publicidades das casas de apostas, as chamadas bets.
1: Entre os órgãos envolvidos na regulação e fiscalização dessas propagandas está a Senacom, a Secretaria Nacional de Defesa do Consumidor.
0: E esta semana o tema foi discutido em oficina promovida pela Secretaria com PROCONs de todo o país.
1: Hoje nós conversamos mais cedo sobre o assunto com o secretário da Senacom, Ricardo Morishita. Acompanhe.
0: Secretário Ricardo Morishita, bem-vindo à Voz do Brasil. Prazer ter o senhor com a gente. Bom, secretário, essa semana a Senacom promoveu duas oficinas voltadas para as entidades do Sistema Nacional de Defesa do Consumidor, né? Uma delas reuniu os PROCONs de todo o Brasil para tratar de crédito ao consumidor, fiscalização e combate ao endividamento. Queria que o senhor falasse para a gente, então, o que foi abordado e como os PROCONs podem ajudar nesses problemas das famílias.
4: Muito bom. Olha, esse é um tema que tem preocupado todos os consumidores, o endividamento. Ele é um tema muito relevante. A primeira medida é trocar informações. A segunda é trabalhar na prevenção, combater tudo aquilo que pode ser combatido preventivamente. E depois verificar os efeitos para que na reparação, na negociação da dívida do consumidor, a gente consiga dar sempre a melhor proteção.
1: Tem uma outra oficina, que a Mariana falou de duas, né? Que seria a capacitação desses órgãos de defesa do consumidor em relação às bets, né? As apostas de cota fixa, chamadas bets, que hoje é um problema nacional, né? Se não mundial. O que foi abordado nessa capacitação, secretário?
4: Olha, basicamente a gente estava bastante preocupado com a questão da publicidade. Essa oficina, ela reuniu, acho que isso é importante a gente comentar, os três grandes setores públicos, a área pública que tem poder de fiscalizar e ajuizar ações. Então, nós tivemos lideranças dos PROCONs, das cinco regiões do país, nós tivemos promotores que estão trabalhando com esse tema e também a Defensoria Pública, porque a tutela, a proteção e o acesso dos consumidores carentes individualmente, você tem a Defensoria trabalhando. E os três juntos, além de trocar informações, a gente pôde olhar, sobretudo, para como isso chega para o nosso consumidor. E o foco é sempre o combate à ilegalidade, o combate daquelas que são legalizadas, mas estão cometendo abusos, e o foco é sempre você ajudar nesse mecanismo de prevenção.
0: Inclusive, a gente teve recentemente uma portaria interministerial, né, para tratar dessa questão da publicidade das bets, e a Senacom faz parte dessa, desse grupo aí de organismos do governo que montaram essa portaria.
4: Exatamente, isso é fundamental, né? Você vê o Estado trabalhando junto, coordenadamente, melhora, potencializa os efeitos no dia a dia do nosso consumidor.
1: As plataformas que estão regularizadas, né, junto ao governo federal, estão autorizadas a funcionar tudo certinho, elas também têm limites, não é isso, secretário? O que que as propagandas delas não podem conter, por exemplo?
4: Olha, eu acho super importante, mas eu posso fazer uma observação? O primeiro grande alerta para o consumidor: cuidado com as ilegais. Não há como ganhar com as ilegais. Elas estão descumprindo a norma, não recolhem os valores, não tem segurança para o jogo. É perda certa. Jogar numa bet ilegal é um prejuízo gigantesco para os consumidores, para o bolso dele e para a saúde dele. Então a gente faz esse primeiro alerta: cuidado, consumidor, cuidado com a bet ilegal. Essa é a primeira grande frente. A segunda, Luciano, é aquela para as legalizadas. E aqui acho que tem uma contribuição importante, uma clareza que o Estado brasileiro está dizendo. Três frases que ajudam a gente a entender quais as cautelas que o consumidor jogador, o consumidor apostador precisa ter. A primeira delas é o que o Ministério da Fazenda diz: jogar faz você perder dinheiro. Você perde, a regra é perder. Por isso, toda publicidade. Por exemplo, aquela que mostra que houve um consumidor que ganhou, aí mostra lá que aquele foi o premiado, mostra o valor que foi premiado. É enganoso, porque a regra é perder. Em mais de 90% dos jogos, em mais de 97%, 94%, eu tive agora no Espírito Santo, o Ministério Público fez uma mensuração, pelo menos 94% dos jogos são perdidos, o consumidor perde. Mostrar que ele está ganhando é uma enganosidade, não pode, essa é uma questão. A segunda questão: como jogar, a regra é perder. Aquele que vai na internet ensinar como a pessoa ganha é profundamente enganoso. Como é que você ensina alguém a ter sorte? Quando, na maioria das vezes, você vai perder. Porque é essa a primeira frase de advertência que precisa ser observada. Você vai perder. Você joga por entretenimento, é para se divertir, mas não porque você vai perder. Essa é a primeira frase. E toda publicidade que for contrária a essa frase, ela é enganosa. Essa é a primeira regra: você vai perder. A segunda regra, que essa diz respeito à saúde e à segurança dele: pode causar dependência. É sério isso. Porque é biológico. há uma interferência no comportamento bio, então pode viciar. Porque pode viciar, tem uma regra importante. Quando você faz uma publicidade e facilita o jogo, quando você, por exemplo, você, o consumidor entra ali e aí tem, por exemplo, um botãozinho para turbinar a jogada. Olha, turbinar a jogada, você está incentivando ele a jogar mais. São mecanismos que podem causar vício, dependência. Bonificar é proibido. Por quê? Porque a bonificação, você vai entrar na Bet, já ganha bonificação, é objetivo, é proibido. É prática abusiva. A 14.790, que é a lei que regulamenta, proíbe, e a portaria 73 interministerial diz a mesma coisa. Por quê? Porque na hora que você dá o bônus, você está incentivando a pessoa a jogar e está aumentando o risco em relação à sua saúde e sua segurança. Jogar pode causar dependência. Você perde dinheiro, pode causar dependência. É o Estado brasileiro dizendo isso. E a terceira coisa, qual é? É aquela que também machuca muito o consumidor. É quando se diz: apostar não é investimento. Não é. Não pode se dizer que é investimento. Não pode se criar cursos, né? Eu vi uma vez um influenciador dizendo assim: apostar é igual fazer investimento, você precisa ter resiliência, você precisa ter força, mesmo perdendo, se você não continuar jogando, você vai perder mais ainda. É profundamente enganoso.
0: Então, só pra gente concluir, secretário, quais são os canais de denúncias para quem observar propagandas de bet que estejam aí infringindo todas essas regras? Olha, ou propagandas de bets ilegais?
4: Perfeito. Há sempre o canal do Fala BR, que ele pode entrar e pode fazer a sua denúncia. Mas lembra, se a gente está falando das bets legalizadas, aquelas que são autorizadas a funcionar, essa ela tem o consumidor .gov.br, porque elas são obrigadas a se registrar ali. Agora, tem uma dica que eu acho que é bacana. Como é que você sabe que uma bet é legalizada ou não?
0: Tem um site que você pode conferir,
4: né? Tem um site. Essa é uma boa, exatamente. É o
0: site. Eu já fiz entrevistas antes sobre isso.
4: Boa, é isso mesmo. É a Secretaria de Prêmios e Apostas, que tem lá um site, e todas as legalizadas estão ali. Agora, a dica mais prática. Veja se ela é bet.br. Ela pode ter qualquer nome, mas tem que ter o nome dela, .bet.br. Se não tem, precisa tomar cuidado. Tem uma exceção também. Tem 6 estados que regulamentam bets: Rio, Minas Gerais, Paraná, Paraíba, Maranhão, Sergipe e Tocantins. Até agora são 6. 21 é fácil, em 21 estados.
0: Bet.br.
1: Muito bem, nós conversamos com o Ricardo Morichita, secretário nacional de defesa do consumidor. Muito obrigado por sua entrevista aqui à Voz do Brasil.
4: Uma alegria estar com vocês, sempre à disposição.
0: Será realizado neste final de semana um mutirão com 10 mil vagas de atendimento em agências da Previdência Social.
1: Para participar, o cidadão deve realizar o agendamento previamente pelo site ou aplicativo Meu INSS ou pela Central 135.
0: E fique atento, golpes e informações falsas sobre benefícios previdenciários têm feito cada vez mais vítimas.
1: Para acessar serviços com segurança e evitar fraudes, aposentados, pensionistas e demais segurados devem utilizar apenas os canais oficiais do INSS.
0: O Meu INSS reúne mais de 100 serviços e permite resolver diversas demandas sem sair de casa.
5: A Ivanilce da Silva Santos é aposentada em Rio Branco, no Acre, e conta que sempre que precisa, usa o aplicativo Meu INSS.
6: Sempre tá assim, eu uso qualquer hora, através do Gov, né? Eu consigo entrar no Meu INSS e fazer tudo que eu quero pelo celular.
5: Atualmente, mais de 100 serviços do INSS são oferecidos de forma digital, pelo aplicativo ou pelo site Meu INSS. A ferramenta foi criada para simplificar o acesso a serviços e evitar filas nas agências. E hoje, 6 em cada 10 requerimentos já são feitos pelas plataformas, segundo a diretora de tecnologia da informação do INSS, Aru. Aruana Espíndola.
7: Os principais serviços, além do requerimento de benefício por incapacidade, que hoje também é feito de maneira digital, além disso, salário maternidade, pensão por morte e aposentadorias também são efetuados por esse site ou aplicativo.
5: Para acessar o Meu INSS, basta ter cadastro no gov.br. Mas quem ainda não tem, pode usar a própria plataforma para solicitar. Além da senha, o aplicativo oferece o duplo fator de segurança, mas é preciso tomar alguns cuidados para evitar golpes, como não compartilhar senhas e nem confiar em mensagens solicitando dados se passando pelo INSS. Reportagem Gabriela Noronha.
1: Você que é estudante e está escolhendo qual faculdade cursar, uma plataforma do Ministério da Educação pode te ajudar nessa missão.
8: É o Sistema Eletrônico de Acompanhamento de Processos da Educação Superior, o EMEC. A consulta é gratuita e pode ser feita diretamente pela internet.
1: Pelo EMEC, você pode verificar a situação cadastral e conferir as notas de qualidade de faculdades, universidades e cursos de graduação e pós-graduação no Brasil.
9: Estudantes podem verificar se os cursos de graduação e as instituições em que estudam ou desejam ingressar estão devidamente credenciados, reconhecidos ou autorizados pelo Ministério da Educação. A consulta ocorre por meio do Sistema Eletrônico de Acompanhamento de Processos da Educação Superior, o EMEC. O sistema gerencia, regula e monitora as faculdades, as universidades e os cursos de graduação e pós-graduação no Brasil. Instituições sem credenciamento e cursos sem autorização não podem funcionar. Já sem reconhecimento, os cursos não podem ter seus respectivos diplomas emitidos e validados. Ao consultar a instituição, também é possível verificar o índice geral de cursos e o conceito institucional. Eles são indicadores de qualidade do MEC, calculados pelo INEP. Rafael Arruda, diretor de Política Regulatória da Secretaria de Regulação e Supervisão da Educação Superior do MEC, destaca a importância de o estudante consultar esses indicadores.
10: É importante que as pessoas entendam a necessidade de observar essas informações para que possam fazer seus cursos em instituições adequadas, corretas e, ao mesmo tempo, de qualidade, e seus cursos também.
9: Antes de serem reconhecidos pelo MEC, os cursos de graduação passam por diferentes etapas de regulação da educação superior. O curso autorizado é aquele que recebe permissão para iniciar seu funcionamento e ofertar aulas. Já o reconhecimento é a confirmação para que o diploma tenha validade oficial em todo o país. Reportagem Júlio César de Oliveira.
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8: Na próxima segunda-feira é o Dia Nacional do Patrimônio Histórico.
1: O patrimônio é o legado do nosso passado, aquilo com que convivemos hoje e é considerado de valor excepcional para a humanidade, como define a Unesco, a Organização das Nações Unidas para a Educação, a Ciência e a Cultura.
8: No nosso primeiro episódio da Voz do Brasil, vamos falar sobre patrimônios mundiais localizados aqui no Brasil. Acompanhe.
12: Identidade e tradição. Cada pedacinho desse país, que recebeu o título de Patrimônio Histórico Mundial, preserva a memória e garante a riqueza da história por gerações. O Brasil possui 26 locais que receberam essa classificação, seja pela importância da arquitetura e da cultura ou pela beleza natural e ambiental. Então, já que estamos pertinho do Dia Nacional do Patrimônio Histórico, vamos conhecer três desses lugares que já ganharam esse reconhecimento mundial da Unesco. Nossa primeira parada é no Nordeste do país. Vamos até Olinda, em Pernambuco, conhecer o Centro Histórico. Ao caminhar pelas famosas ladeiras da cidade, encontramos igrejas centenárias, conventos e casarões coloridos. O guia turístico Júlio de Paula diz que Olinda não se resume aos famosos bonecos gigantes.
13: e as pessoas só conhecem a cidade de Olinda pelo carnaval. Mas muita coisa em Olinda aconteceu primeiramente. A primeira ordem dos carmelitas do Brasil é em Olinda, primeiro convento franciscano do Brasil é em Olinda, primeira catedral que está de pé, né, nos dias de hoje, de 1537, Catedral da Sé, é antigo, primeira faculdade de direito, primeiro hospital do Brasil, enfim, muita coisa primeiro em Olinda, é o início da colonização.
12: E agora a gente viaja para outro destino. Estamos em Minas Gerais. E o hino do estado vem da gaita do nosso guia turístico Jim Neguinho. Ele vai nos apresentar a cidade de Ouro Preto. O município foi o primeiro do país a ser declarado Patrimônio Cultural da Humanidade pela Unesco em 1980. E aqui o passeio é completo: museus, esculturas e muitas igrejas, com destaque para São Francisco de Assis, feita pelo artista e arquiteto Aleijadinho. Além disso, podemos ver a história do Brasil por toda parte, como as Minas de Ouro, uma importante influência dos africanos, como nos conta Jim Neguinho.
14: Eram pessoas escravizadas, engenheiros, mineradores de regiões específicas do continente africano, que foram trazidos para aquelas condições de escravos para trabalhar na mina de ouro. Os portugueses trouxeram para Ouro Preto mão de obra especializada esse tipo de mineração. Então eu super recomendo conhecer a mina de ouro e a senzala, conhecer esse legado do povo africano aqui na nossa cidade.
12: E para fechar a nossa viagem, atravessamos o país e vamos percorrer mais de 1.800 quilômetros para o nosso próximo destino. Estamos em São Miguel das Missões, no Rio Grande do Sul. Aqui é possível conhecer os trabalhos dos jesuítas durante os séculos 17 e 18. A principal atração da cidade é o sítio arqueológico de São Miguel Arcanjo. À noite, o turista pode participar de mais um espetáculo. Quem nos conta é a guia Cris Bueno.
15: De noite tem um espetáculo de som e luz, que é um dos espetáculos mais antigos do país, desde a sua criação, que jamais foi interrompido.
12: A Cris Bueno também falou sobre uma famosa tradição na cidade.
15: São Miguel também é reconhecido como a terra dos benzedores. Tem vários benzedores que atendem na sua própria casa. Benzimento era indígena e foi passando de pai para filho.
12: E só de falar desses três lugares, já deu para perceber que o Brasil é muito rico de história e de patrimônios, não é mesmo? Para conferir a lista de patrimônios mundiais reconhecidos pela Unesco, é só acessar o site whc.unesco.org. Aqui é a Raquel Mariano e nos encontramos na nossa próxima viagem. Até lá!
8: Bom, e na próxima sexta-feira a gente traz mais um episódio da Voz pelo Brasil. Dessa vez a gente vai falar sobre folclore e trazer o Boi Bumbá do Maranhão.
1: E essas foram as notícias do governo federal.
8: Uma realização da Secretaria de Comunicação Social da Presidência da República.
1: Com produção da empresa Brasil de Comunicação.
8: Fique agora com as notícias do Poder Judiciário e do Congresso Nacional. Boa noite, um bom fim de semana.
1: A gente volta na segunda-feira. Boa noite.
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18: Prazo para envio de propostas de modernização do sistema de justiça termina neste sábado.
19: STJ mantém multa do IBAMA à importadora que comprou borboletas mortas da China.
18: Amanhã é o último dia para informar sobre o transporte gratuito de indígenas no dia das eleições.
19: Boa noite, eu sou Marcela Luiza.
18: E eu sou Walter Lima.
19: Nesta semana, o presidente do Supremo Tribunal Federal e do Conselho Nacional de Justiça, ministro Edson Fachin, e o presidente do Banco Central, Gabriel Galípolo, revisaram uma portaria conjunta que cria um grupo executivo responsável por desenvolver as bases de Sistema Nacional de Registro, Rastreabilidade e Controle da Cessão de Créditos de Precatórios.
18: Na ocasião, o ministro Edson Fachin destacou que o objetivo da iniciativa é garantir mais transparência e segurança. Vamos ouvir um trecho.
20: O objetivo dessa nova regulação, obviamente, não é impedir a circulação de créditos, mas sim de garantir que ocorra com transparência, segurança jurídica, rastreabilidade e proteção aos credores, especialmente aos credores em situação de vulnerabilidade.
19: A nova regulamentação torna obrigatória a escritura pública na primeira transferência do precatório.
18: A medida busca garantir ao credor informações claras sobre o valor atualizado do crédito, o preço negociado e as consequências da operação.
19: O Superior Tribunal de Justiça restabeleceu a multa aplicada pelo IBAMA a uma pessoa que comprou 158 borboletas mortas da China sem autorização dos órgãos ambientais.
18: Para os ministros, o ato constitui infração à legislação ambiental. Fátima Uchoa.
21: As borboletas mortas seriam utilizadas na fabricação de quadros. A compradora alegou que a proibição de introduzir espécime no país sem autorização só seria aplicada à importação de animais vivos. Após o argumento ser rejeitado em primeira instância, o TRF4 o aceitou. Já a primeira turma do STJ restabeleceu a multa de R$33.600. Seguindo o voto da ministra Regina Helena Costa, que prevaleceu no julgamento, o colegiado considerou que a legislação que proíbe a introdução no território nacional de animais estranhos à fauna brasileira não distingue entre espécimes vivos e mortos. Assim, basta que um espécime animal ingresse no território nacional sem a licença para que haja infração.
19: Termina amanhã o prazo para que instituições públicas, privadas e da sociedade civil possam apresentar propostas para modernizar o sistema de justiça.
18: As sugestões devem buscar mais eficiência, transparência, acesso à justiça e fortalecimento da governança, com baixo ou nenhum impacto fiscal.
19: Cada instituição poderá apresentar uma única contribuição diretamente por meio de formulário disponível no site do STF, com envio de resumo escrito de até 4.000 caracteres.
18: As contribuições serão comprovadas pelo Grupo de Estudos para a Modernização do Sistema de Justiça, criado pelo presidente do Supremo, ministro Edson Fachin, no âmbito do Centro de Estudos Constitucionais do Tribunal.
19: Sábado é o último dia para informar sobre transporte de eleitores de aldeias indígenas e moradores de zonas rurais, quilombos e outras comunidades tradicionais.
18: O prazo é para o transporte gratuito no dia das eleições. Fábio Ruas.
22: Responsáveis por repartições e unidades do Serviço Público Federal, Estadual ou Municipal devem informar ao juízo eleitoral o número, a espécie e a lotação dos veículos e das embarcações. O dia 15 de agosto também é data limite para informar itinerários, horários e modalidades de transporte que serão ofertados gratuitamente nos dias de votação. Candidatas, candidatos, partidos, federações, coligações ou qualquer pessoa não podem fornecer transporte a eleitoras e eleitores no dia da votação.
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18: Boa noite.
19: E um bom fim de semana.
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24: Eu sou Humberto Pinheiro e estes são os destaques de hoje do Jornal do Senado, que começa agora. Senado aprova sistema de alerta para localizar pessoas desaparecidas. Alcolumbre destaca a produtividade das semanas de esforço concentrado. Cidadania digital pode virar parte da educação básica para prevenir riscos no ambiente virtual. Boa noite. O Brasil registrou 43.828 desaparecimentos só no primeiro semestre de 2026, segundo dados do painel estatístico do Sistema Nacional de Informações de Segurança Pública do Ministério da Justiça. Para mudar esse cenário, a Comissão de Direitos Humanos aprovou a criação de um Sistema Nacional de Alerta para ajudar a localizar pessoas desaparecidas. Repórter César Mendes.
0: O projeto da senadora Damaris Alves, do Republicanos do Distrito Federal, determina que as buscas comecem logo após o registro da ocorrência e classifica os casos como voluntários, involuntários ou criminosos, cada um com seu protocolo específico. Avisos de alerta serão enviados por aplicativo e internet a pessoas que possam ajudar nas buscas com base na localização da ocorrência. Alterações feitas na proposta original ampliam o conceito de desaparecimento involuntário para incluir grupos vulneráveis, como crianças, idosos e pessoas com deficiência, e passam a usar o termo desaparecimento criminoso no lugar de desaparecimento forçado, como explica a senadora Roberta Scioli, do Republicanos de Roraima, que leu o relatório.
2: Essa alteração busca evitar o uso inadequado da expressão desaparecimento forçado, que já possui sentido jurídico próprio no direito internacional e no ordenamento jurídico brasileiro.
0: A proposta vai passar por votação em turno suplementar antes de seguir para a Comissão de Constituição e Justiça.
24: O senador astronauta Marcos Pontes, do PL de São Paulo, criticou a medida provisória que prevê a avaliação pelo Ministério da Educação da proficiência dos médicos recém-formados por meio do Exame Nacional de Avaliação da Formação Médica, o ENAMED. Ele defendeu o projeto de lei de sua autoria que prevê a aplicação do exame pelo Conselho Federal de Medicina como requisito para o exercício profissional. Marcos Pontes destacou que um conceito básico da administração é que quem executa não fiscaliza a própria execução. Assim, para ele, quem executa a formação, ou seja, o Ministério da Educação, não pode fiscalizar a própria formação, o que seria um erro grosseiro.
3: Quem tem que fazer esse exame, quem tem que executar esse exame, tem que ser o Conselho Federal de Medicina, que é o órgão preparado para isso, formado por seus pares, os médicos, são aqueles que entendem do que tem que ser feito para que tenha uma medicina melhor no país.
24: Já o senador Plínio Valério, do PSDB do Amazonas, cobrou a votação da proposta de emenda à Constituição, que amplia a autonomia operacional e orçamentária e financeira do Banco Central. Segundo o parlamentar, a PEC 65 de 2023 também prevê medidas para garantir a continuidade do PIX sob responsabilidade do Banco Central. Plínio lembrou que na época houve um acordo para que a proposta fosse votada em plenário após um prazo de 14 dias, solicitado pelo governo, mas a votação até agora não ocorreu. O senador defendeu o cumprimento do acordo e pediu que o texto seja apreciado logo. Para ele, o período eleitoral não deveria impedir a análise.
4: Há uma disputa econômica mais ampla pelo PIX, só não percebe isso quem não quer. O momento é este. No plano internacional, nós temos uma importante conquista a preservar e ampliar. Na nossa economia, sabemos todos a necessidade de defesa da moeda.
24: Após a semana de esforço concentrado realizado pelo Senado Federal, o presidente da Casa, senador Davi Alcolumbre, defendeu o modelo semipresencial. Alcolumbre reforçou a possibilidade dos senadores conciliarem suas obrigações em Brasília sem deixar de prestar conta nos estados. Mais detalhes com o repórter Douglas Castilho.
6: Com a proximidade das eleições, é prática comum no Congresso Nacional a realização de semanas de esforço concentrado, quando os parlamentares se reúnem nem em sessão para intensificar negociações importantes e votar matérias prioritárias. A medida é utilizada já que as reuniões para decidir as campanhas demandam presença maior dos parlamentares em suas bases. Os senadores que pretendem a reeleição têm até o próximo dia 15 para pedir o registro no Tribunal Superior Eleitoral. Ao fim da sessão realizada na última terça-feira, Davi Alcolumbre reforçou a utilidade do calendário especial.
25: Se nós pegarmos a produtividade da atuação
5: sessão do dia de hoje no Senado Federal, nós cumprimos integralmente o que estava pautado pela Secretaria-Geral da Mesa e anunciado, e incluímos outras matérias como item extra-pauta de solicitação de senadoras e de senadores, inclusive do governo, ou seja, aumentando e muito a eficiência da sessão deliberativa da Semana de Esforço Concentrado.
6: Nas eleições de 2026, 54 vagas no Senado estarão em disputa.
24: O Senado aprovou empréstimos aos municípios de Maceió, em Alagoas, Águas Lindas de Goiás e ao estado de Mato Grosso do Sul. As operações de crédito vão financiar projetos de mobilidade urbana, saúde e infraestrutura. Repórter Lana Dias.
7: Maceió vai contratar 150 milhões de dólares para financiar parte de projetos e obras de infraestrutura e mobilidade urbana, incluindo o sistema de ônibus de trânsito rápido. O dinheiro virá do novo Banco de Desenvolvimento, o Banco do BRICS. Mato Grosso do Sul também foi autorizado a pedir crédito de 80 milhões de dólares junto ao Banco Interamericano de Desenvolvimento, com o objetivo de apoiar a parceria público-privada do Hospital Regional do Estado. A relatora do texto, senadora Tereza Cristina, do Progressistas de Mato Grosso do Sul, explicou que o empréstimo dará mais segurança ao projeto.
9: A operação de crédito contingente constitui instrumento destinado a conferir segurança financeira à parceria público-privada do Hospital Regional de Mato Grosso do Sul, reduzindo os riscos associados ao cumprimento das obrigações do poder público, contribuindo para a estabilidade da relação contratual.
7: Os senadores ainda aprovaram um empréstimo para o município de Águas Lindas de Goiás, que será destinado à infraestrutura, saneamento, mobilidade e demais serviços públicos na cidade. Os textos irão à promulgação.
24: A Comissão de Ciência e Tecnologia aprovou o projeto que inclui a cidade digital como novo eixo da Política Nacional de Educação Digital. A proposta prevê ações nas escolas para prevenir riscos no ambiente virtual. O texto também prevê capacitação de professores e apoio às famílias. A proposta segue para a Comissão de Educação, onde será analisada em decisão terminativa. Mais informações com a repórter Patrícia Oliveira.
10: Com foco no uso de tecnologias digitais por crianças e adolescentes, o projeto aprovado prevê que escolas da educação básica promovam estratégias para prevenir o bullying no ambiente virtual, a superexposição e o uso excessivo de telas, além do compartilhamento indevido de dados e imagens e a desinformação. O texto também prevê a formação de professores e gestores, atenção à saúde mental, campanhas sobre direitos e deveres no ambiente digital e orientação às famílias, aspecto destacado pelo senador astronauta Marcos Pontes, do PL de São Paulo.
11: Às vezes o pai ou a mãe, né, ou os dois, chega e fala assim, deixa lá o celular com a criança conectada, mas não faz ideia com quem essa criança está conversando, não faz ideia o que que ela está vendo.
10: O projeto também estabelece medidas para ampliar a inclusão digital e a educação midiática. A proposta segue para decisão final na Comissão de Educação.
24: Com edição de Paulo Groba e trabalhos técnicos de João Lira, o Jornal do Senado fica por aqui. Acompanhe agora as notícias do Tribunal de Contas da União e da Câmara dos Deputados. Boa noite e um bom fim de semana.
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26: O Tribunal de Contas da União quer ouvir motoristas de todo o país sobre a qualidade dos combustíveis. A consulta faz parte de uma auditoria que avalia a fiscalização da Agência Nacional do Petróleo. Podem participar caminhoneiros, motociclistas, taxistas, motoristas de aplicativo e qualquer pessoa interessada. O questionário pergunta sobre a qualidade dos combustíveis, a fiscalização e o monitoramento realizados pela agência. As respostas vão ajudar o TCU a identificar problemas e auxiliar a auditoria. O objetivo também é melhorar o atendimento às denúncias feitas pelos consumidores. Combustíveis de baixa qualidade podem causar prejuízos aos motoristas, aumentar custos e até comprometer a segurança dos veículos. O questionário pode ser respondido até o dia 10 de setembro. Saiba mais em tcu.gov.br.
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1: Câmara dos Deputados.
8: Deputados permitem desconto nos salários para pagamento de aluguel.
12: Câmara autoriza porte de arma, oficial de justiça e fiscal agropecuário.
8: Plenário garante novas regras para venda e troca de milhas por dinheiro.
13: Boa noite. A Câmara aprovou um projeto que garante o resgate de milhas por dinheiro e a venda para terceiros nos programas de fidelidade. O repórter Antônio Vital acompanhou a votação.
14: O plenário da Câmara aprovou o projeto que garante direitos das pessoas que adquirirem milhas em programas de fidelidade, como a possibilidade de vender o saldo para terceiros. A proposta regulamenta o funcionamento desse tipo de programa e define regras para a venda, transferência e troca de pontos e milhas por dinheiro. De acordo com o projeto apresentado pelo deputado Ricardo Aires, do Republicanos de Tocantins, as empresas que oferecem programas de fidelidade só poderão restringir a venda de milhas pelos clientes se oferecerem uma opção para converter esses pontos diretamente em dinheiro vivo. Se não houver a opção de troca por dinheiro, a empresa fica impedida de bloquear contas, limitar o número de beneficiários ou dificultar a venda ou transferência dos pontos, com exigências como reconhecimento facial ou biometria. Isso vai valer para o resgate de milhas por produtos ou passagens aéreas, por exemplo. De acordo com o autor da proposta, Ricardo Aires, o objetivo é impedir que uma empresa lucre com a venda de pontos e, ao mesmo tempo, crie empecilhos para o cliente resgatar o que comprou. O relator da proposta do plenário, o deputado Paulo Soares, do Podemos de São Paulo, defendeu as medidas. Para ele, as administradoras que vendem pontos ou milhas, que hoje têm valor entre R$ 70 e R$ 80, praticam um monopólio quando dificultam o resgate, a venda ou a conversão de milhas em dinheiro.
15: Um projeto como esse estabelece normas importantíssimas para que o consumidor não seja lesado. São regras claramente colocadas para que nenhum dos lados, na verdade, sejam prejudicados. E o consumidor tenha livre acesso ao que é direito dele, no caso aqui, no que diz respeito às milhas. Muitas vezes elas vêm como um bônus ou como um cashback, mas em outras ocasiões essas milhas são compradas. E, naturalmente, é fundamental que o consumidor tenha pleno direito de distribuir, comercializar, enfim, fazer o uso que bem entender dessas milhas.
14: O projeto que regulamenta o funcionamento de programas de fidelidade e define regras para venda, transferência e troca de pontos e milhas por dinheiro seguiu para análise do Senado. Da Rádio Câmara de Brasília, Antônio Vital.
1: Consumidor.
8: Juarez Costa, do Republicanos de Mato Grosso, apresentou projeto que determina a retenção do pagamento de compras feitas pela internet até o consumidor confirmar o recebimento do produto. O deputado esclarece que a medida busca reduzir prejuízos provocados por fraudes ou por mercadorias não entregues.
13: Juarez Costa explica que o pagamento poderá ficar retido por até 30 dias. De acordo com a proposta, se o consumidor contestar a entrega, o fornecedor terá 10 dias úteis para comprovar o recebimento ou solucionar o problema. Caso contrário, o valor deverá ser devolvido ao comprador.
1: Habitação.
8: A Câmara aprovou projeto que permite desconto no salário para pagamento de aluguel. Entenda na reportagem de Antônio Vital.
14: O plenário da Câmara aprovou o projeto que autoriza desconto diretamente no salário do inquilino para o pagamento do aluguel. Projeto apresentado pelo deputado Júlio Lopes, do PP do Rio de Janeiro, cria possibilidade de consignação em folha de pagamento para aluguéis residenciais. O sistema será parecido com um dos chamados empréstimos consignados, que permitem desconto em folha para pagar financiamentos bancários. De acordo com a proposta, o aluguel consignado vai funcionar como garantia para as locações, o que pode baratear os custos para o locatário. O projeto estabelece um limite de 30% do salário para o pagamento do aluguel e permite que mais de uma pessoa ofereça essa garantia até alcançar o valor do aluguel. Além disso, prevê que o locatário empregado de empresa pública ou privada ficará dispensado da multa contratual se tiver que devolver o imóvel por conta da transferência para outra cidade. No plenário, o relator, deputado Cláudio Cajado, do PP da Bahia, acatou sugestão de mudança apresentada pela deputada Érica Cocai, do PT do Distrito Federal, que retirou do texto a possibilidade de uso do saldo do FGTS para pagamento do aluguel.
16: Consideramos meritória a emenda de plenário apresentada, vez que preserva a finalidade do FGTS, que é assegurar proteção financeira ao trabalhador em situações específicas, reduzindo-se o risco de comprometimento dessa reserva financeira do trabalhador.
14: O projeto que autoriza desconto diretamente no salário do inquilino para o pagamento do aluguel seguiu para análise do Senado. Da Rádio Câmara de Brasília, Antônio Vital.
1: Justiça.
13: Zé Adriano, do PP do Acre, é autor de projeto que cria procedimento para investigar as causas de incidentes graves em obras e serviços de engenharia contratados pelo poder público. Pela proposta, a análise será obrigatória em situações de acidentes com morte, entre outros.
8: Zé Adriano explica que a proposta prevê investigação técnica independente para identificar as causas do problema e evitar novas ocorrências. O texto também prevê a divulgação de relatórios no Portal Nacional de Contratações Públicas, com as recomendações resultantes da apuração.
25: Votação.
13: A Câmara aprovou o porte de armas para oficiais de justiça e fiscais agropecuários. O repórter Marcelo Larcher traz mais detalhes sobre as mudanças propostas na legislação.
17: A Câmara dos Deputados aprovou o projeto que autoriza o porte de armas de fogo para oficiais de justiça e auditores fiscais federais agropecuários. O projeto altera o Estatuto do Desarmamento para incluir essas duas categorias entre aquelas que já têm direito ao porte de arma no país. Hoje, essa autorização já vale para policiais, militares e outras carreiras ligadas à segurança pública, desde que cumpram os requisitos legais, como comprovação de capacidade técnica e aptidão psicológica. Pelo texto aprovado, esses profissionais poderão portar arma de fogo de propriedade própria ou fornecida pelas instituições, inclusive fora do horário de serviço, com validade em todo o território nacional, conforme as regras previstas em lei. Outro ponto do projeto é a atualização de regras relacionadas à idade mínima para aquisição de armas. A proibição para menores de 25 anos continua valendo, com exceção das categorias que têm autorização legal para o porte, incluindo agora os oficiais de justiça e os auditores fiscais agropecuários. Relator da proposta, o deputado Jonas Donizete, do PSB de São Paulo, argumentou que a medida reconhece o risco enfrentado por esses profissionais no exercício das funções. Segundo ele, oficiais de justiça e auditores fiscais atuam diretamente na execução de decisões judiciais e em atividades de fiscalização, muitas vezes em situação de tensão e exposição a ameaças. No plenário, o relator foi o deputado Coronel Meira, do PL de Pernambuco. Ele justificou a necessidade de porte de arma para oficiais de justiça.
18: O oficial de justiça exerce, sim, uma atividade marcada pelo risco. É o oficial de justiça que sai dos fóruns dos tribunais para fazer com que a decisão judicial chegue às ruas, às residências, às empresas e tantas vezes aos locais de conflito. É ele quem cumpre mandados de prisão, medidas protetivas de urgência, ordens de busca e apreensão, reintegrações de posse, afastamentos do lar, em situação que podem envolver tensão, resistência, violência e risco concreto à própria vida.
17: O projeto que autoriza o porte de arma para oficiais de justiça e auditores fiscais federais agropecuários seguiu para análise do Senado. Da Rádio Câmara de Brasília, com informações de Daniela Lessa e Antônio Vital, Marcelo Larcher.
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25: Segurança Pública.
8: Júnior Ferrari, do PSD do Pará, é autor de projeto que altera a Lei Maria da Penha para obrigar o agressor a ressarcir os custos com o uso da tornozeleira eletrônica. Pela proposta, os valores arrecadados serão destinados a fundos de combate à violência contra a mulher.
13: Júnior Ferrari argumenta que o custo médio mensal de monitoramento de cada tornozeleira varia entre R$200 e R$300, pagos integralmente pelo Estado. Ele salienta que a cobrança do agressor não será condição para aplicar a medida protetiva.
8: Júlio Arcoverde, do PP do Piauí, é favorável à redução da maioridade penal de 18 para 16 anos. Ele defende ainda a responsabilização de adolescentes entre 12 e 16 anos que pratiquem crimes com violência ou grave ameaça, crimes hediondos e crimes contra a vida.
13: Júlio Arcoverde argumenta que a medida endurece a punição de adolescentes envolvidos em crimes graves e reduz o uso de menores por organizações criminosas. Ele acredita que a proposta adequa a legislação à gravidade desses delitos e amplia a proteção da sociedade.
25: Comissões.
8: A comissão que analisa a redução da maioridade penal iniciou seus trabalhos sob questionamento de inconstitucionalidade. O repórter José Carlos Oliveira nos traz os argumentos.
0: O deputado Aloísio Mendes, do Republicanos do Maranhão, foi eleito presidente da Comissão Especial da Câmara dos Deputados sobre redução da maioridade penal. Os parlamentares vão analisar três propostas de emenda à Constituição que tratam de plena maioridade civil e penal aos 16 anos de idade, redução excepcional da maioridade penal em casos de crimes hediondos e de extrema crueldade e redução geral da maioridade penal para 16 anos, com previsão de que adolescentes entre 12 e 16 anos respondam criminalmente por crimes cometidos com violência ou grave ameaça, crimes hediondos e crimes contra a vida. Aloísio Mendes escolheu como relator o deputado Mendonça Filho, do PL de Pernambuco, que afirmou foco na construção de uma proposta tecnicamente estruturada nas boas práticas internacionais e moralmente à altura da dor das vítimas e seus familiares.
2: A unificação das PECs que tratam do tema nos permite fazer uma discussão aprofundada sobre como constituir e futuramente regulamentar um sistema prisional juvenil no país, modernizado o sistema de justiça criminal brasileiro para dar uma resposta civilizada à demanda social por justiça.
0: Mendonça Filho apresentou um plano de trabalho para buscar, entre outros pontos, o diagnóstico sobre a promoção da justiça às vítimas, o dimensionamento do impacto civil e o estudo da viabilidade institucional da medida. As audiências na Câmara, os seminários nas cinco regiões do país e as reuniões técnicas com especialistas e entidades vão se basear em cinco eixos temáticos: constitucionalidade, direitos humanos e tratados internacionais, segurança pública, crime organizado e dissuasão penal, infraestrutura e gestão dos sistemas prisional e socioeducativo, impactos jurídicos e legitimidade de eventual referendo popular sobre o tema nas eleições municipais de 2028. Os canais de interação da Câmara com a população, como o E-Democracia, também serão usados para recebimento de perguntas e contribuições por escrito. O relator apresentou um cronograma até a votação da proposta.
2: O debate vai evoluir, certamente numa velocidade reduzida no período eleitoral, mas passada a eleição nós teremos a oportunidade de aprofundar as discussões para que, na minha intenção, até dezembro tenhamos a votação dessa matéria na comissão especial e no plenário da casa.
0: A redução da maioridade penal é tema polêmico na sociedade, com forte oposição, principalmente de entidades ligadas a direitos humanos. Antes do início dos trabalhos, o deputado Tarcísio Mota, do PSOL do Rio de Janeiro, apresentou questão de ordem para tentar barrar a instalação da comissão. Depois, utilizou o mesmo instrumento para apontar nulidades e inconstitucionalidades do tema. Também citou jurisprudência do Supremo Tribunal Federal, desrespeito a tratados internacionais e risco de transferência de adolescente do sistema socioeducativo para o falido e superlotado sistema prisional comum.
3: A inimputabilidade penal até os 18 anos, assegurada pelo artigo 228 da Constituição Federal, constitui um direito individual do cidadão em desenvolvimento. O artigo 60 da Carta Magna proíbe terminantemente a deliberação de qualquer proposta de emenda tendente a abolir, entre aspas, direitos e garantias individuais. A instalação de uma comissão destinada a suprimir direitos fundamentais em meio a um período de funcionamento prioritariamente remoto dessa casa configura grave de cerceamento democrático.
0: O presidente da comissão, Aloísio Mendes, contestou.
20: Os pontos levantados por Vossa Excelência já foram vencidos na CCJ com relação à dissimilibilidade desse assunto e com relação à votação remota, existem precedentes na casa e hoje o plenário da Câmara está funcionando de forma remota e a comissão segue mesmo o caminho.
0: A comissão é formada por 38 titulares e igual número de suplentes. Os deputados Guilherme Derrite, do PP de São Paulo, Benes Leocádio, do União do Rio Grande do Norte e Sargento Faul, do PL do Paraná, foram eleitos para as três vice-presidências. Da Rádio Câmara de Brasília, José Carlos Oliveira.
21: Trabalho.
22: Ercílio Coelho Diniz, do MDB de Minas Gerais, propõe a criação do Programa Nacional de Retorno Profissional da Mulher 50+. A iniciativa busca facilitar a reinserção no mercado de trabalho de mulheres com mais de 50 anos que tenham ficado afastadas por pelo menos 2 anos.
23: Ercílio Coelho Diniz alega que essas mulheres enfrentam uma dupla barreira ao tentar voltar ao emprego: o preconceito relacionado à idade e a interrupção da carreira. Para ele, o programa valoriza a experiência dessas profissionais e reduz desigualdades de gênero e de idade.
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25: Economia.
13: O Congresso Nacional instalou a comissão que vai analisar a medida provisória que reduz a chamada taxa das blusinhas. A repórter Maria Neves acompanhou.
5: Deputados e senadores instalaram comissão especial para analisar a medida provisória que trata da chamada taxa das blusinhas. Apresentada pelo governo em maio, a proposta reduz a zero a alíquota do imposto de importação de produtos que custem até $50 dos Estados Unidos, taxa que atualmente é de 20%. Se não for votada até 8 de setembro, a MP perde a validade. O presidente da Câmara, deputado Hugo Mota, adiantou que irá discutir o assunto com o Colégio de Líderes e o presidente do Senado, Davi Alcolumbre, para votar a proposta nas próximas semanas.
6: Para que essa taxação não volte, é necessário que o Congresso Nacional se debruce sobre esse tema nas próximas semanas e eu irei tratar disso no Colégio de Líderes, bem como também com o presidente do Senado, o senador Davi, sobre o que nós iremos fazer juntos, já que é uma comissão mista que depende da participação das duas casas.
5: Para presidir a comissão, deputados e senadores elegeram o deputado Dorinaldo Malafaia, do PDT do Amapá. O vice-presidente será o senador Randolfe Rodrigues, do PT do Amapá, e o relator escolhido foi o senador Eduardo Gomes, do PL do Tocantins. Além de zerar o imposto de importação de produtos de até $50, a medida provisória reduz a alíquota do tributo de compras internacionais com valores entre $50 e $3.000 para 30%. Até a edição da MP, a alíquota era de 60%. Na justificativa da proposta, o governo sustenta que a medida visa simplificar a tributação e incentivar a adesão dos importadores. O governo sustenta que a medida visa simplificar a tributação e incentivar

0: Paraíba é um dos autores de PEC que concede imunidade de impostos a entidades esportivas sem fins lucrativos. O texto impede a cobrança sobre patrimônio, renda e serviços das organizações que cumprirem as exigências do Código Tributário Nacional.
1: Wellington Roberto ressalta que o benefício será restrito a entidades certificadas dos setores olímpico, paralímpico, clubístico ou educacional. Ele afirma que a proposta busca ampliar os recursos disponíveis para a formação de atletas e manutenção de projetos esportivos com finalidade social.
0: João Carlos Bacelar, do PL da Bahia, também assina a proposta de emenda à Constituição que pretende incluir as entidades esportivas sem fins lucrativos entre as instituições com imunidade tributária. O objetivo, segundo ele, é equipará-las às áreas de educação e assistência social.
1: João Carlos Bacelar justifica que a medida fortalece o esporte como política pública e garante mais segurança financeira às entidades esportivas certificadas. O deputado diz ainda que o texto mantém a exigência de cumprimento dos requisitos legais para acesso à imunidade.
2: Educação.
0: André Fufuca, do PP do Maranhão, defende a criação de um incentivo educacional no programa Bolsa Atleta. Proposta nesse sentido prevê um adicional de 10% no benefício para atletas que comprovem matrícula e frequência regular em instituição de ensino.
1: Relator da matéria na Comissão de Esporte, André Fufuca avalia que a medida estimula a continuidade dos estudos sem afetar a categoria estudantil, que já exige matrícula como requisito. O deputado acredita que a iniciativa amplia as oportunidades dos atletas após o fim da carreira esportiva.
0: Termina agora o Jornal Câmara dos Deputados, produzido pela Rádio Câmara, com trabalhos técnicos de Wellington Teles, apresentação de Márcio Aquilissardi e Tércia Guimarães. Boa noite para você.
1: A Voz do Brasil volta na segunda-feira. Boa noite e bom final de semana.
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0: Amados e amadas, é noite, e a noite é sempre bela, porque tudo é belo quando o coração está cheio de Deus. Não se perturbe, porque não chegou o sono, vai chegar. Relaxe, se entregue, se abandone, não fique tenso, tensa, senão os seus nervos ficam enrijecidos e você não vai conseguir dormir. Relaxe, entregue-se nas mãos de Deus, ore, tome um pouco d'água, desliga o televisor, fique em silêncio. O silêncio traz a paz interior e o sono vem em consequência. Acenda uma velinha, se puder, longe de panos, e reze. Adormeça na presença dos anjos para amanhã acordar bem e continuar sua caminhada. Deus lhe abençoe.
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0: 10:20.
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0: 10:40. 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

0: 11:3.
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0: 11:24.
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0: 11:40.
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Os homens são interesseiros. Quando viram que Jesus veio à terra, cumpriram uma missão muito diferente do que esperavam. O abandonaram antes mesmo dele nascer. Quem no mundo verdadeiramente esperava o menino Jesus? Pouquíssimas pessoas, conhecidas até hoje como o resto de Israel. Aquele que melhor expressou esta dura realidade foi João, no início do quarto evangelho. Ele era conhecido como o filho do trovão. João dizia com a sua voz grave: antes do mundo ser criado, Jesus Cristo, aquele que é a palavra, já existia. Ele estava com Deus e era Deus. Desde o princípio, a palavra estava com Deus. Por meio da palavra, Deus fez todas as coisas e nada do que existe foi feito sem ela. A palavra era a fonte da vida e essa vida trouxe a luz para todas as pessoas. A luz brilha na escuridão e a escuridão não conseguiu apagá-la. Houve um homem chamado João Batista que foi enviado por Deus para falar a respeito da luz. Ele veio para que por meio dele todos pudessem ouvir a mensagem e acreditar nela. João Batista não era luz, mas veio para dar testemunho da luz. A luz verdadeira que veio ao mundo e ilumina todas as pessoas em todos os tempos. A palavra estava no mundo e por meio dela Deus fez o mundo. Mas o mundo não a conheceu. Aquele que é a palavra veio para o seu próprio país, mas o seu povo não o recebeu. Porém, alguns creram nele e o receberam. E a estes, ele deu o direito de se tornarem filhos de Deus. Eles não se tornaram filhos de Deus pelos meios naturais. Isto é, não nasceram como nascem os filhos de um pai humano. O próprio Deus é quem foi o pai deles. A palavra se tornou um homem e habitou entre nós, cheia de amor e de verdade. E nós vimos a revelação da sua natureza divina, natureza que ele recebeu como filho único do Pai. João Batista disse coisas profundas a respeito de Jesus. Este é aquele de quem eu disse: ele vem depois de mim, mas é mais importante do que eu, pois antes de eu nascer, ele já existia. Porque todos nós temos sido abençoados com as riquezas do seu amor, com bênçãos e mais bênçãos. A lei foi dada por meio de Moisés, mas o amor e a verdade vieram por meio de Jesus Cristo. Nenhuma pessoa viu o Senhor nosso Deus. Somente o Filho único, que é Deus e está ao lado do Pai. Foi Ele quem nos mostrou quem é Deus. O nosso Pai.

meu Pai. Agora que as vozes silenciaram e os clamores se apagaram, aqui, ao pé da cama, minha alma se eleva a ti para dizer: creio em ti, espero em ti, amo-te com todas as minhas forças. Glória a ti, Senhor. Deponho em tuas mãos a fadiga e a luta, as alegrias e desencantos deste dia que ficou para trás. Se os nervos me traíram, se os impulsos egoístas me dominaram e dei lugar ao rancor e à tristeza, perdão, Senhor, tem piedade de mim. Se fui infiel, se pronunciei palavras vãs, se me deixei levar pela impaciência, se fui um espinho para alguém, perdão, Senhor. Nesta noite não quero me entregar ao sono sem sentir sobre minha alma a segurança da tua misericórdia, tua doce misericórdia, inteiramente gratuita, Senhor. Eu te agradeço, meu Pai, porque foste a sombra fresca que me cobriu durante todo este dia. Eu te agradeço porque, invisível, carinhoso, envolvente, cuidaste de mim como uma mãe em todas estas horas. Senhor, ao redor de mim, tudo já é silêncio.

0: da paz a esta casa. Relaxa meus nervos. Sossega o meu espírito. Solta as minhas tensões. Inunda meu ser de silêncio e de serenidade. Vela por mim, Pai querido, enquanto eu me entrego, confiante, ao sono, como uma criança que dorme feliz em teus braços. Em teu nome, Senhor, descansarei tranquilo. Assim seja.
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0: 6:06. 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
1: Um conselho para você que me escuta agora, um conselho carinhoso: nada lhe perturbe. Tenha os olhos fixos em Deus. Esse momento difícil, você pode superá-lo. Não se deixe dominar pelo medo. O medo obstrui, destrói as forças que existem dentro de nós. Supere o medo com uma confiança plena no poder de Deus. Amém.
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0: 6:33.
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Por que eu amo Maria? Porque Maria é mãe do Verbo, é mãe de Jesus, é minha mãe. Hoje, continuando a Salve Rainha, nós vamos ver a expressão bendito fruto do vosso ventre. Antes de começar, eu quero fazer um pedido a você. Tem muita gente que reza errado essa frase. Tem muita gente que diz bendito é o fruto do vosso ventre. Meu povo, isso é na Ave Maria. Na Ave Maria você diz: bendito és, bendita entre as mulheres, e bendito é o fruto do teu ventre, Jesus. Mas aqui não é assim. Aqui é: mostrai-nos Jesus, vírgula. Quem é que é Jesus? Bendito o fruto do vosso ventre. Ponto. Certo? Não tem o é. Eu faço esse pedido porque eu estou sempre pedindo e as pessoas às vezes esquecem, de tão acostumadas. Mas aí ficam dizendo uma coisa errada, uma coisa que a igreja não diz. Vamos lá. Então, na Salve Rainha, São Bernardo pede: mostrai-nos Jesus, bendito fruto do vosso ventre. Aqui a palavra mais importante, ou a expressão mais importante, é bendito fruto. Por duas razões. A palavra bendita na Bíblia é correspondente à palavra bem-aventurada, ou seja, completamente feliz, completamente realizado, completamente santo, completamente feliz, completamente realizado, completamente santo, completamente

que foi colocado por Deus na anunciação, fruto que foi gerado, mas não foi criado, fruto que o Pai coloca pelo poder do Espírito Santo no útero de Maria, junto com o óvulo humano de Maria, de formas que Jesus Cristo é perfeitamente Deus e perfeitamente homem, e sempre age perfeitamente como Deus e como homem. Nunca há um momento em que Jesus Cristo haja só como homem, ou outro momento em que Jesus Cristo haja só como Deus. Isso não existe. É o que a gente chama de união hipostática. Jesus sempre age como Deus e como homem. Então, aqui nessa frase, estou dizendo: bendito fruto, seja santo fruto, feliz fruto do teu ventre, feliz menino que nasceu do teu ventre, feliz, santo, completo, inteiro, belo, feliz fruto, feliz Jesus, que é fruto do teu ventre e fruto da intervenção do Pai na história do homem. O óvulo de Maria se uniu ao Espírito Santo, e o Espírito Santo, aí, neste óvulo, encarnou Jesus, para que Jesus, totalmente Deus, fosse também totalmente homem, e como Deus e como homem pudesse viver a nossa vida, morrer por nossos pecados e abrir para nós as portas do céu. Esse milagre da encarnação acontece no ventre de Maria. Jesus, fruto de Deus, fruto de misericórdia para a salvação dos homens, é também fruto do ventre de Maria. Por que eu amo Maria? Porque Nossa Senhora nunca negou nada a Deus. E não foi só o ventre que ela ofereceu a Deus, mas a vida inteira dela. Por isso eu amo Maria. E você?

0: 1:03.
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0: 1:34.
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que eu amo Maria, teria tanta coisa a dizer, mas a gente tem que ir devagarzinho. Vamos ver, por enquanto, a próxima frase da Salve Rainha. A vós bradamos os degredados filhos de Eva. Ih, tem gente que não entende isso de jeito nenhum. Primeiro, o que é bradar? Bradar é gritar. Bradar é gritar aquele grito rouco, aquele grito da garganta. Esse é um brado. Eu brado a Maria com aquele grito rouco, aquele grito desesperado. Então, a vós bradamos, nós que somos os degredados filhos de Eva. Presta atenção, tem gente que diz degradado. Não é degradado, é degredado. Embora a gente seja degradado também. Mas o que é uma pessoa degredada? É uma pessoa que foi expulsa do lugar onde estava. Adão e Eva foram degredados do paraíso. Ou seja, foram expulsos do paraíso e o paraíso ficou fechado para eles. Os escravos africanos foram degredados da África para o Brasil. Os prisioneiros portugueses, quando o Brasil foi descoberto, eles foram degredados para o Brasil. Quer dizer, saíram de Portugal e foram mandados para o Brasil. Então aqui tem: a vós bradamos os degredados filhos de Eva. Quem são os filhos de Eva? São os que continuam no pecado. Então nós somos degredados porque nós fomos expulsos do paraíso com Adão e Eva, e somos filhos de Eva porque nós ainda vivemos como se nós fôssemos homens velhos, degredados de Deus, distantes de Deus, distantes da santidade, distantes do paraíso. Nós, com Adão e Eva, fomos degredados do paraíso. E nós bradamos para Nossa Senhora. Nós pedimos socorro a Nossa Senhora com gritos roucos, com gritos de quem realmente precisa dela. Meu irmão, a humanidade precisa de Nossa Senhora para que nos venha Jesus. Precisa dela. Meu irmão, a humanidade precisa de Nossa Senhora.

diante de Deus e que nós estamos fazendo o caminho do degredo para a pátria. Nós estamos ainda degredados, fazendo o nosso árduo caminho para a nossa pátria, que é o céu. Por isso nós bradamos a Maria como pessoas que precisam dela para encontrar Jesus. Nós bradamos a Maria como degredados, como pessoas sem terra, como pessoas que ainda são homens velhos. Nós bradamos a Maria como pessoas que querem encontrar Jesus, que precisam encontrar Jesus, que precisam da oração dela para encontrar Jesus. A vós bradamos, os degredados filhos de Eva. Como é importante nós dizermos isso. Como é importante nós termos a humildade, a confiança de olhar para Maria como a nova Eva, aquela criatura mais perfeita que está no céu, que é mãe, que é misericórdia, que é rainha, que é vida, que é doçura, que é esperança e que acredita em Deus, evidentemente, e acredita em nós como uma boa mãe que nos espera na sua casa, na sua pátria, que é o céu. Porque eu amo Maria, porque Maria é a nova Eva, é a mãe do homem novo, é a mãe que eu quero ter. E você?

0: 2:03.
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2: Porque eu amo Maria? Porque ela é uma mulher de fé e de louvor. Você certamente conhece o Magnificat, o cântico de Maria quando ela foi visitar Isabel. Minha alma engrandece o Senhor, meu espírito exulta de alegria em Deus, meu Salvador, porque olhou para a humilhação de sua serva. Sim, doravante, todas as gerações me chamarão de bem-aventurada, pois o Todo-Poderoso fez grandes coisas em meu favor. Seu nome é santo e sua misericórdia perdura de geração em geração para aqueles que o temem. Agiu com a força do seu braço, dispersou os homens de coração orgulhoso, depois poderosos dos seus tronos e humildes exaltou. Acumulou de bens os famintos e despediu os ricos de mãos vazias. Socorreu Israel, seu servo, lembrado da sua misericórdia, conforme prometeram aos nossos pais em favor de Abraão e da sua descendência para sempre. É muito lindo a gente ver o cântico do Magnificat e nós vermos a fé de Maria. A fé. Nós vemos que assim que Maria recebeu a visita do anjo Gabriel, assim que Maria disse sim ao anjo, ela, na sua fé, ela já sabia que ela estava grávida e que aquele que havia sido concebido nela pelo Espírito Santo era o Filho de Deus. Ela não precisou perguntar, nem pedir prova, nem pedir sinal, nada. Ela não precisou esperar nem que a menstruação seguinte não viesse. Ela já correu para falar com Isabel. Ela já correu para, junto com Isabel, dar graças a Deus pelo Salvador. Nossa Senhora tem uma fé tão límpida e tão grande que nós ficamos assim desejosos de ser como ela. Mas Nossa Senhora também conhecia as Escrituras. Porque veja bem, eu não posso dizer que eu tenho fé se eu não conheço a palavra de Deus. E quando Nossa Senhora reza o Magnificat, quando ela louva com o Magnificat, ela simplesmente transborda tudo o que ela sabia das Escrituras. Ela conhecia a promessa do Pai de mandar o seu filho. Ela sabia que essa promessa tinha sido feita para Abraão e seus descendentes. Ela sabia que uma virgem conceberia, porque ela tinha lido Isaías. Então a fé de Nossa Senhora, essa fé do Magnífica, tinha uma fé bem fundamentada. Uma fé fundamentada na palavra de Deus. Não adianta eu dizer que tenho fé. Nem adianta eu dizer que tenho esperança. Nem adianta dizer que eu amo. Eu só posso dizer que eu amo de verdade, que eu tenho fé de verdade e que eu tenho esperança de verdade se eu conhecer a palavra de Deus, se eu rezar com a palavra de Deus e se eu fizer o que a palavra de Deus me orienta. Foi isso que Nossa Senhora fez. Conheceu a palavra de Deus, rezou com a palavra de Deus e fez o que a palavra de Deus lhe orientava. A fé de Maria, a confiança de Maria, a esperança de Maria, a caridade de Maria, o amor de Maria para com Deus. Que por sua intercessão, você e eu possamos ser cheios dessa fé que confia, que espera, que ama e que dispõe toda a vida na mão de Deus, para que seja feita a sua santa vontade. Porque eu amo Maria? Porque Maria é uma mulher de fé.

0: 2:32.
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relógio, às 3 horas, deves mergulhar toda na minha misericórdia, adorando-a e glorificando-a. Implora a onipotência dela em favor do mundo inteiro, especialmente dos pobres pecadores, porque nesse momento foi largamente aberta para toda a alma. Nessa hora, conseguirás tudo para ti e para os outros. Nessa hora, realizou-se a graça para todo mundo. A misericórdia venceu a justiça.

0: 3 horas da tarde.
1: Implora a minha misericórdia, especialmente pelos pecadores, e ao menos por um breve tempo, reflete sobre a minha paixão, especialmente sobre o abandono que me encontrei no momento da agonia. Esta é a hora de grande misericórdia para o mundo inteiro. Permitirei que penetres na minha tristeza mortal. Nesta hora, nada negarei à alma que pedir pela minha paixão. Em nome do Pai, do Filho e do Espírito Santo.
0: Amém. Amém.
1: Pai nosso, que estais nos céus, santificado seja o vosso nome. Venha a nós o vosso reino. Seja feita a vossa vontade, assim na terra como no céu. O pão nosso de cada dia nos dai hoje. Perdoai-nos as nossas ofensas, assim como nós perdoamos a quem nos tem ofendido. E não nos deixeis cair em tentação, mas livrai-nos do mal. Amém.
2: Ave Maria, cheia de graça, o Senhor é convosco. Bendita sois vós entre as mulheres. Bendito é o fruto do vosso ventre, Jesus. Santa Maria, Mãe de Deus, rogai por nós, pecadores, agora e na hora de nossa morte. Amém.
1: Professemos a nossa fé.
3: Creio em Deus, Pai Todo-Poderoso, Criador do céu e da terra, e em Jesus Cristo, seu único Filho, nosso Senhor, que foi concebido pelo poder do Espírito Santo, nasceu da Virgem Maria, padeceu sob Pôncio Pilatos, foi crucificado, morto e sepultado, desceu à mansão dos mortos, ressuscitou ao terceiro dia, subiu aos céus, está sentada à direita de Deus Pai Todo-Poderoso, donde há de vir a julgar os vivos e os mortos. Creio no Espírito Santo, na Santa Igreja Católica, na comunhão dos santos, na remissão dos pecados, na ressurreição da carne, na vida eterna. Amém.
0: Nesta primeira dezena, nós colocamos aos pés de Jesus misericordioso a sua vida, suas intenções, suas necessidades mais profundas do íntimo do seu coração. Nos unimos às almas do purgatório. Rezamos pela conversão dos pecadores do mundo inteiro, pela conversão da nossa família. Eterno Pai,
3: eu vos ofereço o corpo e o sangue, a alma e a divindade de vosso diletíssimo Filho, nosso Senhor Jesus Cristo, em expiação dos nossos pecados e os do mundo inteiro.
0: Pela sua dolorosa paixão,
1: tende misericórdia de nós e do mundo inteiro.
0: Pela sua dolorosa paixão,
1: tende misericórdia de nós e do mundo inteiro.
0: Pela sua dolorosa paixão,
1: tende misericórdia de nós e do mundo inteiro.
0: Pela sua dolorosa paixão,
1: tende misericórdia de nós e do mundo inteiro.
0: Pela sua dolorosa paixão,
1: tende misericórdia de nós e do mundo inteiro.
0: Pela sua dolorosa paixão,
1: tende misericórdia de nós e do mundo inteiro.
0: Pela sua dolorosa paixão,
1: tende misericórdia de nós e do mundo inteiro.
0: Pela sua dolorosa paixão,
1: tende misericórdia de nós e do mundo inteiro.
0: Pela sua dolorosa paixão,
1: tende misericórdia de nós e do mundo inteiro.
0: Pela sua dolorosa paixão,

0: de misericórdia de nós e do mundo inteiro. Nesta segunda dezena, nós rezamos por você que está doente, por você no leito do hospital, por você que traz uma doença incurável, e com você dizemos: Jesus, eu confio em vós. Convidamos você agora a abandonar-se inteiramente na misericórdia de Jesus que o envolve agora. Nós colocamos aos pés de Jesus todos os enfermos, aqueles que nós conhecemos e amamos, e especialmente rezamos por aqueles enfermos esquecidos, pelos quais ninguém mais reza, e por isso rezamos com imensa confiança. Eterno Pai,
1: eu vos ofereço o corpo e o sangue, a alma e a divindade de vosso diletíssimo Filho, nosso Senhor Jesus Cristo, em expiação dos nossos pecados e os do mundo inteiro.
0: Pela sua dolorosa paixão,
2: tende misericórdia de nós e do mundo inteiro.
0: Pela sua dolorosa paixão,
2: tende misericórdia de nós e do mundo inteiro.
0: Pela sua dolorosa paixão,
2: tende misericórdia de nós e do mundo inteiro.
0: Pela sua dolorosa paixão,
2: tende misericórdia de nós e do mundo inteiro.
0: Pela sua dolorosa paixão,
2: tende misericórdia de nós e do mundo inteiro.
0: Pela sua dolorosa paixão,
2: tende misericórdia de nós e do mundo inteiro.
0: Pela sua dolorosa paixão,
2: tende misericórdia de nós e do mundo inteiro.
0: Pela sua dolorosa paixão,
2: tende misericórdia de nós e do mundo inteiro.
0: Pela sua dolorosa paixão,
2: tende misericórdia de nós e do mundo inteiro.
0: Pela sua dolorosa paixão,
2: tende misericórdia de nós e do mundo inteiro. Nesta terceira dezena,

0: coração de Jesus envolva agora, na paz que vem do Senhor, toda e qualquer pessoa que se sente em desespero, as famílias, os doentes, os agonizantes deste dia, os endividados, que recebam agora, no nome de Jesus, do coração misericordioso de Jesus, a paz que o mundo não conhece. Rezemos agora com imensa confiança. É Jesus, misericordioso, quem nos visita. Eterno Pai, eu vos ofereço o corpo e o sangue, a alma e a divindade de vosso diletíssimo Filho, nosso Senhor Jesus Cristo, em expiação dos nossos pecados e os do mundo inteiro. Pela sua dolorosa paixão,
1: tende misericórdia de nós e do mundo inteiro.
0: Pela sua dolorosa paixão,
1: tende misericórdia de nós e do mundo inteiro.
0: Pela sua dolorosa paixão,
1: tende misericórdia de nós e do mundo inteiro.
0: Pela sua dolorosa paixão,
1: tende misericórdia de nós e do mundo inteiro.
0: Pela sua dolorosa paixão,
1: tende misericórdia de nós e do mundo inteiro.
0: Pela sua dolorosa paixão,
1: tende misericórdia de nós e do mundo inteiro.
0: Pela sua dolorosa paixão,
1: tende misericórdia de nós e do mundo inteiro.
0: Pela sua dolorosa paixão,
1: tende misericórdia de nós e do mundo inteiro.
0: Pela sua dolorosa paixão,
1: tende misericórdia de nós e do mundo inteiro.
0: Pela sua dolorosa paixão,
1: tende misericórdia de nós e do mundo inteiro. Nesta quarta dezena, nós apresentamos a Jesus as necessidades mais íntimas de cada um de nós. E por isso agora você apresenta a sua necessidade. Fale com Jesus agora, que ouve-nos em oração. Porque Jesus tudo pode, nós queremos também nesta dezena pedir por nossas famílias e em especial por todos aqueles que precisam de um trabalho. Jesus, nós pedimos por todo pai de família, por toda mãe de família, por todo jovem que precisa trabalhar. Nós pedimos, Senhor, que tua divina misericórdia, unida à tua divina providência, abra os caminhos para todos os trabalhadores que precisam hoje de um emprego. Rezemos com imensa confiança. Eterno Pai,
0: eu vos ofereço o corpo e o sangue, a alma e a divindade de vosso diletíssimo Filho, nosso Senhor Jesus Cristo, em expiação dos nossos pecados e os do mundo inteiro.
1: Pela sua dolorosa paixão,
0: tende misericórdia de nós e do mundo inteiro.
1: Pela sua dolorosa paixão,
0: tende misericórdia de nós e do mundo inteiro.
1: Pela sua dolorosa paixão,
0: tende misericórdia de nós e do mundo inteiro.
1: Pela sua dolorosa paixão,
0: tende misericórdia de nós e do mundo inteiro.
1: Pela sua dolorosa paixão,
0: tende misericórdia de nós e do mundo inteiro.
1: Pela sua dolorosa paixão,
0: tende misericórdia de nós e do mundo inteiro.
1: Pela sua dolorosa paixão,
0: tende misericórdia de nós e do mundo inteiro.
1: Pela sua dolorosa paixão,
0: tende misericórdia de nós e do mundo inteiro.
1: Pela sua dolorosa paixão,
0: tende misericórdia de nós e do mundo inteiro.
1: Pela sua dolorosa paixão,
0: tende misericórdia de nós e do mundo inteiro. Nesta quinta dezena, nós apresentamos a Jesus tudo aquilo que para nós não tem solução aos olhos humanos. Nesta dezena, nós rezamos por aquilo que é impossível aos nossos olhos, mas não é para Jesus. Pedimos a Jesus pelas curas físicas, por todas aquelas enfermidades que diante da medicina não há cura, por todos os desenganados, por todos aqueles que passam nesse exato momento por muitas aflições e provações na própria carne. Nós pedimos, Jesus, cura, libertação, restauração, pelo poder da tua infinita misericórdia. Jesus, tu és a nossa solução. Nós pedimos por todas as causas impossíveis pedimos a tua presença, pedimos a tua fortaleza. E nós convidamos nesse instante você que reza conosco, que de maneira especial recorra à intercessão de Santa Faustina, aquela que foi e é a secretária da Divina Misericórdia. Jesus disse a Santa Faustina: peçam muito, muito mesmo, porque o meu desejo é dar muito. Faça seu pedido e reze com um coração feliz e repleto de confiança. Eterno Pai, eu vos ofereço o corpo e o sangue, a alma e a divindade de vosso diletíssimo Filho, nosso Senhor Jesus Cristo, em expiação dos nossos pecados e os do mundo inteiro, pela sua dolorosa paixão.
1: Tende misericórdia de nós e do mundo inteiro.
0: Pela sua dolorosa paixão.
1: Tende misericórdia de nós e do mundo inteiro.
0: Pela sua dolorosa paixão.
1: Tende misericórdia de nós e do mundo inteiro.
0: Pela sua dolorosa paixão.
1: Tende misericórdia de nós e do mundo inteiro.
0: Pela sua dolorosa paixão.
1: Tende misericórdia de nós e do mundo inteiro.
0: Pela sua dolorosa paixão.
1: Tende misericórdia de nós e do mundo inteiro.
0: Pela sua dolorosa paixão.
1: Tende misericórdia de nós e do mundo inteiro.
0: Pela sua dolorosa paixão.
1: Tende misericórdia de nós e do mundo inteiro.
0: Pela sua dolorosa paixão.
1: Tende misericórdia de nós e do mundo inteiro.
0: Pela sua dolorosa paixão.
1: Tende misericórdia de nós e do mundo inteiro.
0: Deus Santo, Deus Forte, Deus Imortal, tende piedade de nós e do mundo inteiro. Deus Santo, Deus Forte, Deus Imortal, tende piedade de nós e do mundo inteiro. Deus Santo, Deus Forte, Deus Imortal, tende piedade de nós e do mundo inteiro.
1: Em nome do Pai, do Filho

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1: Queridos irmãos e irmãs, é madrugada. Quero me dirigir a você que não está conseguindo dormir ou que tenha se acordado agora para algum trabalho. Que nessa madrugada você sinta a presença de Deus em sua vida. Nada lhe perturbe. Nada lhe perturbe. Aproveite o silêncio, relaxe. Volte tranquilamente ao seu sono. Deus lhe abençoe. Quando a gente se entrega nas mãos de Deus, a gente não tem mais medo de nada. Às vezes, de madrugada, eu gosto de rezar. De primeiro eu ficava agoniado, estressado. Agora não, eu administro orando e contemplando o silêncio da madrugada. O Senhor esteja contigo, te abençoe, te proteja. Os anjos de Deus, em nome de Jesus, olhem para ti e te dê a paz, a paz, a paz. Tenha um bom sono. Recupere suas forças. Não se estresse. Não se perturbe. Tudo passa. Tudo passa. Só Deus basta. Só Deus basta. A minha bênção e o meu abraço.
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Meus caros, comecemos cumprimentando aquele que está ao nosso lado, caso ainda não o conheçamos, para que possamos dar início de maneira mais coerente a esta celebração fraterna. A paz esteja com todos vocês que vieram celebrar como igreja a volta de Jesus.

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0: 6:57.
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0: 4:31.
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0: 5:30.
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0: Irmãos e irmãs, comecemos esse dia na presença do Senhor, sob o olhar de Nossa Senhora, nossa amada mãe e mestra. A oração do Ângelus nos leva aos braços de Maria. Reze conosco, amemos a Nossa Senhora, que ela nos apresente a Jesus. Em nome do Pai, do Filho e do Espírito Santo.
1: Amém.
0: O anjo anunciou a Maria,
1: e ela concebeu do Espírito Santo.
0: Ave Maria, cheia de graça, o Senhor é convosco. Bendita sois vós entre as mulheres, bendito é o fruto do vosso ventre, Jesus.
1: Santa Maria, Mãe de Deus, rogai por nós, pecadores, agora e na hora de nossa morte. Amém.
0: Eis aqui a escrava do Senhor.
1: Faça-se em mim segundo a vossa palavra.
0: Ave Maria, cheia de graça, o Senhor é convosco. Bendita sois vós entre as mulheres. Bendito é o fruto do vosso ventre, Jesus.
1: Santa Maria, Mãe de Deus, rogai por nós, pecadores, agora e na hora de nossa morte. Amém.
0: E o Verbo se fez carne
1: e habitou entre nós.
0: Ave Maria, cheia de graça, o Senhor é convosco. Bendita sois vós entre as mulheres. Bendito é o fruto do vosso ventre, Jesus.
1: Santa Maria, Mãe de Deus, rogai por nós, pecadores, agora e na hora de nossa morte. Amém.
0: Glória ao Pai, ao Filho e ao Espírito Santo.
1: Como era no princípio, agora e sempre. Amém.
0: Oremos. Ó Deus, derramai a vossa graça em nossos corações, para que, conhecendo pela mensagem do anjo a encarnação do vosso Filho, cheguemos por sua paixão e cruz à glória de sua ressurreição. Por nosso Senhor Jesus Cristo vos pedimos, Pai, na unidade do Espírito Santo.
1: Amém.
0: Tenham todos um abençoado dia na presença de Jesus nosso Senhor.

6 e 7. 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

intercessão da Virgem Maria, Mãe de Deus e Nossa Mãe, as virtudes que nos são necessárias para bem rezá-la, e a graça de ganharmos as indulgências dessa santa devoção, oferecemos particularmente, em desagravo dos pecados cometidos, contra o Sagrado Coração de Jesus e Imaculado Coração de Maria, pela paz do mundo, pela conversão dos pecadores, pelas almas do purgatório, pelas intenções do Santo Padre, pelo aumento e santificação do clero, pelo nosso vigário, pela santificação das famílias, pelas missões, pelos doentes, pelos agonizantes, por aqueles que pediram nossas orações, por todas as nossas intenções particulares e pelo Brasil. Creio em Deus Pai Todo-Poderoso, Criador do céu e da terra, e em Jesus Cristo, seu único Filho, nosso Senhor, que foi concebido pelo poder do Espírito Santo, nasceu da Virgem Maria, padeceu sob Pôncio Pilatos, foi crucificado, morto e sepultado, desceu à mansão dos mortos, ressuscitou ao terceiro dia, subiu aos céus, está sentado à direita de Deus Pai Todo-Poderoso, donde há de vir a julgar os vivos e os mortos. Creio no Espírito Santo, na Santa Igreja Católica,

0: Volvemos a Maria, filha bem amada do Pai Eterno.
1: Ave Maria, cheia de graça, o Senhor é convosco. Bendita sois vós entre as mulheres, e bendito é o fruto do vosso ventre, Jesus. Santa Maria, Mãe de Deus, rogai por nós, pecadores, agora e na hora de nossa morte. Amém.
0: Louvemos a Maria, Mãe admirável de Deus Filho.
1: Ave Maria, cheia de graça, o Senhor é convosco. Bendita sois vós entre as mulheres, e bendito é o fruto do vosso ventre, Jesus. Santa Maria, Mãe de Deus, rogai por nós, pecadores, agora e na hora de nossa morte. Amém.
0: Louvemos a Maria, esposa fidelíssima do Espírito Santo.
1: Ave Maria, cheia de graça, o Senhor é convosco. Bendita sois vós entre as mulheres, e bendito é o fruto do vosso ventre, Jesus. Santa Maria, Mãe de Deus, rogai por nós, pecadores, agora e na hora de nossa morte. Amém.
2: Glória ao Pai, ao Filho e ao Espírito Santo, assim como era no princípio, agora e sempre. Amém.

0: contemplamos os mistérios, gozosos mistérios da alegria. Estamos diante da alegria que irradia do acontecimento da encarnação. O primeiro mistério gozoso, a Anunciação, quando a saudação de Gabriel à Virgem Maria se liga ao convite da alegria messiânica. Alegra-te, Maria. Para este anúncio se encaminha a história da salvação e a história do mundo. Todo o universo é alcançado pelo favor divino, com o qual o Pai se inclina sobre Maria para torná-la mãe do seu Filho. E toda a humanidade está incluída no faça-se em mim, com que ela corresponde à vontade de Deus.
1: Senhor, nós pedimos desse mistério a graça de fazer sempre e em tudo a Tua vontade. Pai nosso que estais nos céus, santificado seja o vosso nome. Venha a nós o vosso reino. Seja feita a vossa vontade, assim na terra como no céu.

0: Amém.
1: Ave Maria, cheia de graça, o Senhor é convosco. Bendita sois vós entre as mulheres, e bendito é o fruto do vosso ventre, Jesus.
2: Santa Maria, Mãe de Deus, rogai por nós, pecadores, agora e na hora de nossa morte. Amém.
1: Ave Maria, cheia de graça, o Senhor é convosco. Bendita sois vós entre as mulheres, e bendito é o fruto do vosso ventre, Jesus.
2: Santa Maria, Mãe de Deus, rogai por nós, pecadores, agora e na hora de nossa morte. Amém.
1: Ave Maria, cheia de graça, o Senhor é convosco. Bendita sois vós entre as mulheres, e bendito é o fruto do vosso ventre, Jesus.
2: Santa Maria, Mãe de Deus, rogai por nós, pecadores, agora e na hora de nossa morte. Amém.
1: Ave Maria, cheia de graça, o Senhor é convosco. Bendita sois vós entre as mulheres, e bendito é o fruto do vosso ventre, Jesus.
2: Santa Maria, Mãe de Deus, rogai por nós, pecadores, agora e na hora de nossa morte. Amém.
1: Ave Maria, cheia de graça, o Senhor é convosco. Bendita sois vós entre as mulheres, e bendito é o fruto do vosso ventre, Jesus.
2: Santa Maria, Mãe de Deus, rogai por nós, pecadores, agora e na hora de nossa morte. Amém.
1: Ave Maria, cheia de graça, o Senhor é convosco. Bendita sois vós entre as mulheres, e bendito é o fruto do vosso ventre, Jesus.
2: Santa Maria, Mãe de Deus, rogai por nós, pecadores, agora e na hora de nossa morte. Amém.
1: Ave Maria, cheia de graça, o Senhor é convosco. Bendita sois vós entre as mulheres, e bendito é o fruto do vosso ventre, Jesus.
2: Santa Maria, Mãe de Deus, rogai por nós, pecadores, agora e na hora de nossa morte. Amém.
1: Ave Maria, cheia de graça, o Senhor é convosco. Bendita sois vós entre as mulheres, e bendito é o fruto do vosso ventre, Jesus.
2: Santa Maria, Mãe de Deus, rogai por nós, pecadores, agora e na hora de nossa morte. Amém.
1: Ave Maria, cheia de graça, o Senhor é convosco. Bendita sois vós entre as mulheres, e bendito é o fruto do vosso ventre, Jesus.
2: Santa Maria, Mãe de Deus, rogai por nós, pecadores, agora e na hora de nossa morte. Amém.
1: Ave Maria, cheia de graça, o Senhor é convosco. Bendita sois vós entre as mulheres, e bendito é o fruto do vosso ventre, Jesus.
2: Santa Maria, Mãe de Deus, rogai por nós, pecadores, agora e na hora de nossa morte. Amém.

0: é o encontro com Isabel, no qual a mesma voz de Maria e a presença de Cristo no seu ventre fazem João saltar de alegria.
1: Senhor, nós pedimos nesse mistério a graça da disponibilidade, que sejamos sensíveis à tua vontade e ao mesmo tempo disponíveis às necessidades dos nossos irmãos.
0: Pai nosso que estais nos céus, santificado seja o vosso nome, venha a nós o vosso reino, seja feita a vossa vontade, assim na terra como no céu. O pão nosso

0: Amém.
1: Ave Maria, cheia de graça, o Senhor é convosco. Bendita sois vós entre as mulheres e bendito é o fruto do vosso ventre, Jesus.
0: Santa Maria, Mãe de Deus, rogai por nós, pecadores, agora e na hora de nossa morte. Amém.
1: Ave Maria, cheia de graça, o Senhor é convosco. Bendita sois vós entre as mulheres e bendito é o fruto do vosso ventre, Jesus.
0: Santa Maria, Mãe de Deus, rogai por nós, pecadores, agora e na hora de nossa morte. Amém.
1: Ave Maria, cheia de graça, o Senhor é convosco. Bendita sois vós entre as mulheres e bendito é o fruto do vosso ventre, Jesus.
0: Santa Maria, Mãe de Deus, rogai por nós, pecadores, agora e na hora de nossa morte. Amém.
1: Ave Maria, cheia de graça, o Senhor é convosco. Bendita sois vós entre as mulheres e bendito é o fruto do vosso ventre, Jesus.
0: Santa Maria, Mãe de Deus, rogai por nós, pecadores, agora e na hora de nossa morte. Amém.
1: Ave Maria, cheia de graça, o Senhor é convosco. Bendita sois vós entre as mulheres e bendito é o fruto do vosso ventre, Jesus.
0: Santa Maria, Mãe de Deus, rogai por nós, pecadores, agora e na hora de nossa morte. Amém.
1: Ave Maria, cheia de graça, o Senhor é convosco. Bendita sois vós entre as mulheres e bendito é o fruto do vosso ventre, Jesus.
0: Santa Maria, Mãe de Deus, rogai por nós, pecadores, agora e na hora de nossa morte. Amém.
1: Ave Maria, cheia de graça, o Senhor é convosco. Bendita sois vós entre as mulheres e bendito é o fruto do vosso ventre, Jesus.
0: Santa Maria, Mãe de Deus, rogai por nós, pecadores, agora e na hora de nossa morte. Amém.
1: Ave Maria, cheia de graça, o Senhor é convosco. Bendita sois vós entre as mulheres e bendito é o fruto do vosso ventre, Jesus.
0: Santa Maria, Mãe de Deus, rogai por nós, pecadores, agora e na hora de nossa morte. Amém.
1: Ave Maria, cheia de graça, o Senhor é convosco. Bendita sois vós entre as mulheres e bendito é o fruto do vosso ventre, Jesus.
0: Santa Maria, Mãe de Deus, rogai por nós, pecadores, agora e na hora de nossa morte. Amém.
1: Ave Maria, cheia de graça, o Senhor é convosco. Bendita sois vós entre as mulheres e bendito é o fruto do vosso ventre, Jesus.
0: Santa

0: primeiro mistério gozoso. Inundada de alegria é a cena de Belém, onde o nascimento do Deus menino, o Salvador do mundo, é cantado pelos anjos e anunciado aos pastores, precisamente como uma grande alegria.
1: Nós pedimos, Senhor, nesse mistério, que a nossa vida seja um alegre anúncio de Jesus Cristo, o Senhor, vivo e presente no meio de nós. Pai nosso que estais nos céus, santificado seja o vosso nome. Venha a nós o vosso reino. Seja feita a vossa vontade, assim na terra como no céu.

0: Amém.
1: Ave Maria, cheia de graça, o Senhor é convosco. Bendita sois vós entre as mulheres, e bendito é o fruto do vosso ventre, Jesus.
2: Santa Maria, Mãe de Deus, rogai por nós, pecadores, agora e na hora de nossa morte. Amém.
1: Ave Maria, cheia de graça, o Senhor é convosco. Bendita sois vós entre as mulheres, e bendito é o fruto do vosso ventre, Jesus.
2: Santa Maria, Mãe de Deus, rogai por nós, pecadores, agora e na hora de nossa morte. Amém.
1: Ave Maria, cheia de graça, o Senhor é convosco. Bendita sois vós entre as mulheres, e bendito é o fruto do vosso ventre, Jesus.
2: Santa Maria, Mãe de Deus, rogai por nós, pecadores, agora e na hora de nossa morte. Amém.
1: Ave Maria, cheia de graça, o Senhor é convosco. Bendita sois vós entre as mulheres, e bendito é o fruto do vosso ventre, Jesus.
2: Santa Maria, Mãe de Deus, rogai por nós, pecadores, agora e na hora de nossa morte. Amém.
1: Ave Maria, cheia de graça, o Senhor é convosco. Bendita sois vós entre as mulheres, e bendito é o fruto do vosso ventre, Jesus.
2: Santa Maria, Mãe de Deus, rogai por nós, pecadores, agora e na hora de nossa morte. Amém.
1: Ave Maria, cheia de graça, o Senhor é convosco. Bendita sois vós entre as mulheres, e bendito é o fruto do vosso ventre, Jesus.
2: Santa Maria, Mãe de Deus, rogai por nós, pecadores, agora e na hora de nossa morte. Amém.
1: Ave Maria, cheia de graça, o Senhor é convosco. Bendita sois vós entre as mulheres, e bendito é o fruto do vosso ventre, Jesus.
2: Santa Maria, Mãe de Deus, rogai por nós, pecadores, agora e na hora de nossa morte. Amém.
1: Ave Maria, cheia de graça, o Senhor é convosco. Bendita sois vós entre as mulheres, e bendito é o fruto do vosso ventre, Jesus.
2: Santa Maria, Mãe de Deus, rogai por nós, pecadores, agora e na hora de nossa morte. Amém.
1: Ave Maria, cheia de graça, o Senhor é convosco. Bendita sois vós entre as mulheres, e bendito é o fruto do vosso ventre, Jesus.
2: Santa Maria, Mãe de Deus, rogai por nós, pecadores, agora e na hora de nossa morte. Amém.
1: Ave Maria, cheia de graça, o Senhor é convosco. Bendita sois vós entre as mulheres, e bendito é o fruto do vosso ventre,

0: do inferno, levai as almas todas para o céu, e socorrei principalmente as que mais precisarem da vossa misericórdia.
1: Quarto mistério, a apresentação do menino Jesus no templo. Exprime a alegria da consagração e alegra o velho Simeão, trazendo também a profecia do sinal de contradição, que o menino será para Israel e a espada que traspassará a alma da mãe.
2: Senhor, nesse mistério nós pedimos a grande graça de estar no mundo sem ser do mundo. Senhor, nós queremos viver como consagrados.
1: Pai nosso que estais nos céus, santificado seja o vosso nome. Venha a nós o vosso reino, seja feita a vossa vontade, assim na terra como no céu.
0: O pão nosso de cada dia nos dai hoje. Perdoai-nos as nossas ofensas, assim como nós perdoamos a quem nos tem ofendido. E não nos deixeis cair em tentação, mas livrai-nos do mal. Amém.
1: Ave Maria, cheia de graça, o Senhor é convosco. Bendita sois vós entre as mulheres e bendito é o fruto do vosso ventre, Jesus.
0: Santa Maria, Mãe de Deus, rogai por nós, pecadores, agora e na hora de nossa morte. Amém.
1: Ave Maria, cheia de graça, o Senhor é convosco. Bendita sois vós entre as mulheres e bendito é o fruto do vosso ventre, Jesus.
0: Santa Maria, Mãe de Deus, rogai por nós, pecadores, agora e na hora de nossa morte. Amém.
1: Ave Maria, cheia de graça, o Senhor é convosco. Bendita sois vós entre as mulheres, e bendito é o fruto do vosso ventre, Jesus.
0: Santa Maria, Mãe de Deus, rogai por nós, pecadores, agora e na hora de nossa morte. Amém.
1: Ave Maria, cheia de graça, o Senhor é convosco. Bendita sois vós entre as mulheres, e bendito é o fruto do vosso ventre, Jesus.
0: Santa Maria, Mãe de Deus, rogai por nós, pecadores, agora e na hora de nossa morte. Amém.
1: Ave Maria, cheia de graça, o Senhor é convosco. Bendita sois vós entre as mulheres, e bendito é o fruto do vosso ventre, Jesus.
0: Santa Maria, Mãe de Deus, rogai por nós, pecadores, agora e na hora de nossa morte. Amém.
1: Ave Maria, cheia de graça, o Senhor é convosco. Bendita sois vós entre as mulheres, e bendito é o fruto do vosso ventre, Jesus.
0: Santa Maria, Mãe de Deus, rogai por nós, pecadores, agora e na hora de nossa morte. Amém.
1: Ave Maria, cheia de graça, o Senhor é convosco. Bendita sois vós entre as mulheres, e bendito é o fruto do vosso ventre, Jesus.
0: Santa Maria, Mãe de Deus, rogai por nós, pecadores, agora e na hora de nossa morte. Amém.
1: Ave Maria, cheia de graça, o Senhor é convosco. Bendita sois vós entre as mulheres, e bendito é o fruto do vosso ventre, Jesus.
0: Santa Maria, Mãe de Deus, rogai por nós, pecadores, agora e na hora de nossa morte. Amém.
1: Ave Maria, cheia de graça, o Senhor é convosco. Bendita sois vós entre as mulheres, e bendito é o fruto do vosso ventre, Jesus.
0: Santa Maria, Mãe de Deus, rogai por nós, pecadores, agora e na hora de nossa morte. Amém.
1: Ave Maria, cheia de graça, o Senhor é convosco. Bendita sois vós entre as mulheres, e bendito é o fruto do vosso ventre, Jesus.
0: Santa

0: inferno. Levai as almas todas para o céu e socorrei principalmente as que mais precisarem da vossa misericórdia.
1: Gozoso e ao mesmo tempo dramático é o episódio de Jesus aos 12 anos no templo, o quinto mistério. Na sua divina sabedoria, enquanto escuta, interroga e ensina. A revelação do seu mistério de filho, totalmente dedicado às coisas do Pai, é anúncio daquela radicalidade evangélica que põe inclusive em crise os laços mais caros do ser humano. Até José e Maria, aflitos e angustiados, não entenderam as suas palavras.
2: Senhor, nesse mistério nós pedimos a graça de viver sempre e em tudo pela fé. Pai nosso que estais nos céus, santificado seja o vosso nome. Venha a nós o vosso reino. Seja feita a vossa vontade, assim na terra como no céu.

0: do mal. Amém.
1: Ave Maria, cheia de graça, o Senhor é convosco. Bendita sois vós entre as mulheres, e bendito é o fruto do vosso ventre, Jesus.
0: Santa Maria, Mãe de Deus, rogai por nós, pecadores, agora e na hora de nossa morte. Amém.
1: Ave Maria, cheia de graça, o Senhor é convosco. Bendita sois vós entre as mulheres, e bendito é o fruto do vosso ventre, Jesus.
0: Santa Maria, Mãe de Deus, rogai por nós, pecadores, agora e na hora de nossa morte. Amém.
1: Ave Maria, cheia de graça, o Senhor é convosco. Bendita sois vós entre as mulheres, e bendito é o fruto do vosso ventre, Jesus.
0: Santa Maria, Mãe de Deus, rogai por nós, pecadores, agora e na hora de nossa morte. Amém.
1: Ave Maria, cheia de graça, o Senhor é convosco. Bendita sois vós entre as mulheres, e bendito é o fruto do vosso ventre, Jesus.
0: Santa Maria, Mãe de Deus, rogai por nós, pecadores, agora e na hora de nossa morte. Amém.
1: Ave Maria, cheia de graça, o Senhor é convosco. Bendita sois vós entre as mulheres, e bendito é o fruto do vosso ventre, Jesus.
0: Santa Maria, Mãe de Deus, rogai por nós, pecadores, agora e na hora de nossa morte. Amém.
1: Ave Maria, cheia de graça, o Senhor é convosco. Bendita sois vós entre as mulheres, e bendito é o fruto do vosso ventre, Jesus.
0: Santa Maria, Mãe de Deus, rogai por nós, pecadores, agora e na hora de nossa morte. Amém.
1: Ave Maria, cheia de graça, o Senhor é convosco. Bendita sois vós entre as mulheres, e bendito é o fruto do vosso ventre, Jesus.
0: Santa Maria, Mãe de Deus, rogai por nós, pecadores, agora e na hora de nossa morte. Amém.
1: Ave Maria, cheia de graça, o Senhor é convosco. Bendita sois vós entre as mulheres, e bendito é o fruto do vosso ventre, Jesus.
0: Santa Maria, Mãe de Deus, rogai por nós, pecadores, agora e na hora de nossa morte. Amém.
1: Ave Maria, cheia de graça, o Senhor é convosco. Bendita sois vós entre as mulheres, e bendito é o fruto do vosso ventre, Jesus.
0: Santa Maria, Mãe de Deus, rogai por nós, pecadores, agora e na hora de nossa morte. Amém.
1: Ave Maria, cheia de graça, o Senhor é convosco. Bendita sois vós entre as mulheres, e bendito é o fruto do vosso ventre, Jesus.
0: Santa Maria, Mãe de Deus, rogai por nós,

Ó meu Jesus, perdoai-nos, livrai-nos do fogo do inferno, levai as almas todas para o céu e socorrei principalmente as que mais precisarem da vossa misericórdia.

0: Santa Mãe de Deus, para que sejamos dignos das promessas de Cristo. Amém.
1: Com este Santo Rosário, Maria, a Mãe de Jesus, a nossa Mãe, visita você, visita sua casa, visita sua família, visita os seus entes queridos. Ela entra na sua vida com a bênção que vem de Deus. Em nome do Pai, do Filho e do Espírito Santo. Amém.
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0: 6:40.
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Tem o Espírito Santo. Por isso nós precisamos dessa força. Dessa força que vem do alto. Este Deus que nos ama. Por isso nós queremos clamar: vem o Espírito Santo.

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2: Pode a mãe esquecer-se do filho que amamenta? Mesmo que ela

0: 7:32.
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Bendita seja a luz do dia, bendito seja quem tudo cria. Bendito seja o fruto sagrado da sempre puríssima Virgem Maria. Espírito Santo, torna o meu coração aberto à palavra de Deus, torna o meu coração aberto à bondade, torna o meu coração aberto à beleza de Deus todos os dias. Senhor meu Deus, mais um dia está começando. Agradeço a vida que se renova em mim, os trabalhos que me esperam, as alegrias e também os pequenos dissabores que nunca faltam. Que tudo quanto viverei hoje sirva para me aproximar de vós e dos que estão ao meu redor. Creio em vós, Senhor. Eu vos amo e tudo espero de vossa bondade. Fazei de mim uma bênção para todos que eu encontrar. Amém.

Queridos irmãos e irmãs, com alegria chego à sua casa nesse sábado da 19ª semana do tempo comum, dia 15 de agosto. O evangelho de hoje é de Mateus capítulo 19, os versículos de 13 a 15. Eu quero convidar você para rezar, refletir comigo os versículos de 13 a 14. Vamos ouvir.

Levaram crianças a Jesus para que impusesse as mãos sobre elas e fizesse uma oração. Os discípulos, porém, as repreendiam. Então Jesus disse: deixai as crianças e não as proibais de virem a mim, porque delas é o reino dos céus. Irmãos e irmãs, pelo jeito, os apóstolos, que se julgavam gente séria, não gostaram da algazarra, ou talvez achassem que Jesus não podia perder tempo com crianças. Mas para Jesus as crianças são importantes, como as mulheres, os doentes e os pobres. Ele dá importância a todos, a cada um que se aproxima dele. Dá importância também a mim, com minhas limitações e minhas eternas infantilidades. Rezemos. Olá.

Senhor, abençoe as crianças, que elas possam viver felizes a infância sem cobranças indevidas, que sejam amadas e respeitadas, que ninguém as leve para o mal e a mentira. Ajudai-as para que conservem a alegria de viver, a pureza de coração e de olhar, sem se levar a sério demais. Que suas famílias tenham o necessário e que elas possam ajudar-nos a fazer um mundo melhor. Amém.

0: Que Deus encha de alegria e esperança a nossa fé. A paz de Cristo exulte em nossos corações. O Espírito Santo derrame os seus dons sobre nós. Em nome do Pai, do Filho e do Espírito Santo. Amém. Louvado seja nosso Senhor Jesus Cristo. Para sempre seja louvado.
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1: Bom dia, amados ouvintes. Bom dia, Dom José Luiz. Bom dia a todos os nossos sacerdotes. Lembrando de rezar uma Ave Maria por cada um deles. Eles são os filhos prediletos de Nossa Senhora. E eles também precisam, né, da nossa oração. E é mais ainda, né? Eles trazem para a gente a Eucaristia e o perdão dos pecados. Bom dia, Padre Adilson, nosso Pai Diretor Espiritual, aí na Terra da Misericórdia. Bom dia, Dom Eduardo, Padre Reginaldo, Padre Neves e todos que estão aí. O nosso querido, sempre, Padre Antônio Maciel. Um abraço com muito carinho. E comigo aqui hoje, Eli Vasconcelos. Bom dia, Eli.
2: Bom dia, doutora. Bom dia a todos.
1: E como fazemos sempre, né, nosso costume, vamos convidar a Santíssima Trindade. Em nome do Pai, do Filho e do Espírito Santo. Amém. Ave Maria, cheia de graça, o Senhor é convosco. Bendita sois vós entre as mulheres. Bendito é o fruto do vosso ventre, Jesus. Santa Maria, Mãe de Deus, rogai por nós, pecadores, agora e na hora da nossa morte. Amém. Rogai por nós, Santa Mãe de Deus, para que sejamos dignos

nossas virtudes teologais. Fé, muita fé, esperança e caridade. Que sejamos caridosos, amorosos uns com os outros. E que a partir disso, Nossa Senhora nos forme. A você que está aí nos hospitais, nos leitos, em casa, a você que está na quimioterapia, a você que está na hemodiálise, o nosso cara que está na quimioterapia, a você que está na hemodiálise.

quero conversar com cada um de vocês sobre uma palavra pequena, mas pode sustentar uma vida inteira. Essa palavra é esperança. A esperança que resiste quando a vida parece dizer não, mas o coração ainda encontra forças para dizer sim. A esperança, né, não é aquela esperança ingênua de quem acredita que tudo será fácil. Não é aquela esperança que nega a dor, que finge que está tudo bem quando não está. Mas a esperança muito mais profunda, a esperança de quem olha para uma situação difícil e mesmo chorando diz: eu ainda vou continuar. Talvez você esteja vivendo uma fase assim. Talvez esteja esperando uma resposta, esperando uma cura, esperando uma reconciliação, esperando uma oportunidade, esperando que alguém volte, esperando conseguir recomeçar, ou simplesmente esperando forças para atravessar mais um dia. E é justamente para você que queremos falar hoje. A esperança pode estar ferida, mas ainda pode estar viva. O que é a esperança? Na psicologia, podemos compreender a esperança como uma disposição que ajuda a pessoa a enxergar possibilidades de futuro e encontrar caminhos para alcançar aquilo que considera significativo. Mas existe uma diferença importante entre esperança e expectativa. Por isso eu vou pedir para Eli colocar uma música que vai nos ajudar. E quando passar essa música, eu vou conversar com vocês sobre a diferença entre esperança e expectativa. Vamos ouvir a música Confiança em Deus, com Adriana Arides.

0: ouvindo essa letra e essa voz belíssima. Ó Senhor, foi quem me libertou. O Senhor me libertou das coisas más que aprendi. E agora só quero viver no amor, no caminho de Deus. É que eu me sinto feliz, feliz. Então, é isso, a esperança, né? A confiança, cada vez que você se entrega na mão de Deus, que você confia tudo a Ele. Mas eu falava para vocês, antes da música, que existe uma diferença importante entre esperança e expectativa. Expectativa é, a gente diz, né? Eu quero que aconteça. A esperança diz, mesmo que eu ainda não saiba como, acredito que existe em mim um caminho possível. Perceberam a diferença? Por isso, uma pessoa esperançosa não é aquela que nunca sofre. É aquela que, apesar do sofrimento, consegue preservar algum sentido para continuar caminhando. A esperança não elimina a realidade. Ela muda a maneira como enfrentamos a realidade. Então, quando eu estou com a expectativa de algo, eu quero que aquilo aconteça. Mas quando eu tenho a esperança, né? Então, mesmo que eu não saiba como vou conseguir, mas acredito que existe um caminho possível para mim, né? Então, é algo, né? A esperança é uma das virtudes teologais, né? E existe a esperança que nasce no meio da dor. É. Às vezes pensamos que precisamos esperar a dor passar para voltar a ter esperança. Muitas vezes acontece justamente o contrário. É a esperança que nos ajuda a atravessar a dor. Pense em uma pessoa que recebeu um diagnóstico difícil. Ela pode sentir medo, né? É normal, né? Sentir medo. Pode chorar. Pode questionar, né? Quantas vezes a gente escuta, né? No hospital, ou quando a gente está visitando alguém que recebeu um diagnóstico, né? A gente escuta, né? A pessoa questionar, por que eu? Mas o questionamento é para quê? Né? Para que aconteceu isso na minha vida? Pode ter momentos de revolta, né? E tudo isso faz parte da experiência humana. Ter esperança não significa não sentir medo. Significa permitir que o medo tenha a última palavra, né? Então, eu não posso deixar o medo tenha a última palavra na minha vida. No impacto de um diagnóstico, então, muitas vezes a pessoa nega, a pessoa se revolta, né? A pessoa pergunta por quê. Mas isso é da experiência humana. Não significa que eu não tenha medo, que eu não tenha ansiedade, que eu não tenha respostas emocionais, né? Mas significa permitir que o medo tenha a última palavra. É poder dizer, eu estou com medo, mas vou continuar. Não vou permitir que o medo me domine, né? Vou pedir forças a Deus eu vou para a oração, né? E quando a esperança fica cansada, eita, e aí? Existem momentos em que a esperança parece cansar. Há pessoas que dizem: eu já tentei tantas vezes, eu não aguento mais, parece que nada muda. Por que comigo? Nesses momentos, talvez não seja necessário exigir da pessoa uma grande esperança. Às vezes, precisamos apenas ajudá-la a encontrar uma pequena esperança. Uma esperança para hoje, para esta manhã, para esta noite, para o próximo passo que vai dar. Talvez você não consiga imaginar toda a estrada. Tudo bem, você não precisa enxergar o caminho inteiro para dar o próximo passo. E agora eu vou convidar nossos patrocinadores. Voltamos já.
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0: Estamos de volta, lembrando de agradecer e mandar um abraço bem carinhoso a todos os cooperadores dessa obra. Precisamos muito da sua ajuda. E também quero lembrar que o programa está sendo gravado. Por motivos de força maior, eu vou precisar viajar amanhã. Então, viajar amanhã, que no caso é quinta-feira. Eu estou gravando aqui na quarta-feira. Bom, a gente estava falando da esperança, né? Que você não precisa enxergar o caminho inteiro para dar o próximo passo. Então, a esperança não é passividade. Esperar não significa ficar parado. Uma pessoa pode ter esperança e, ao mesmo tempo, procurar ajuda, fazer tratamento, conversar, estudar, trabalhar, mudar hábitos, que muitas vezes o que nos prejudica é exatamente maus hábitos que adquirimos ao longo do tempo, né? E reconstruir relacionamentos, né? A esperança verdadeira movimenta. Ela pergunta: o que eu posso fazer hoje para cuidar daquilo que ainda pode florescer amanhã? Não é ficar remoendo, né? É ficar no hoje, procurando ter a esperança do amanhã ser melhor, né? Por isso, se você está sofrendo, procure ajuda, converse, não carregue tudo sozinho, né? A gente hoje tem, né, psicólogos nos postos de saúde, né? A gente tem uma gama de profissionais para isso. A espiritualidade, ela pode ser uma fonte de força, da sua força, mas ela não elimina a importância do cuidado psicológico, médico e das relações humanas. Deus pode agir através de pessoas que estendem a mão. E vamos falar um pouco da esperança cristã. Para nós cristãos, a esperança possui uma dimensão ainda mais profunda. Nossa esperança não está baseada apenas nas circunstâncias. Ela está fundamentada em Deus. São Paulo nos recorda que a esperança não decepciona. E essa esperança cristã não significa acreditar que teremos uma vida sem sofrimento. Jesus nunca prometeu a ausência de cruz. Quem quiser me seguir, tome a sua cruz de cada dia e me siga. Ele promete presença. Eu estarei convosco até o fim, né? Essa é uma das maiores forças da fé. Não estamos sozinhos, mesmo quando não entendemos, mesmo quando não enxergamos, mesmo quando parece que Deus está em silêncio. A fé nos ensina a confiar que o silêncio de Deus não significa abandono. Deus não nos abandona. Ele permite, né? E é exatamente no calor da dor que a gente chega no incêndio do amor, né? Que a gente para e chega nesse incêndio. E eu vou pedir a Eli agora para colocar novamente uma música com Adriana Arides, Pacto de Esperança.

0: impressionante, né? É, você se surpreende com o Senhor. Ele se faz tão pequeno em um humilde pão, né? Que a minha boca recebe, né? E eu posso sentir dentro de mim um amigo de verdade. Me alegra, Senhor. Pensa comigo, me alegra, Senhor, saber que sou chamado à tua celebração, né? Todos os domingos eu devo estar na missa, sentar à tua mesa e de coração selar contigo um pacto de esperança. Que a gente possa sempre selar esse pacto de esperança. E eu continuo com vocês falando da esperança de quem recomeça. Existem pessoas que precisam, estão me ouvindo, e precisam ouvir hoje. Você pode recomeçar. Você que está aí me ouvindo através do rádio. Depois de uma perda, você pode recomeçar. Depois de uma perda, depois de uma separação, depois de um fracasso, depois de uma decepção, depois de uma doença, depois de uma fase de sofrimento emocional. Recomeçar não significa apagar o passado. Significa não permitir que o passado impeça o futuro, né? Algumas vezes, algumas pessoas ficam, né? Não, mas é porque em tal dia na minha vida aconteceu isso e não sei o quê. E não caminha, não tem a esperança de recomeçar. Sim, aconteceu, mas o que foi que você tirou emocionalmente dali? Como foi que você viu aquilo ali, né? É uma hora que você pode dizer, aquela experiência não foi boa, mas eu vou recomeçar. E agora eu já aprendi e eu vou fazer diferente. Há capítulos que terminaram, mas a história ainda não terminou. A sua história, ela não terminou ali naquele passado. Ela vai continuar, né? Agora eu quero parar um pouco e fazer uma pergunta para você. Pare por alguns segundos e pergunte ao seu coração: o que ainda me faz ter esperança? O que é que ainda me faz ter essa esperança? Bom, coloquei algumas alternativas. Pode ser uma pessoa, pode ser uma família, pode ser sua fé, pode ser um sonho, pode ser uma promessa, pode ser simplesmente o desejo de viver um dia melhor. Guarde essa resposta, porque aquilo que ainda desperta esperança dentro de você merece cuidado. Cuida de ti, né? Aí vamos fazer, né? Depois que você fizer essa pergunta, aí eu vou fazer com você um momento de silêncio, tá? Agora, se você puder, feche os olhos por alguns segundos. Respire profundamente, né? Puxa o ar com o nariz e solta calmamente com a boca. Coloque diante de Deus aquilo que hoje pesa no seu coração. Não precisa encontrar palavras bonitas. Apenas diga: Senhor, eu ainda estou aqui. E talvez essa seja a oração mais verdadeira que você poderia fazer hoje. Senhor, eu estou cansado, cansada. Senhor, eu estou com medo. Senhor, eu não sei o que fazer. Mas eu ainda estou aqui. E continuar aqui já é um ato de coragem. Você está se colocando diante de Deus com as suas palavras. Você vai colocando tudo isso, conversando com Ele, contando para Ele a sua dor. É um momento muito importante para nós. Vamos falar um pouquinho de esperança e resiliência. A vida nos pergunta se queremos enfrentar dificuldades. Ela não faz essa pergunta, né? A vida não nos pergunta isso. Se queremos enfrentar dificuldades, né? Em algum momento, todos nós encontramos perdas, frustrações, mudanças e situações que não escolhemos. A resiliência não significa ser forte o tempo inteiro. Significa poder cair e, pouco a pouco, encontrar recursos para levantar. Né? Então, existe a questão da esperança e a questão da resiliência, né? Quando nos deparamos exatamente com esses momentos de perdas, de frustrações, de mudanças, né? São várias as situações que nós não escolhemos. Então, a resiliência não significa ser forte o tempo inteiro, né? O que é que significa? Significa poder cair e, pouco a pouco, vai caindo e vai encontrando recursos para levantar, né? E aqui existe algo muito bonito. Ninguém precisa ser resiliente sozinho. Nós precisamos uns dos outros. Uma palavra pode sustentar alguém. Um abraço pode devolver segurança. Uma escuta pode impedir uma pessoa de se sentir invisível. Uma oração pode reacender a esperança. Por isso, nunca subestime o poder de estar presente na vida de alguém. Né? Nunca perca a oportunidade. Né? Já houve momentos que alguém chegou para mim, né, profissionalmente, e disse que não tinha mais sentido, né? E eu olhei e eu escutei tudo aquilo, e ela chorando, e eu escutei tudo aquilo, e ela contou da vida dela. E eu perguntei para ela: olha pro seu filho é seu troféu, é sua esperança, é seu amor, precisa de você. Né? Então, essa pessoa, eu disse para ela: ela não precisa ser resiliente sozinha. E quando ela estava chorando, e quando ela foi sair, que eu abracei, ela disse: eu estava precisando desse abraço. Isso significa acolhimento. E agora eu vou precisar convidar nossos patrocinadores.
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1: Estamos de volta. E nesse terceiro bloco, eu costumo agradecer imensamente a todos vocês que ligam o rádio às 8 horas, me acompanham nas redes sociais e escutam esse programa Maria Mãe Educadora. 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Desde já, muito obrigada e que Deus abençoe cada um. Eu quero agradecer também aquelas pessoas que me acompanham religiosamente, muitas até desde o meu primeiro programa aqui. Eu já estou com 2 anos e meio e essas pessoas sempre estão colocando para mim, e é uma gratidão imensa que eu tenho por ter sua companhia. Receba meu amor, meu carinho, né? E para encerrar, eu queria fazer esse encerramento deixando uma mensagem especialmente para você que está passando uma fase difícil. Não desista da sua história por causa de um capítulo doloroso. Quantas vezes eu pensei em fazer esse programa, de tanto que eu escuto pessoas querendo desistir da sua própria história, querendo desistir da vida. Estamos vivos, respiramos, isso já é uma dádiva muito grande de Deus. E a gente precisa louvar e agradecer esse dom maravilhoso que Ele deu para mim, né? Através do meu pai, da minha mãe, o Senhor me gerou. E eu sei qual é a minha missão e tento viver essa missão. Assim mesmo acontece com você, né? Como para você não desistir da sua história, né? Por causa de um capítulo doloroso. Um capítulo não define um livro inteiro. Uma derrota não define uma vida. Uma doença não define quem você é. Uma perda não apaga tudo aquilo que você viveu e ainda pode viver. Uma decepção não significa que o amor acabou. É uma porta, e uma porta fechada não significa que não existam novos caminhos. Talvez hoje você não consiga ver a saída. Então não se cobre achando que você tem que enxergar tudo. Enxergue apenas o próximo passo que você vai dar. Dê esse passo, depois outro e outro, até perceber que mesmo lentamente você está caminhando. E quando suas forças diminuírem, permita que alguém caminhe ao seu lado. E quando você não conseguir acreditar por si mesmo, deixe que alguém acredite junto com você. Permita que as pessoas façam parte da sua vida. Algumas pessoas se isolam, né? Ah, não, a dor é minha e eu tenho que ficar aqui. Não, não é para se isolar. É? Então, mesmo quando você não acredita em você mesmo, tem alguém que está junto de você que acredita. Então, permita que essa pessoa acredite. Deus não abandona seus filhos na noite. A esperança pode ser pequena, pode estar machucada, pode estar escondida debaixo das lágrimas. Mas enquanto houver uma pequena chama acesa dentro de você, ainda existe caminho. Porque a esperança que vem de Deus não promete que nunca teremos tempestades. Ela nos garante que não atravessaremos nenhuma tempestade sozinhos. Que Deus renove hoje a sua esperança e que você possa terminar este programa dizendo: eu ainda tenho motivos para continuar. Eu ainda tenho sonhos para viver. Eu ainda tenho amor para oferecer. Eu ainda tenho uma história para escrever. E acima de tudo, eu ainda tenho Deus. Amém. E agora a gente vai escutar uma música que a letra é, vocês já conhecem, mas a letra é belíssima. Preste atenção na letra. É, chama Verdades do Tempo, com Tiago Brado.

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1: Eu digo junto com Tiago Brado, essa é uma canção de amor. Essa música fala pra gente, né? Onde é que tá seu coração? Né? Coloque seu coração na palma da mão. É preciso ofertar. Quando eu oferto o amor mais sincero, o sorriso mais puro e o olhar mais fraterno. O mundo precisa saber a verdade. Passado não volta, futuro não temos e hoje não acabou. Por isso, ame mais, abrace mais. Vocês sabem que eu sou aquela pessoa que está sempre dizendo: acolha, acolha, com um olhar, com um abraço, com a sua escuta, acolha. Pois não sabemos quanto tempo nós temos para respirar. Fale mais, ouça mais. Vale a pena lembrar que a vida é curta demais. O mundo precisa saber a verdade. Passado não volta, futuro não temos e o hoje não acabou. É uma verdadeira história de amor que devemos colocar todos os dias nas nossas vidas. Já de manhã, quando acordar, bom dia, Senhor. Vinde Espírito Santo, vamos caminhar comigo hoje, que o Senhor possa estar nas minhas ações, nos meus atos, nos meus abraços, né? Porque essa é a minha missão aqui, né? E como eu falei no final, e acima de tudo, eu ainda tenho Deus, né? Então, eu aproveito agora para mandar aquele abraço carinhoso aos filhos da misericórdia de Petrolina, Juazeiro, Vale do São Francisco, que estão sempre sintonizados conosco, os filhos da misericórdia de Recife, a todos vocês que fazem parte desse carisma, né? Filhos da misericórdia, o meu abraço fraterno e, se Deus quiser, no próximo sábado nós estaremos ao vivo. Um abraço, fiquem com Deus.
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0: 9 horas.
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gente cansada aí, não? Mas tem gente que tá com cara de cansado? Então vamos fazer um forrozinho do Nordeste.

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0: 9:32.
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1: Com tua poderosa mão.
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0: 10 e 11.
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1: Muito bem, são 10 horas e 19 minutos, 10 e 19. Estamos ao vivo pela Agnus Day FM com mais uma Mesa Redonda. Agradecendo a sua audiência, você que nos acompanha pelo rádio em 106.7, também pelo nosso aplicativo, pelo nosso site e acompanhando também com som e imagem através do nosso canal no YouTube. Muito obrigado pela sua sintonia. Quem está no YouTube, aproveite, se inscreva no nosso canal, ative aí o sininho das notificações. Sempre quando a gente entrar ao vivo, você recebe o nosso conteúdo, tá bom? Mais um Mesa Redonda com informações importantes para você, com temas relevantes. A gente recebe aqui nos nossos estúdios mais uma vez com muita alegria, com muito carinho, essa excelente profissional, essa profissional maravilhosa, uma das referências na área da contabilidade, não só em Arco Verde, mas em toda a região, que é a Ana Carla. Carla, seja bem-vinda.
2: Eu me sinto muito à vontade aqui, tu sabe. Eu que agradeço o carinho. É tudo muito recíproco aqui da minha parte, lá da parte do escritório. Enfim, me sinto muito em casa na Agnus Day, um lugar muito acolhedor e com temas muito relevantes. Uhum. Esse é um deles.
1: Muito bem, a gente vai falar um pouquinho sobre reforma tributária, não é isso?
2: Pois é.
1: A gente está vendo essa temática sendo muito abordada, algumas novidades na área e muitas pessoas ainda sem saber o que de fato está acontecendo, mas que precisam saber. Afinal, a gente lida com a economia diariamente, comprando e vendendo, consumindo, não só quem é empresário, mas também quem é consumidor. E entendendo um pouco sobre reforma tributária, a gente entende sobre a nossa renda, sobre o que a gente ganha e o que a gente perde, né, Carla?
2: Infelizmente.
1: Faz parte do nosso dia a dia, né? Primeiro, para quem está nos ouvindo, eu queria que você explicasse um pouco a respeito do que é a reforma tributária. Muitas pessoas escutam o termo, falam a respeito, mas não entendem no que consiste essa questão dos tributos, não só a nível regional, mas a nível nacional. Fala um pouquinho pra gente, para que as pessoas que estão ouvindo entendam e se familiarizem ainda mais com o assunto.
2: Uhum. Isso deveria ser bem disseminado, né? Uhum. É um tema que todo mundo deveria estar falando em todos os lugares, porque é a reforma do consumo. Quando a gente fala em reforma do consumo, o consumo, você já entende que vai sobrar para a gente.
1: Uhum.
2: Né? Vai sobrar para a dona de casa, vai sobrar para todo mundo. Né? As pessoas que consomem supermercado, combustível, educação, saúde. Então, tudo isso vai sofrer alterações a partir de 2027. Algumas coisas já estão acontecendo, tá? Mas isso é outra parte. Reforma do consumo. Por que reforma? Imagina aí, você vai arrumar a casa. Na sua casa está precisando ser reestruturada, que nem reforma de casa mesmo, de construção. E a parte tributária, né, da legislação brasileira precisava de uma reforma.
1: Uhum.
2: E essa reforma vem acontecendo. A partir de 2027, não é só o imposto que muda, porque muita gente só, principalmente a parte empresarial, mas vai mudar PIS, COFINS, vai entrar novos impostos, mas não é isso só. E é isso que a gente vem tentando massificar e falar. Não é só imposto que muda. São operações de empresa. A gente está falando de fazer preço. Então, você que tem empresa, você vai ter que refazer a sua forma de fazer preço. Você que é consumidor, quando chegar para comprar, você vai ver novas formas do preço estar ali exposto para você.
1: Uhum.
2: Então, todo mundo vai sofrer. Quando eu digo sofrer, não é porque é negativo, tá? Sofrer, porque tudo que muda, a gente tem que se adaptar. Então, vamos sofrer com uma mudança tributária no país, onde economicamente vai se abalar também, sem fazer medo, mas vai ter segmentos que vai ser mais benéfico, vai ter segmentos que não. E quem é que vai pagar essa conta? É o consumidor. Então, todo mundo tem que estar ali atento a tudo que acontece relativo à reforma tributária.
1: Muito bem. Para quem está também nos acompanhando e entendendo o que são tributos, você fala da reforma e esses tributos quais são? Quais são os... Para deixar uma maneira mais didática, né? Mais clara, mais objetiva, porque muitas vezes as pessoas também não entendem. Poxa, É, tá bom, vai ter uma reforma, vai ter mudanças. Mas isso me afeta em quê diariamente? É o pão que vai aumentar? É o imposto que eu vou pagar mais? A cidade vai ser prejudicada? O empresário, como é que ele sente isso? E como é que da empresa isso reverbera em mim? De fato, como é que acontece no dia a dia para que se consolide?
2: É, quando a gente fala em adquirir um bem, vamos falar de um bem. Aí eu preciso comprar uma TV. E aí, vamos lá para o começo. A TV é fabricada, então tudo que vai fazer parte para compor aquela TV vai sofrer alteração de preço. E a cadeia, até chegar na minha casa, vai ter sentido essa reforma tributária. Então, se eu estou falando só de imposto, eu vou sentir porque o preço daquele produto ele vai aumentar. Ou ele vai diminuir. Então, vai depender muito do segmento que eu estou querendo. Prestações de serviços, pelo menos até o momento onde a gente está vendo, vão sofrer mais, né? A tributação para o prestador de serviço, ela tende a aumentar a carga. Claro que tudo isso que eu falo é passível de um planejamento. Você tem que entender, para quem é prestador de serviço, tem que procurar um consultor para entender aquele segmento dele, o que é que vai sofrer. Então, se eu estou arrumando a casa, a gente está falando de reforma, eu estou arrumando a casa, eu tenho meus cômodos, eu tenho meu quarto, minha sala, minha cozinha. Então, a gente vai começar pela sala. E vamos dizer que a sala é justamente a parte do consumo. Então, vai vir outras reformas na frente, tá? Vai vir outros aspectos da reforma. Mas, nesse primeiro momento, várias cadeias vão ser impactadas com a reforma, tá? Quando eu falo impactada, é o quê? Vai ter mudança de imposto, vai ter a alíquota vai mudar, o percentual do imposto vai mudar. Carla, é para mais ou para menos? Quando a gente faz um orçamento para fazer a reforma da casa, a gente tem uma noção, né? A gente pega a mão de obra, é quanto? Ah, mas fulano tem um preço mais diferente do que Beltrano, mas a gente não consegue bater um martelo que vai pagar X na reforma daquela casa. Assim está acontecendo hoje. Por quê? Porque o governo federal ainda não divulgou as alíquotas. Então, você imagine, você vai fazer a reforma, mas você não tem noção ainda que você vai pagar. A gente trabalha com estimativas. Estima-se que vai aumentar, sei lá, para 26, para 28. Então, a gente tenta seguir uma média do que se fala. Mas só a partir de 15 de dezembro que a gente vai saber realmente quanto isso vai impactar nas empresas. Mas fato é que mesmo a gente majorando, 26 ou 28, muitas empresas realmente vão sair no negativo. E aí é onde vira o jogo. Porque eu não estou falando só de imposto. Tem que ter estratégia. Como é que eu posso ter estratégia se eu só vendo a mesma coisa e eu compro do mesmo jeito? Aí vamos ter que rever a operação da empresa. Pode ser empresa grande ou pequena, tá? Isso independe, porque a regra vai ser para todo mundo. Se eu vendo para pessoa física, se eu vendo para pessoa jurídica, porque o jogo muda. E a gente está falando isso, eu costumo falar muito sobre jogo, porque realmente é um jogo. Você tem que partir para a via que vai te dar mais vantagem, porque vão existir opções, certo? A legislação do Brasil hoje permite que você seja do simples, que você seja do real, que você seja do presumido. Na reforma ainda vai acontecer isso, mas você tem que saber como lidar. Você tem que saber a despesa da sua empresa. Você tem que cortar algumas despesas desnecessárias para poder você continuar no jogo. Então, infelizmente ou felizmente, as empresas que não são organizadas, elas são obrigadas agora a se organizarem. Porque só vai ficar no jogo quem for melhor. Vai sentir no bolso.
1: Muito bom. E informação sempre é importante, né, Carla? Para quem também é do setor empresarial, mas quem é do dia a dia, como a gente, cidadãos normais... mortais e normais, por que que é importante a gente saber disso e com quem que a gente se informa mais?
2: É importante a gente saber porque a gente vai pagar, né? Vai sair do nosso bolso. Você imagina que vai aumentar a carga tributária de um produto. Você acha que é mais fácil o empresário arcar ou é mais fácil repassar para o consumidor? É uma questão de reforma do consumo. O consumidor vai sentir. E quando eu falo no sentir, é para a gente se organizar agora, 2026. Ah, mas eu tô gastando dinheiro à toa. certo? Imaginar que está tudo muito bom, que não está, a gente sabe que não está, mas sim, eu ainda tenho uma reserva de dinheiro que eu acho que é interessante eu estocar mais mercadoria, por exemplo. Mas será que é interessante? Porque 1º de janeiro de 27 o jogo vai ser outro. E aí, aquele tanto de mercadoria que eu estoquei, vai valer a pena eu ter desfeito do meu caixa, eu ter tirado o dinheiro para pagar aquilo? A que ponto é interessante? Então, fluxo de caixa é o que mais está se falando sobre reforma tributária. Porque é verdade, meu preço vai mudar, então eu preciso ter dinheiro em caixa para poder fazer giro. Então, se eu não tenho organização para isso, eu estou falando como empresário, tá? Sim. Se o empresário não controla, ele vai ter que jogar isso no preço do produto ainda mais. Então, o consumidor vai pagar mais caro. Mas será que o concorrente daquela empresa não se organizou antes e vai manter a mesma linha de preço ou até menos?
1: Sim.
2: E vai conseguir pegar mais clientes? E você que se estocou de mercadoria e está tudo parado ali, vai ter que fazer opções. Então, assim, Tiago, a reforma tributária, ela é algo que todos os consumidores precisam ter atenção. É, vamos falar, por exemplo, de uma coisa nova que vai vir, aí a questão do aluguel. Tem muita gente que tem imóveis, uhum, né? E não pagam imposto sobre esses aluguéis. Então, a novidade aí vai ser um CNPJ específico para essas pessoas que têm imóveis para locação. Então, vem muita coisa nova. Mas imagine a infinidade de segmentos. A gente está falando de comércio, de serviço. Aí entra serviço, você bota serviço de internet, plano de saúde, médico.
1: Conta pesa, né?
2: É muita coisa, é muita gente, é muita situação. Então, você tem que procurar, sim, um contador ou até um advogado tributarista para entender um pouco disso. Para você também procurar uma saída. Não é um bicho de sete cabeças, mas é preocupante, sim. Então, reforma tributária não é só para empresário, tá? É, quem trabalha também junto, né, ao empresário, às vezes você é um secretário de um médico, você precisa entender a jogada agora das notas fiscais, como vai ser,
1: sim,
2: porque os sistemas mudaram, estão mudando. É bastante coisa, não é só imposto que muda.
1: Porque tem muito imposto também.
2: É, né? O imposto por si só, ele sempre vai existir. Uhum. Né? O que vai mudar ali é um nome e a forma como ele vai acontecer, a sistemática. Mas é como eu estou te dizendo, vai mudar sistemas, já estão mudando. Inclusive, já está obrigado ao destaque desses dois novos impostos. Mas aí eu estou falando de software. Software, a galera de prestação de serviço, sistema.
1: Sim.
2: Eu estou falando que vai mudar a questão de compra. Então, o pessoal que compra, se eu tenho uma empresa, que eu tenho um comprador para aquela empresa, aquele cara tem que entender de reforma.
1: Uhum.
2: A menina do financeiro que paga as contas, ela tem que entender de reforma. Então, tudo vai ser impactado. Mas muita gente está achando que só vai mudar imposto.
1: Pois é. E aí, também, é uma pergunta que eu tenho para você. Eu estava vendo aqui também informações sobre, né? E, assim, como você bem já falou, impacta todo mundo.
2: É.
1: Todo mundo é afetado. Qual o objetivo principal dessa reforma? Ela vem para quê, de fato? Para que as pessoas entendam? Ah, precisa? Tá bom, precisa. Mas ela vai vir para quê, exatamente?
2: O sonho é simplificar, né? Um sonho. Não sei se utopia, mas o sonho é simplificar tudo.
1: A meta é essa.
2: A meta é essa. Simplificar tudo, diminuir a carga em alguns, adequar a carga em outros. Organizar. Então, a reforma vem para organizar a casa, que estava realmente um pouco desorganizada. Tem situações que é muito interessante essa reforma tributária, né? Que realmente estava todo mundo fazendo o que queria. A intenção, óbvio, no frigir dos ovos,
1: uhum,
2: é o quê? Diminuir essa negação.
1: Sim.
2: Né? Então, uma vez que diminui essa negação, a arrecadação aumenta. E o nosso sonho de que com a arrecadação maior seja muito bem...
1: A fome do leão não acaba, né?
2: Isso. E por que, então, não se fala em alíquota? Nós estamos em ano de eleição, amigo. Então, ninguém vai falar sobre alíquota antes de eleição.
1: Uhum.
2: Né? Então, a gente vai ter que aguardar até dezembro. Mas já saiu aí as fake news, já falando em torno de 26%, 28%, que isso é insano para o nosso país. Não, não há condição econômica de viver com alíquota tão alta. Tá? Então, a gente espera... Né? Até as próprias pessoas que participam dos comitês estão se vendo loucos, porque são muitas situações.
1: Uhum.
2: Mas fato é, não vai acontecer reforma. Acontece sim. Eu não sei a sua idade, Tiago. Mas eu não sei se você pegou Eu não sei se você pegou nota fiscal de talão.
1: Sim.
2: Não sei se você pegou essa época, né? Que a gente tá, tem, a pobre das meninas preenchiam aquelas, um tudo papel carbono, mão, um três, carbono. Quatro vias, isso. E tirar nota eletrônica estava fora de cogitação. Uhum. Era uma coisa muito distante. E olha a gente aqui. Hoje a gente tem que entender o que é XML, o que é manifesto. Então, tem sim toda a probabilidade de acontecer, obviamente, a reforma tributária para 2027. Não temos muita saída, não. Vai acontecer. E a intenção tecnológica está no meio de tudo isso para poder diminuir a sonegação.
1: E tem que se adequar.
2: Não temos opção. Não temos opção.
1: Vamos fazer um rápido intervalo para tomar dois caroços d'água e a gente volta já já com o Mesa Redonda. Até já.
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5: Quando estiveres muito cansado, pare um pouco. Descanse, ore e depois retome aos seus trabalhos com vigor, esperança e fé.

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0: Muito bem, são 10 horas e 39 minutos. 10h39, nós voltamos com Mesa Redonda aqui na Suagnos DFM, não só pelo rádio, mas também pelo nosso canal no YouTube, pelas nossas plataformas digitais, tem o aplicativo, também tem o site. Você acompanha a nossa transmissão também pelo YouTube com som e imagem. Se inscreva no nosso canal, tá bom? Acompanhe sempre o nosso conteúdo. Tô aqui com a querida Ana Carla, que tá ajudando a gente a entender um pouco mais sobre reforma tributária, o que é, no que impacta o nosso dia a dia, no que significa para a gente, não só quem é consumidor, mas também, principalmente para quem é empresário, que precisa estar por dentro de tudo isso e todas essas informações, né? É muito importante que eu e você saibamos, porque impacta a nossa vida, sim. O pãozinho de cada dia que a gente compra é impactado também por esta reforma. Bem, Carla, você começou falando e explicando pra gente, trazendo alguns pontos importantes, e detalhando também. Isso é fundamental para que a gente entenda. Mas pro setor empresarial, que é o que você lida diretamente, né? Você, como profissional da área da contabilidade, entendendo e conversando com os profissionais, o que é que você está recebendo de feedback dos empresários? O que é que eles estão falando a respeito? Estão apreensivos? Eles estão preocupados? Por que eu estou te dizendo isso? Porque é difícil demais empreender nesse país, né? Sempre, sim, por conta do imposto e das dificuldades burocráticas, é sempre um desafio constante. E recentemente a gente está vendo aí lojas de grande porte fechando as portas. Arco Verde está na lista de uma grande rede de lojas aí nacional, que fez um corte gigantesco, fechando unidades no país inteiro. E isso é o que fica mais visível para o consumidor, né? Para quem está no dia de, poxa, uma loja desse tamanho fechando assim, rapaz, como é que está a situação? Então, o que é que você tem ouvido dos empresários?
1: Foi bom você falar isso. Ontem, quando eu vi essa matéria, eu fui ler os comentários. E eu vi um comentário de uma moça que dizia o seguinte, que com as vendas pela internet, que tem um preço muito inferior, seria óbvio que iria fechar. E é um comentário importante e preocupante, porque o que é que passa, por exemplo, na cabeça dos consumidores quando a gente compra pela internet? É preço, né? Óbvio. Sim. Se aqui eu quero um produto que é 150 na internet, sei lá, R$90. E onde é que a gente precisa falar sobre isso na reforma do consumo, por exemplo? Já pegando a deixa dessa situação para a reforma tributária. Imagine que quando a gente compra um produto, Pernambuco não tem fábrica de muitas coisas, a gente não tem independência de ter os produtos, então a gente acaba trazendo,
0: precisa importar, né?
1: Precisa trazer produto de fora, e isso tem um custo. E para que eu empreenda, eu vou citar Arco Verde, tá? Para que eu empreenda Arco Verde, eu tenho que ter um local. Esse local eu tenho que alugar. Então eu vou ter o custo do produto, que é mais alto, eu vou ter que pagar a fronteira desse produto, eu tenho que pagar o aluguel, eu tenho que pagar funcionário. Então tudo aquilo vai custear, vai refletir no preço do produto, porque eu tenho que repassar aquele custo para poder chegar nessa minha margem de lucro.
0: É o custo da operação, né?
1: É o custo da operação. Então é aí onde diferencia eu estar comprando pela internet, que a pessoa não tem praticamente nenhum custo, não precisa alugar lugares, não precisa ter funcionário, não precisa ter toda a operação para atender um cliente bem, né? E aí onde torna um produto que você vai no comércio comprar, no comércio de Arco Verde, por exemplo, você vê a diferença de preço, mas a pessoa que está te mandando pelo correio, ela não tem trabalho praticamente algum, ela não tem custo para isso. Então, com o fechamento dessa empresa, e a gente já começa a pensar no desemprego, vai ser mais pessoas desempregadas, e a tendência é que outras grandes empresas nacionais fechem as portas também. E aí a gente pensa o seguinte: professor Kleber Dias, ele usa uma frase que eu gosto muito de refletir sobre ela, que ele diz assim: a reforma não quebra a empresa, ela revela quem ela realmente é. Quando a gente diz isso, pensando no princípio da reforma tributária, a gente está falando de organização, tá? A que ponto a empresa está organizada? Essas grandes empresas, já acho que tem uns 3 anos que se fala muito, empresa X, o balanço, ou então o lucro era fictício, não era aquilo, o estoque da empresa Y, não era aquilo, era tudo invisível. A gente escuta muito isso. É triste, porque sempre sobra pro coitado do contador, tá? refletem fechamentos como esse. As empresas achavam que tinham lucro, as empresas pensavam que tinham e na prática não. Elas estavam, né, tirando, na verdade, fazendo dinheiro com o dinheiro do consumidor ou de passivos, enfim. Dentro da reforma tributária, a empresa que não se organizar, ela vai fechar. Isso é fato, tá? Se você não sabe fazer preço hoje, muito menos você vai conseguir fazer preço na reforma. Eu digo aos clientes lá do escritório, por exemplo, que para você entender a reforma, você tem que entender o seu cenário atual. Você precisa entender onde você está para você poder seguir. Senão você só vai se atropelar. 1% de lucro, 1% de lucro em uma empresa na reforma pode ser um grande prejuízo. Está falando de muito pouco. Porque ele tem segmentos que o lucro é muito baixo. Uhum. E se não se atentar na organização, esse lucro baixo vai virar um grande prejuízo. É o reflexo de empresas fechando. Aí vem, a gente não vai entrar na esfera política, não, mas, mas tem a ver.
0: Influencia. Com,
1: totalmente, porque a carga tributária do Brasil é muito alta. Uhum. Seja a nível federal, estadual ou municipal, a gente tem uma carga tributária alta. Uhum. Reflete no fechamento das empresas, aí eu perco o poder de competitividade, o concorrente vai colocar o preço que quer, às vezes... porque só tem aquela loja, só tem aquela empresa ali, entende? Uhum. Aí vem o desemprego e vem... o reflexo é muito grande. Então, o empresário, as pessoas que trabalham com... Não, entenda, não é só comércio. Prestadores de serviço entre eu, entre você. Você tem uma pessoa jurídica, você tem que entender agora. Tá, eu vou fazer preço, mas como é que eu vou fazer preço? Primeira coisa é, qual é o meu cliente? É a pessoa física ou jurídica? Primeira coisa. Porque se for pessoa física, é uma forma. Pessoa jurídica é de outra forma. Então, se eu não entender hoje e fazer meu 1% de preço errado, o meu lucro pode estar totalmente indo de água abaixo.
0: Bronca, né?
1: Infelizmente. E não é fácil de entender. Ah, nós, contadores, estamos vivendo o nosso deserto, eu posso dizer assim. Porque é muita coisa para você estudar.
0: Em curto tempo,
1: Em curto tempo. São vários segmentos, é uma legislação super extensa, mais de 500 artigos. É muito complicado você também interpretar o juridiquês para colocar em uma linguagem onde o empresário entenda. Porque você vai em cursos caros, o investimento que a gente vem fazendo em palestras é caro porque virou um negócio. E um negócio que dá muito dinheiro porque está todo mundo desesperado. Então, grandes empresas de fora, por exemplo, botam o preço lá em cima. E a gente que busca a informação para ver se a gente está certinho ali. Sim. A gente tem que participar, a gente tem que investir nisso. Para tentar passar para o nosso cliente. Onde deveria ser algo que o próprio governo deveria passar de uma forma muito mais prática para que todo mundo soubesse. Porque a reforma é do consumo.
0: Exato. Tinha que entender que precisa passar de uma maneira mais rápida, eficiente, didática, né? Porque o tempo não para.
1: Não para.
0: Vai acumulando as coisas.
1: Por isso que a gente sempre diz assim, procure um contador. Porque ele, nesse momento, ele está no retiro, né? Mas ele tá no deserto, mas ele tá estudando. O contador é, sim, a via de acesso à informação da reforma que você tem hoje em uma linguagem mais objetiva e prática. E ele também é a única pessoa que vai entender do seu negócio junto com você. Isso é que é importante.
0: E aí você falou de adquirir conhecimento, conteúdo para interpretar essas informações e passá-las, né? É um tempo curto, é um tempo que precisa ser um tempo hábil. E eu queria que você falasse a respeito desse evento que você está proporcionando também, que é o Network 360, não é isso?
1: Isso.
0: Que também tem essa finalidade, né? Estou vendo aqui o tema, praticando a reforma tributária de forma objetiva, com foco em comércio. Você e mais dois palestrantes, que é um momento muito importante que também vai trazer esse conhecimento.
1: Isso. Nós sempre costumamos ir para a capital para aprender, né? A gente, por mais que a internet hoje nos traga a informação, a gente participa de muitos cursos, muitos eventos. E a gente, nesses eventos, conhece pessoas importantes. E foi num momento de network com outros colegas que eu conheci o profissional excelente como o professor Kleber Dias. Ele é contador, ele é aqui da cidade de Santa Cruz do Capibaribe. Um excelente professor, um excelente contador, especialista em diversos segmentos, principalmente na parte de supermercados, por exemplo. Ele é referência em Caruaru, ali na região. E aí eu disse, Kleber, vamos lá para o sertão, vamos fazer do Portal do Sertão o portal também do conhecimento, para que a gente não precise sair daqui e procurar informação tão distante. Só que eu queria fazer diferente, porque reforma tributária hoje, várias pessoas já estão abordando, inclusive recentemente teve eventos voltados a isso aqui em Arco Verde, mas a linguagem muda muito. Eu sinto essa dificuldade dos empresários entenderem isso, sem estar falando de parte jurídica, PIS, COFINS, CBS, IBS. Isso às vezes confunde, porque o empresário, ele quer saber na prática, tá, beleza, vai ter reforma, mas eu preciso me atentar aqui. Eu não quero saber de lei. Vai mudar, a lei cabe à parte jurídica. Mas o que é que vai interferir aqui dentro do meu negócio? Uhum. E aí, Kleber topou ser prático, objetivo e direto ao ponto. E que é isso que eu queria também. Assim como a aluna dele, né, a gente trocou informações. E vem aí na próxima quinta-feira, dia 20, esse primeiro Network 360, que é voltado ao empresário. Nesse primeiro momento, a gente quer focar no comércio. Por que, Carla, quer focar no comércio? O serviço pode ir? Pode ir também. O prestador de serviço pode ir. Mas porque, às vezes, a prestação de serviço ela é muito ampla. Como eu falei, eu tenho serviços médicos, eu tenho serviços de provedor de internet, eu tenho serviços, enfim.
0: É um microempreendedor.
1: Tem um MEI, é muita coisa. Então, pra gente não estar fazendo um evento onde eu só vou falar de um tema e aí vai começar uma pessoa, mas o meu segmento é esse, Calma, vamos separar aqui o joio do trigo nesse momento. A gente foca em comércio para falar a linguagem do comerciante. Falar sobre compra, sobre venda, sobre estoque, sobre preço, sobre operação. É isso que a gente vai falar de forma prática. É fazer provinha, é fazer continha mesmo para saber o que é que isso vai interferir ou não. Falar dos pontos importantes que eu preciso resolver até setembro. Olha, até setembro, como se fosse longe.
0: Meu Deus.
1: Só faltando 15 dias.
0: 15 dias.
1: Então, quem está no Simples Nacional, que agora está falando-se de um tal de um híbrido, aí vem as palavras, vem o híbrido, e aí eu vou, é por dentro ou é por fora? Então, a gente quer conversar isso de uma forma muito objetiva, né? Para que o empresário entenda. Então, o Network 360 é quinta-feira, às 8 da manhã, até às 14, vai ter a pessoa que vos fala, estará lá. Tentando também passar um pouco do meu conhecimento, vai ter professor Kleber Dias, que é uma pessoa super capacitada para isso. E vai ter também dona Regiane Maciel, para trazer um pouco sobre como é que a gente vai encarar a mudança, né? Então, que vai mudar e já está mudando, a gente não tem para onde correr. Então, teremos esses três palestrantes lá. E a gente espera que o empresariado da cidade, da região, vá participar conosco. Porque é do interesse dele, é do nosso interesse, né, falar sobre isso e deixar o assunto muito mais leve.
0: Para quem quer participar, quais os contatos, como é que faz, com quem fala?
1: As inscrições, inclusive, elas estão sendo só até hoje, tá, Tiago? Elas não vão se estender porque a gente precisa organizar tudo muito direitinho.
0: Hoje vai fechar.
1: Hoje a gente precisa fechar. 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
0: Muito bem. Lá vai ter todas as informações, né?
1: Isso.
0: Muito bem. Quinta-feira, então, encontro marcado. E você que está nos ouvindo, repete o telefone, Carla, por favor.
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0: Muito bem. Hoje vai fechar, vai faltar cadeira, viu?
1: A gente quiser. Espera, principalmente, Tiago, como a gente estava conversando nos bastidores, né? Esse evento, ele pretende se perpetuar aqui em Arco Verde, né? É o nosso primeiro evento. A gente quer trazer várias vezes eventos para o empresariado E quando eu falo empresariado, eu não estou falando de grandes empresas, eu estou falando de você, empreendedor. Uhum. Empreendeu, está dentro da grade, vem para a gente conversar, para a gente chegar a te direcionar da melhor forma. Vai ter colegas contadores também lá, tá, certo? É um network. Você vai falar com o empresário, você vai falar com o contador, vai falar com colaboradores também que vestem a camisa da empresa e querem fazer com que o negócio dê certo. Porque reforma tributária é para todos, né? Espero que todos nós consigamos passar por essa fase de transição, né? Mas é preocupante porque se a empresa não arrumar a casa, ela vai sofrer.
0: E a frase que você trouxe é muito forte, né? Revela, né, as empresas que estão em dificuldades.
1: É. E perceba, Tiago, que recentemente, entrando agora na deixa do Estado, tá? Uhum. Recentemente, a Secretaria da Fazenda liberou acesso a algumas informações. É um portal de conformidade. Então, nós vivemos agora com estalecas, né? A empresa que tem várias estalecas verdes é aquela empresa que está cumprindo suas obrigações. Uhum. E aí tem as estalequinhas vermelhinhas, que são aquelas empresas que estão com problemas, que precisam resolver suas situações antes de uma fiscalização. Isso já é reforma tributária, isso já é tecnologia ajudando empresas em compliance empresarial. Então, o fisco, ele não vem tão somente para punir, ele também vem para orientar. Essa ferramenta hoje do Estado, ela vem dizer, olha, essa nota, por exemplo, começa, essa nota fiscal aqui, você recebeu ela? Se você não recebeu, sinaliza para a gente, porque está constando aqui que está faltando você dizer que recebeu. Então, ela está te antecipando algo que se você, como empresário, não prestar atenção nisso, ela vai virar um auto de infração e você vai ser autuado. Então, vamos também olhar o fisco como um parceiro nesse momento de tecnologia que nos ajuda a melhorar os processos. O compliance vem junto com a reforma. O que é compliance? É melhorar a estrutura da empresa. Uhum. Né? Seja ela pessoa ou seja ela prestador de serviço ou comércio. Então, a gente precisa abrir a mente agora para a reforma e todas as suas oportunidades para se manter firme no mercado.
0: Carla, foi muito bom. A gente passaria mais tempo, mas a gente chegou no horário, infelizmente. Mas vai ter bis, viu? Você sabe que eu vou trazer você de novo, né?
1: Assim espero, e com o maior prazer do mundo pra cá.
0: E o evento de quinta-feira já é sucesso, viu?
1: Se Deus quiser.
0: Deus abençoe você, a todos que estão à frente. E deixa suas considerações finais para quem está nos acompanhando.
1: Agradeço a rádio, agradeço a você, Tiago. Peço que Deus nos abençoe nesse processo de transição, né? Abençoe os nossos negócios, porque isso é o que importa. É o pão de cada dia de muita gente, né? Seja ele empresário, seja ele colaborador, a extensão dos negócios não é só fora de casa, é dentro. Uhum. E isso mexe com todo mundo. Então, eu peço que Deus nos abençoe, nos guarde e que nos dê o discernimento de entender o melhor caminho a seguir a partir de agora com essa reforma.
0: Obrigada. Obrigado mais uma vez.
1: Obrigada.
0: Parabéns pelo trabalho. Excepcional, sempre.
1: Obrigada, meu bem.
0: Agradeço a você que nos acompanhou. A entrevista fica disponível para você acompanhar no nosso YouTube. Deus abençoe a todos. Nós seguimos com a programação da Agnus Dei. Daqui a pouco tem o Caridade na Verdade. A partir das 11 horas, você também participa, interage e faz a sua contribuição para ajudar as famílias através da rádio Agnus Dei, tá bom? Deus abençoe. Até já.

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0: Bom dia, queridos irmãos, queridas irmãs. O amor está no ar, assim como disse já na introdução, já na entrada aqui do nosso programa. O amor, a caridade está no ar. Juntamente com você, que é o nosso convidado, para juntos fazer essa caridade de fato acontecer. O programa Caridade, nesses anos, ele tem experimentado de forma muito prazerosa o gesto de amor de tantas pessoas que vêm em auxílio, que vêm em socorro dos que mais necessitam. Estamos falando de você, querido irmão, querida irmã, que é protagonista, sim, protagonista deste programa, porque sem você, nós não atingiríamos a nossa meta, nós não faríamos, de fato, essas doações que são solicitadas através das nossas cartas. Não é isso, Tiago Felipe? Bom dia!
1: Bom dia, Anabel, tudo bem?
0: Tá tudo bem, graças a Deus.
1: Tá com saudade de você.
0: Eu também, viu? Essas suas folgas deixam a saudade, mas merecidas folgas necessárias, né?
1: Que bom que

0: estamos aqui novamente, né?
1: Sim, sim.
0: Vamos bombar?
1: Vamos bombar, com certeza. Vamos atingir a nossa meta, cumprindo as leitura das 20 cartas e as 10 cartas, que é o algo a mais, como a gente sempre pede, não é isso?
0: Amém. Já conseguimos, em nome de Jesus.
1: Em nome de Jesus já conseguimos, com certeza. Pois é, a gente já quer iniciar passando, Tiago, para os nossos irmãos e irmãs, a chave da caridade, a chave da bondade, a chave do amor, a chave do nosso Pix, para que você assim possa fazer o seu gesto, fazer a sua doação e fazer também que multiplique esse número, levando para irmãos e irmãs, levando para familiares, enviando a chave do nosso Pix, que é 87 9 9 91 91 42 43 43 77 77. Nós vamos continuar no decorrer do programa anunciando, porque muitas pessoas certamente ainda não estão sintonizadas, vão entrar, vão sintonizar a nossa rádio e vão querer fazer com certeza a caridade acontecer, fazendo a sua doação através do nosso Pix, né, Tiago?
0: Exatamente, Anabel. Repetindo, 879-9142-4377. Eu recebo aqui a mensagem do nosso querido João Pedro, lá no estúdio São Padre Pio, na Serra das Varas, no Santuário, informando que o nosso padre querido Adilson Simões já está nos estúdios para a gente fazer contato e passar o sinal para lá, viu, Anabel?
1: Pois é, bom dia, padre, bom dia, João, que bom estarmos em sintonia hoje, né? Vamos passar o sinal para o estúdio e, já informando, a gente ainda não iniciou a leitura das cartas, viu, padre Adilson? A gente já pode iniciar, Tiago, a leitura das cartas ou a gente já passa o sinal?
0: Estou aguardando aqui o João me retornar para a gente ver essa questão.
1: Pronto, enquanto você tem essa resposta, já dou início aqui à leitura das cartas, tá bom? A cartinha do João Batista de Melo. João diz: bom dia, padre Adilson. Eu moro de aluguel e o que recebo não cobre todas as despesas, principalmente a alimentação. Está muito difícil nossa situação, padre. Por isso, venho pedir ajuda ao Senhor e às pessoas de bom coração. Estamos sem nada para colocar no fogo. Se puderem me ajudar com cesta básica, cobertor, ficarei muito agradecido. Desde já, peço a Deus que dê em dobro aos que puderem me ajudar. O João Batista, ele mora na rua Dom Helder Câmara, sem número, no Jardim da Serra.
0: Nabel, vamos passar a nossa transmissão agora para o nosso estúdio lá na Serra das Varas, aqui em Arco Verde.

0: Alô, povo de Deus, bom dia. Bom dia, Anabel, como vai, minha filha?
1: E a gente, quando vê, passa adiante.
0: Bom dia, você que está em casa, você que me escuta. São 11 horas e 18 minutos. Bom dia, Tiago, está me ouvindo?
2: Tiago está aqui também, padre. Bom dia, sua bênção. Tudo bem, graças a Deus.
3: Que bom, padre.
0: Ô, Tiago, que alegria. Muito obrigado a vocês que fazem essa emissora ser o que ela é. Bom dia, Giovana, que está aí no, na recepção para receber você, receber as doações. Estamos começando esse programa. Já ouvimos uma carta. E as cartas, às vezes, me emocionam, me levam até às lágrimas, porque são relatos dramáticos. Padre, eu estou com fome. Toda vez que eu escuto isso, dói no meu coração. Muitas pessoas nesse país, milhões ainda, são privadas do alimento. Pode acreditar no que eu estou dizendo. Só não vê quem não quer. Só é dar uma volta na periferia, nas periferias das cidades, passar debaixo dos viadutos. Agora mesmo nós estamos mandando agora uma ajuda de 50 cestas básicas para os nossos assistidos lá debaixo, que moram debaixo do viaduto Joana Bezerra, em Recife. Nós temos uma missão também em Recife. Passa lá para você ver o que é miséria. O que é miséria, porque eles não moram... são lonas debaixo do viaduto. Não tem sanitário. Tanto sofrimento. Essa semana, em frente à nossa rádio, eu tive a oportunidade de me encontrar com Jesus. Até eu postei no meu canal e nas minhas redes sociais, agora de manhã. Eu me encontrei contigo, em frente à rádio aí em Arco Verde. Acho que alguém que está no estúdio se lembra disso. Eu ia descendo e estava já à noite, um irmão de rua, deitado lá, junto da rádio, no chão. Ontem um jovem, o colaborador que dirige para mim o bar, o Edjânio, ele é testemunha. Eu perguntei, onde tu moras? Moro na rua, padre. Tinha uns 18, 19 anos. Corpo emagrecido, as costelas a gente vê. E quando o pobre pede mesmo por necessidade, porque tem uns que são espertos, mas o pobre mesmo, aquele que passa fome, ele não precisa dizer nada. O rosto fala mais do que as palavras. O olhar dessa pessoa sobre nós, para mim é o olhar de Jesus, dizendo: eu tive fome, tu me deste de comer. Evangelho de Mateus, capítulo 25, versículo 40, verifique. É o olhar de Jesus para mim e para você. E esse olhar é fulminante: eu estou com fome, sou eu. Se tu não me vês, tu não me encontrarás na igreja, porque eu estou primeiro na pessoa humana, que o meu Pai fez a sua imagem e semelhança. É compreender as Sagradas Escrituras. É se esforçar para viver segundo o Evangelho. Um gesto de caridade, por menor que seja, vale mais do que o dinheiro do mundo inteiro. Sim, porque abre uma porta para a eternidade, porque proporciona uma alegria interior profunda, uma paz, de quem pode dizer: eu ajudei, eu fiz, cumpri o Evangelho. É maravilhoso fazer essa experiência. Mas quem é insensível, indiferente ao pobre, no reino dos céus não entrará. Pode rezar muito, viu? Rezar. Mas se não praticar caridade, escute-me, não entrará no reino dos céus. Só é ler o capítulo 25 de Mateus. Afastai-vos de mim, malditos, porque eu tive fome, tu não me destes de comer. Eu estava nu, não me destes de vestir. Não me cobristes. Eu estava preso no

0: acreditaste, eu estava doente, não me foste ver. Essa semana eu fui mais uma vez ao Hospital Regional de Arco Verde e passando, vendo por toda a mão de cada doente, tantos, hospital cheio, e eu dizia, tu estás aqui, meu amado. Eu não vim apenas rezar, eu vim olhar para ti e dizer, cuida desse teu irmão, dessa tua irmã, alivia as tuas dores, concede-lhe a saúde. Meus irmãos, é uma questão de uma visão espiritual. Às vezes a gente tem os olhos abertos para as coisas do mundo, né? Ávidos para ver as impurezas, as maldades, a luxúria. E a gente não abre os olhos para ver aquilo que é belo, o amor, a caridade, a fraternidade, a paz. Um gesto de caridade, alguém que dá um pão, alguém que tem fome, é o céu acontecendo dentro de você. Eu me lembro, quando fui pároco em Arco Verde, que na nossa casa paroquial, ali ao lado da matriz, era ali a casa paroquial, muitas vezes, e alguns que eu vou citar aqui, que hoje são padres, moravam comigo, o Monsenhor Aldo Mariano, que é o vigário-geral de Garanhuns, estava lá. O padre Carlos André, da diocese de Garanhuns, estava lá. O Dom Nerildo, bispo auxiliar de Olinda e Recife, estava lá. Foram muitos padres que eu formei. E eles participavam da mesa, moravam comigo. E os meninos de rua, um dia chegou um padre, eu estou com fome. Venha, entre, vamos jantar com a gente. Sentou-se à mesa e ele fez um prato grande. E eu dizia, porque ele está com fome? Não. De repente, ele, um garoto de uns 12 a 13 anos, ele disse, padre, eu posso levar para comer lá fora? Aonde você vai? Eu vou repartir com os meus colegas. Colegas, ele não disse irmão. E ele saiu correndo. E eu fui olhar, ele foi lá para a Praça Virgínia Guerra. E sentaram-se uns 4 ou 5. Para repartir aquilo que ele pôs no prato. Eu chorei de emoção dizendo, és tu, Jesus, ensinando que é a fraternidade que vai salvar esse mundo, que é o amor que salva o homem, que é a caridade que nos leva para o céu. Aquele menino podia ter ficado à mesa com a gente, mas não, ele fez o prato e pediu até para sair, para repartir com os irmãos de rua. É, Deus é surpresa, Deus é surpreendente. Deus fala assim, arrebenta e quebra resistências de quem vive assim pensando só em si, em ganhar dinheiro e não se lembra do pobre. Esses são os mais pobres do que os miseráveis, dizia Santa Teresa de Calcutá na ONU, porque têm e não são capazes de dividir com quem não tem. Essa é a verdadeira grande miséria humana. Amados e amadas, vamos ouvir mais uma ou duas cartas, mas eu quero fazer um apelo. Por favor, Tiago, queridíssimo comunicador por excelência, diz o Pix para que você possa fazer seu gesto agora e mandar uma mensagem só. Pode ficar no anonimato. Se você não quer que divulgue o nome, assim será feito. Mas quando divulgamos é para que seja Deus glorificado pelo seu gesto, por sua atitude. Você pode fazer toda a diferença, você pode dar R$5, R$10, R$1, você pode dar uma cesta básica, você que está em casa se preparando para o almoço na sua chácara com a família, que bom. Comerciantes, homens de Deus, mulheres de Deus, empresários, profissionais liberais, médicos, engenheiros, advogados, odontólogos, escute, você pode fazer hoje um gesto de caridade. Anote o nosso Pix, por favor.
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0: Repete, meu filho.
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0: Você anotou? Que maravilha, né? São duas rádios em uma só. Eu estou falando aqui da Serra das Varas e ao mesmo tempo estamos todos os sábados conectados para dizer: o amor de Cristo nos uniu. Vamos ajudar os pobres. Vamos repartir o pão com quem tem fome. Vamos que vamos. A hora é essa. E hoje eu quero puxar o sino, viu? O João que está aqui comigo vai ser o sineiro. E o Tiago lá embaixo no estúdio vai ter o fogueteiro. Porque cada vez que vem uma doação, o sino tem de tocar. E se for possível, então a gente solta fogos, né? E às vezes eu solto fogo mesmo aqui do lado de fora, quando a gente bate a meta. Ou solto bomba. Ô, João, você já ouviu isso, não é verdade?
2: Já, sim,
0: padre. Eu gosto de soltar fogos para Jesus Cristo, para glorificar a Deus. Não solto fogos para políticos, para cantores que não prestam, Porque canto só o que é para louvar ao diabo. Você sabe que eu estou dizendo uma verdade. E a multidão toda. É, não vou comentar isso. Cada um faz o caminho que quer. Eu só tenho pena dessa gente que se perde em troco de nada. E então, vamos puxar o sino? Estou esperando, mas só se puxa o sino quando houver uma doação. Só se puxa o sino quando houver uma doação, viu? Eu queria que esse sino tocasse muitas vezes. Opa! Será que já pode tocar, João? Ou você tá doido, já tá tocando o sino antes da hora?
2: Eu acho que eu tô doido, viu, padre?
0: Ana, houve um erro? Não, talvez tenha sido verdade. Anabel, já chegou alguma coisa? O João já começou a tocar o sino, minha filha?
3: Ô, padre, sim, nós queremos já agradecer aqui a um irmão anônimo que já fez sua doação através de Pix, sim, padre.
0: Toca o sino, meu filho, não foi por acaso, você não errou, não. Puxa o sino, sineiro, puxa o sino, sacristão João, que eu sou sonoplasta. Ô, Tiago, eita, Tiago é um fogueteiro bom, esse é um fogueteiro bom mesmo. Solta fogo, Deus seja louvado, e o diabo acorrentado. Muito bem, um anônimo já fez sua primeira colaboração. E você que está em casa, você que está na estrada, você que está me ouvindo na sua chácara, onde você estiver, na loja, na farmácia, vamos ajudar. O que você der, R$1, R$10, R$5, tudo vale para a gente ajudar os pobres. Chegou mais alguma coisa, Anabel?
3: Não, padre, a gente já agradece.
0: Oh, minha nossa senhora, não, cala a boca. Eu queria que você não dissesse não, eu queria que você dissesse sim. Oh, minha filha, você que está em casa, faça
3: com
0: que...
3: Vou dizer muitas vezes sim, é só esperar que eu vou dizer muitas vezes sim hoje, padre.
0: Muito bem, agora sim, agora eu gostei, porque eu gosto de... Olha aí a criança sorrindo aí. Oh, meu Deus do céu. Pois é, dona Anabel, queridíssima missionária, incansável na luta para ajudar os pobres. Mas a gente vai puxar o sino. Será que já dá para puxar o sino novamente agora, João? Você tem certeza que no computador aqui do estúdio chegou alguma doação, João?
2: Não, padre.
0: Oh, minha nossa senhora, oh, fogo, oh, sacristão desanimado. Vamos que vamos. Vamos chegar às 30 cestas básicas hoje. Estamos mandando agora, tá? No caminho, o Duda foi levar 50 cestas básicas que recebemos da Delmiro Gouveia, da mineradora Delmiro Gouveia, para os nossos filhos, assistidos por nós, que moram debaixo do viaduto Joana Bezerra. Até a gente manda para a Pesqueira, para a Lagoinha, onde nós temos os nossos núcleos de ação. É preciso repartir o pão, porque essa é a verdade que muita gente não quer dizer. Tem muita gente sofrendo nesse país, muita gente passando fome, e é preciso reverter essa situação. Um gesto de caridade abre as portas para o céu. Anabel, diga agora sim, diga, minha filha.
3: Padre, não, ainda não posso dizer não, o sim.
0: Então
3: não
0: se cale, se não pode
3: chegar.
0: Dizer, fique calada. Se não pode dizer, fique calada, minha filha. Olha a minha criança aí mangando, ela sorrindo aí. Fique calada, porque a gente só fala quando a gente pode falar. Muito bem, vamos, vai, daqui a pouco quero ouvir sua voz vibrante. E você pode fazer sua doação pelo Pix. Diga aí, João.
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0: Repete, sacristão. Hoje você é sacristão aqui, viu? Para tocar o sino. Diga o número do nosso Pix.
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0: Anotou? Faça sua doação, Dona Maria, seu José, seu Francisco, seu Antônio, eita, seu Orlando, Dona Chiquinha, Dona Mariquinha, Dona Zefinha, seu Antônio, ô Toninho, faça sua ajuda. Eita, como é bom dizer o nome, não é assim? Somos esse povo nordestino que faz. Oxente, o que é isso? Nós vamos ajudar. Quem não ajuda ao pobre, no céu não vai chegar. Ouviu? É ajudando ao pobre que a gente abre uma porta para o céu. E você pode também usar o nosso telefone, o telefone da caridade, o telefone da nossa emissora,
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0: Tiago, você tem alguma notícia boa para me dar, meu filho?
4: Já chega.
0: Ô, meu, esse já pra mim não vale, não. Tem de chegar, meu filho, porque eu tô aqui anotando o que a Anabel disse. Tô aqui anotando, você que tá em casa, você que tá na rua, você que tá na estrada, faz uma parada aí no acostamento, faz um gesto concreto, 10 reais, 20 reais, 50 reais, o que você puder, Deus lhe recompensará, porque ele disse, até um copo d'água que alguém der por amor em meu nome a um desses pequenos, não ficará sem recompensa. É palavra de Deus, é palavra do Senhor. Quantas vezes eu já vi pessoas dizerem, padre, eu dou e Deus dobra. Eu já ouvi muito. Ari é um desses empresários lá de Santa Cruz do Capibaribe que já me disse muitas vezes isso. E quantas vezes eu digo às pessoas que mais podem, ajude os pobres e vocês continuarão recebendo bênçãos sobre bênçãos. Programa Caridade, na verdade, às 11h34, eu passo lá para o estúdio São João Paulo II para ouvir mais cartas, apelos, dramáticos apelos de irmãos que passam necessidade e se dirige a você que está me ouvindo. Vamos a mais uma carta.
3: Sim, nós queremos fazer a leitura da carta da Natália Daphne Oliveira. A Natália diz, olá, Padre Adilson, me abençoe. Padre, venho por meio destas poucas linhas, pedi uma ajuda. Tenho 4 filhos pequenos, estou sem trabalhar, pois tenho um filho autista que estamos esperando a perícia para tentar aposentar. Por isso que venho pedir ao Senhor, Padre, que me ajude com a cesta básica, se possível também cobertor, material de higiene e o que mais puderem me ajudar, ficarei muito agradecida. A Natália Daphne, ela mora na rua Cândido Alves Leite, número 13, no Jardim da Serra. Temos também a carta da Lindinalva Inácio Avelino Pereira. A Lindinalva diz, bom dia aos ouvintes desta rádio abençoada. Estou escrevendo esta carta para pedir uma ajuda de cesta básica e cobertor. Tenho 2 netos. Um é especial e mora comigo. Estou precisando muito dessa ajuda. Estou desempregada, moro com 6 pessoas e está faltando quase tudo em casa. Eles me pedem lanche, padre. Eu fico triste porque não tenho para dar. Pago aluguel, água, energia, compro carvão. Passo por muita dificuldade. Não tenho a quem pedir, só mesmo a Deus. E este programa que tanto faz bem às pessoas que precisam. Deus abençoe aos que escutarem a minha carta e me socorrerem. A Lindinalva Inácio Avelino, ela mora na rua Joviniano Mariano Espíndola, número 11, bairro Jardim da Serra. Temos também a carta da Selma Alves, da Silva Avelino. A Selma diz, bom dia, padre, sua bênção. Bom dia aos ouvintes. Na minha casa moram 3 pessoas. Não tenho nada em casa. Às vezes, preciso sair pedindo aos vizinhos. É muito triste, sabe, padre, esta situação. Mas a necessidade me obriga para não passar fome. Por favor, me ajudem com cesta básica. E o que puderem, eu ficarei muito feliz. Tenho esperança que minha carta seja lida e eu receba essa ajuda. Deus abençoe Padre Adilson e toda a equipe que faz este programa abençoado. Selma Alves da Silva, ela mora na rua Nathalie de Souza, número 6, bairro Jardim da Serra.
0: Selma, a senhora vai receber, porque Deus é bom e Deus age através das pessoas. Sim, quantas pessoas ajudam seus irmãos? Sente alegria em ajudar, não só com dinheiro, não só com alimentos, mas ajuda com a presença, com a palavra, ajudam com uma orientação, ajudam, porque é, com certeza se sentem sensibilizadas, o Espírito as move para ajudar, porque tudo que fizerdes por palavras e obras, fazei-o em nome de Jesus. Portanto, é em nome dele que eu estou pedindo, ajude-nos a ajudar os mais pobres. Esse programa está alcançando a marca de 7 anos. 7 anos de batalhas, de lutas, mas quantas milhares de pessoas já foram ajudadas através deste programa na Rádio Agnus Dei. Uma emissora diferente, não somos melhores do que ninguém, somos apenas uma emissora dedicada exclusivamente a propagar o Evangelho. Uma emissora totalmente de Jesus, de Nossa Senhora, portanto, sua. E em nome de Jesus que eu lhe peço, faça seu gesto concreto agora. Os nossos telefones vocês vão poder anotar: 87-3822-7150. 3822-7150. Tem uma missionária, funcionária nossa, a Giovana, que nos dias de sábado ela não é funcionária, ela é uma voluntária, ela é uma missionária para atender as ligações. Aliás, nós precisamos formar equipes de voluntários. O santuário hoje está cheio. Tem um grupo de. Passou aqui 3 dias de Brasília, saiu agora. Tem 4 delegações aqui. Gente que veio lá do Rio Grande do Norte, de longe, sabe? Passaram a noite viajando. Tem mais grupos de Recife, de João Pessoa, caravana de Maceió. Nós precisamos de voluntários que venham nos ajudar a acolher, a receber as pessoas, a mostrar essa obra grande que Deus fez surgir aqui no santuário. Você vai poder se inscrever e dizer o dia, um dia, por exemplo, um sábado por mês, um domingo por mês. Nós precisamos de pessoas voluntárias para ajudar esse contingente imenso de voluntários que chegam, de missionários, digo, de peregrinos que chegam aqui. Você pode se inscrever na nossa rádio, aí no estúdio São João Paulo II, através do telefone 3822-7150. Dê o seu nome, o seu telefone, que eu entro em contato com você. Quem vai coordenar esse grupo sou eu, Padre Adilson Simões. Vou dar orientações de como pode receber, como explicar cada coisa, não é? Vamos montar um vídeo para que as pessoas possam. Então, eu fico repetindo, como hoje eu repeti a mesma história 4 vezes. Então, vamos nos modernizar. Vai para o auditório, a gente liga lá nossos aparelhos e num vídeo, num filme, a gente conta toda a história para os peregrinos que vão chegando. E depois, o acompanhamento com guias pela trilha. O guia de hoje, o nosso irmão Caio, né? Que é funcionário, mas também é missionário. Eu sempre digo aos funcionários, olha, vocês são funcionários com carteira assinada. Porém, mais que isso, sejam missionários. O Caio já fez hoje, eu acho, com 3 ou 4 trilhas. É porque fica só um guia, né? Alô, você que me escuta, reserve um tempinho nos sábados para ser de Jesus, para vir trabalhar aqui amanhã, por exemplo. Trabalha de 8 até 12 horas, assina um termo de compromisso, de voluntariado, né? Porque a gente tem de se prevenir, porque existem aqueles que fazem de coração e apaixonadamente, mas existem os que se apresentam como voluntários e depois vai para a justiça do trabalho. Eu conheço e já sofri muito. Eu tenho 50 anos de padre, 50 anos de alegrias e sofrimentos por causa do reino dos céus. Sou o que sou, sou feliz. Mas estou pedindo a você, faça agora a sua doação. Anote o Pix desse programa. Anote e faça seu gesto concreto agora. E se quiser, por favor, mande o seu nome ou comunique e diga, é anônimo, nós não diremos o nome, porque respeitamos a liberdade das pessoas. O anonimato, quando se dá ao pobre, é algo bíblico, está no Evangelho. Que tua mão direita não saiba o que a tua mão esquerda faz. Muito bem, vamos ouvir. Anabel, chegou mais alguma coisa, minha filha?
3: Notícia boa, padre.
0: Então, peraí. Se é notícia boa, vou aqui chamar a atenção do sacristão. Acorda, sacristão. Tá cochilando, João? Acorda, meu filho, que você vai puxar a corda. Cuidado para a corda do sino não quebrar. Muito bem. Vamos ver. Diga, minha filha, porque já estamos preparados para puxar o sino e depois soltar os fogos. Diga logo, minha filha.
3: A doação do nosso querido irmão lá dos Estados Unidos, o Darilson, padre.
0: Darilson, Deus te pague. Toda semana ele nos ajuda com 5 cestas básicas. Toca o sino, sacristão. Solta fogos, fogueteiro. Deus seja louvado e o diabo acorrentado. Toda vez que faz a caridade, se pisa na cabeça da serpente maldita. O amor vence o ódio, o amor vence o individualismo, o amor vence o comodismo. A indiferença é vencida pelo amor, pela caridade. Deus seja louvado. Tem mais notícia, minha filha?
3: Não, o Tiago está aqui de olho no computador, aqui atento, padre.
0: Oh, meu Deus, fica olhando, meu filho. E assim que chegar uma doação, passe para a gente soltar foguetões e alegrar o povo de Deus. Faça a sua doação através do Pix.
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0: E nos dias de sábado aqui, e agora também em Alagoinha, nós temos as nossas crianças e adolescentes sendo assistidos integralmente o dia. E chego aqui, momento de oração, de catequese, depois formação humana e cristã para crescer e serem homens de bem, mulheres de bem, depois práticas de esporte, de música, de karatê, almoçam. Depois continua com atividades múltiplas, outras atividades diversas, jogos de mesa, queimão, baralho, jogos, tênis de mesa, filmes, cada um escolhe o que quer. É um projeto lindo, belo. E hoje de manhã, quando terminamos a oração, quantas meninas vieram falar comigo e contar suas dificuldades. Uma disse, eu quero que o senhor seja meu pai. Ô, gente, eu fico emocionado. E eu disse, você não tem pai? Eu tenho, mas ele não me ama. O senhor quer ser meu pai? Imagina. Claro, minha filha, dei um beijo nela chorando. Claro, nome padre significa pai em espanhol. Tenha-me a partir de agora como um pai espiritual, para cuidar de você, para lhe abraçar, para lhe orientar. Pais, amem seus filhos. Filhos, amem seus pais. Lhes sejam obedientes. O mundo está numa bagaceira, ou não é? Uma bagaceira feia, como nunca houve antes, sempre houve. Mas a bagaceira dos tempos de hoje é uma coisa tremenda. Nunca antes vista. Pois não é que querem proibir a gente pregar o evangelho? Já pensou? É o fim do mundo, como dizia minha mãe, mas não é não. É a maldade do inimigo, ele está trabalhando, ele trabalha ferozmente contra nós, mas ele vai ser destruído quando Jesus voltar. Isso eu tenho certeza. Disso eu conheço, o que eu já disse muitas vezes, um dia, maldito, tu serás destruído e meus olhos verão a tua destruição quando o meu amado, nosso Senhor e Salvador, Jesus Cristo, voltar. Mas até lá, é preciso que se batalhe. Os bons não podem ficar parados. Eu me preocupo, não é com a maldade dos que fazem as coisas ruins. Eu fico preocupado quando os bons ficam de braços cruzados. Quando a gente não prega, quando a gente não orienta, quando os pais se calam, não corrigem os filhos, quando a bagaceira é permitida, quando você permite que na sua casa entre as novelas podres, sujas. Você sabe o que eu estou dizendo? Quando as músicas que são tocadas são apologia ao demônio, ou não é verdade? Por isso é preciso combater no bom combate, guardar a fé, estarmos vigilantes, combatentes, porque quem perseverar até o fim, disse Jesus, será salvo. Diga no seu, eu quero ser salvo. Eu não quero perecer, eu quero viver eternamente na presença de Deus. E quando Ele voltar, eu ressuscitarei nesse corpo e viverei com Ele eternamente, porque o corpo de Jesus é o corpo humano ressuscitado, sentado à direita do Pai. Essa é a doutrina. Quem não sabia, fique sabendo. Aproxime-se de Deus, volte aos seus braços. Vamos continuar praticando a caridade, que é o cumprimento da lei. Sim. No capítulo 13 da carta aos Coríntios, Paulo diz: eu posso ter todos os dons do mundo, o dom da fé, da profecia, o dom das línguas, mas se eu não tiver caridade, eu não sou nada. Sou como um símbolo que toca e não ressoa, sou como uma folha seca que rola pelo chão. Queridos irmãos e irmãs, vamos lá, diga Anabel, diga Tiago, tem notícias boas ou só está olhando para o computador e não sai, não aparece nada? Seja sincero, diga, meu filho.
1: Acabamos aqui de passar o Pix para algumas pessoas que estão perguntando aqui no nosso computador, viu, Padre? Já chega coisa boa.
0: Muito bem, graças a Deus. Então a gente vai repetindo o Pix. Diga, João, o Pix desse programa, que é o Pix da Fraternidade para ajudar os pobres. É uma conta específica só para esse fim. Nada se toca. É dirigida pela equipe do programa Caridade na Verdade para servir aos pobres. O Pix é
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0: Repete, por favor.
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0: Estamos apresentando o programa Caridade na Verdade, que vai ao ar todos os sábados, das 11 até as 12h30. 11 horas e 49 minutos. Daqui a pouco nós teremos a hora do Ângelus. Mas eu peço a você, ajude. Ajude-nos a ajudar os pobres. Telefona para alguém que está me ouvindo em outros estados. Telefone para o seu filho lá no Paraná, João Pessoa, em Recife, em Campinas, onde for, e pede que ele ajude, que ele mande uma ajuda. 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
0: Anabel, Tiago, estou esperando, padre, que vocês deem um sinal, por favor.
3: Sim, a gente vai dar continuidade na leitura das cartas. Assim que for chegando, padre, a gente já repassa imediatamente, viu?
0: Tá.
3: A cartinha agora da Emanuele Moraes. A Emanuele diz: bom dia aos ouvintes de Bom Coração. Sua bênção, Padre Adilson. Padre, estou escrevendo esta carta para pedir uma ajuda de uma cesta básica, se possível, um pacote de fralda tamanho G para minha bebê. Tenho 4 filhos, recebo Bolsa Família, mas como todos sabem, com este valor é impossível atender todas as necessidades de uma família. Por esta razão que estou aqui pedindo ajuda às pessoas de Bom Coração e tenho fé que vou ser atendida. Desde já agradeço a Deus, a cada pessoa que vai me ajudar. A Emanuele Moraes, ela mora na rua Nathalie de Souza, número 14, no Jardim da Serra.
0: Repete o endereço dela.
3: Rua Nathalie de Souza, número 14, Jardim da Serra.
0: Emanuele pede uma fralda para seu bebê, né? Um pacote de fralda. Você pode dar. Eu quero que você ligue e diga: ah, as fraldas para o bebê de Emanuele eu vou dar. E nós anunciaremos, se não quiser dizer o nome, nós anunciaremos que alguém atendeu a carta de número...
3: Número 5.
0: A carta de número 5, do nome dela?
3: Emanuele Moraes.
0: Ela mora onde?
3: Mora na rua Nathalie de Souza, número 14, bairro Jardim da Serra.
0: Pois é, você pode fazer a diferença. Liga para nós, liga mesmo. Eu estou aqui com meu celular, pode ligar para mim se quiser. 873-87-991. 87 99991 3659. O João está sorrindo aqui porque o padre errou. Menino, me respeite. Mas é assim que se faz o programa, né? Vamos que vamos. Liga para nós e daqui a pouco nós vamos anunciar. Só temos então 6 cestas básicas, não é isso, Anabel?
3: Exatamente, padre.
0: Para 30 faltam 24. Mas a gente chega, com a graça de Deus, a gente chega. Ô, povo de Deus, queridos irmãos, liga para o teu patrão, fala com ele, patroa, escute, dê uma ajuda, vai agora. Ou você, senhora, dona de casa, empresária, médica, médicos, engenheiros, comerciantes, por favor, ajude seus irmãos. Houve quem dissesse, uma pessoa muito amiga, Padre Adilson, seu programa é muito apelativo. É mesmo, meu irmão, vai continuar sendo apelo, porque é Deus quem manda que a gente tenha compaixão de quem sofre. É ordem do Senhor. Quem lê a Bíblia sabe muito bem. Então, é um programa que a gente apela em favor da justiça, da partilha, da fraternidade. 11 horas e 53 minutos, o tempo já está passando, a gente não passa das cestas básicas, e você pode mandar a quantia que você puder. Todo sábado é assim, campanha ao vivo, as cartas sendo lidas, como vamos ler mais uma carta. Lê aí a sexta carta.
1: A sexta carta vem da Elizabeth Rosendo da Silva. Ela escreve o seguinte: olá, ouvintes da Rádio Agnus Dei, venho aqui através dessa carta pedir uma ajuda com uma cesta básica. Tenho dois filhos pequenos, uma menina de 4 anos e um menino de 3 anos, e estou grávida. Peço ajuda de uma cesta básica porque estamos passando muitas dificuldades. Não trabalho, estou sem condições de comprar comida para os meus filhos e peço encarecidamente que me ajudem. A Elizabeth Rosendo da Silva mora na rua Gilberto Freire, número 222, no bairro Jardim da Serra.
0: Que tal você pegar o seu carro e visitar essa casa, hein? Que grande gesto, que coisa bonita. Você vai se sentir tão leve, tão feliz. E levar a ajuda que a Elizabeth está pedindo. Isso é ser cristão. O caminho se faz andando. Caridade não se faz com palavras, se faz com gestos concretos de fraternidade. Cessem as palavras, falem as obras. É assim. São Francisco dizia: preguem o evangelho, meus irmãos. Se necessário for, usem palavra. A caridade é a mais eloquente, a mais bela das pregações, porque não usa palavras, e os gestos falam mais do que tudo. Dizem tudo. Você compreendeu, você que está em casa? Um pequeno gesto de amor vale mais do que muitos sermões hipócritas ou muitos discursos demagógicos de políticos. Um gesto de amor, uma atitude de caridade, muda toda a história sua e de quem recebe. Eu nunca vi um pobre, necessitado mesmo, receber uma ajuda para não ter um brilho nos olhos. Olhar para a gente, às vezes, e com aquele rosto sofrido, dizer obrigado, Deus seja louvado. É lindo demais. Ah, como a gente precisa redescobrir o sentido do amor, da fraternidade, no mundo egoísta, materialista, ateu, escravo das paixões desordenadas, de uma sexualidade depravada, de um hedonismo, de um consumismo exagerado. Vamos ser diferentes. Vamos cultivar o que é belo, puro e santo. É possível ser diferente no meio desse mundo e dessa sociedade má, perversa e adúltera, como disse Jesus. E então, Tiago, tem alguma notícia pra gente, meu irmão?
1: Tem sim, padre. Vou deixar a Anabel dar a notícia, viu?
0: Vamos preparar o sino. Preparar o sino, sacristão. Prepara o sino, meu filho. Acorda. Vamos preparar o sino. Diga, Anabel.
3: Mais um irmão que fez aqui a sua ajuda. É uma irmã, na verdade. Ela permite anunciar o seu nome. A Maria de Lourdes, aqui de Arco Verde, padre.
0: Maria de Lourdes, obrigado pelo seu gesto de caridade. Deus lhe abençoe, Maria de Lourdes. Os sinos tocam, o céu se rejubila e o inferno treme de medo quando se faz a caridade. Deus seja louvado e o diabo acorrentado. A ele toda honra e toda glória. Jesus, nosso Senhor e Salvador. Bonito tocar os sinos. Oh, como eu gosto de tocar os sinos. E o santuário aqui está cheio de caravanas de todos os lugares. É uma coisa inexplicável. inexplicável. Quando Deus quer, ninguém impedirá. Pode crer no que eu estou dizendo. Vamos para mais uma carta, Anabel. Eu não vou ficar até o fim do programa, porque eu tenho de dar assistência aqui às pessoas. Quando eu ia subindo aqui para o programa, três pessoas: padre, eu quero me confessar. Olha, eu vou para um programa, daqui a pouco eu desço e vou confessar. E vou confessar mesmo, até terminar a tarde, quando muitos pegam a estrada, outros estão dormindo aqui. É assim que esse santuário vive, casa de comunhão, de abraço e da paz. Deus escolheu esse santuário para abraçar seu povo. Tenho consciência disso, certeza disso, para consolar os aflitos e para enxugar lágrimas aqui derramadas. Santuário da Divina Misericórdia, aqui em Serra das Varas, lugar de encontro com Deus e com os irmãos. No dia 27 de setembro, o encontro interestadual dos homens do Terço. Homens do Terço, formem suas caravanas. Vamos fazer uma festa linda para Nossa Senhora. E vocês vão abalar o inferno. Convide os outros homens, mulheres orando pelos seus filhos. Também nesse dia estaremos juntos proclamando as maravilhas de Deus. E então, vamos fazer mais um gesto concreto, porque daqui um minuto a gente reza o Ângelus. Diga, Anabela.
3: Pois é, mais uma cartinha, dá tempo, mais uma carta, a carta da Jennifer Nayara de Oliveira. A Jennifer diz: Padre Adilson, bom dia, sua bênção. É a primeira vez que faço uma carta para a rádio, para pedir ajuda, pois meu marido está desempregado, com a mão quebrada, e estou grávida, moro de aluguel, e a energia é muito cara, padre. Gostaria muito de ganhar cesta básica e também enxoval para o meu bebê. Casei há pouco tempo. Não tenho quase nada em casa, principalmente para meu bebê, que vai nascer. Muitas vezes vamos comer na casa da minha sogra. Estou concluindo meus estudos. Gostaria de receber ajuda neste momento que tanto precisamos. Que Deus abençoe a todos. A Jennifer Nayara, ela mora na rua Dom Helder Câmara, número 11, no bairro Jardim da Serra.
0: A Nayara está estudando, que bom, meu filho, termine o seu curso. Vai receber um bebê, está pedindo um enxoval. Talvez você tenha condições de dar um enxoval. Dá algumas peças para o bebê que vai chegar. Meu marido está com o braço quebrado, eu não tenho um trabalho e peço uma ajuda. Disse o nome dela completo?
3: É a Jennifer Nayara de Oliveira.
0: Vamos ajudar. Ajudando quem pede, quem tem necessidade, a gente é feliz. 12 horas, vamos rezar o Ângelus.
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0: Queridos irmãos e irmãs, louvado seja nosso Senhor Jesus Cristo. 12 horas. Na hora média, vamos elevar ao céu nossos corações. Apresentemo-nos a Nossa Senhora, auxílio dos cristãos, medianeira de todas as graças. Ó Virgem Clementíssima, escutai-nos, porque em vós confiamos e em vós esperamos. Reze conosco a belíssima oração do Ângelus. Estamos reunidos e reunidas em nome do Pai, do Filho e do Espírito Santo.
7: Amém.
0: O anjo do Senhor anunciou a Maria,
7: e ela concebeu do Espírito Santo.
0: Ave Maria, cheia de graça, o Senhor é convosco. Bendita sois vós entre as mulheres. Bendito é o fruto do vosso ventre, Jesus.
7: Santa Maria, Mãe de Deus, rogai por nós, pecadores, agora e na hora de nossa morte. Amém.
0: Eis aqui a serva do Senhor.
7: Faça-se em mim segundo a vossa palavra.
0: Ave Maria, cheia de graça, o Senhor é convosco. Bendita sois vós entre as mulheres, bendito é o fruto do vosso ventre, Jesus.
7: Santa Maria, Mãe de Deus, rogai por nós, pecadores, agora e na hora de nossa morte. Amém.
0: E o Verbo se fez carne
7: e habitou entre nós.
0: Ave Maria, cheia de graça, o Senhor é convosco. Bendita sois vós entre as mulheres, bendito é o fruto do vosso ventre, Jesus.
7: Santa Maria, Mãe de Deus, rogai por nós, pecadores, agora e na hora de nossa morte. Amém.
8: Glória ao Pai, ao Filho e ao Espírito Santo.
7: Como era no princípio, agora e sempre. Amém.
8: Rogai por nós, Santa Mãe de Deus,
7: para que sejamos dignos das promessas de Cristo.
8: Oremos. Derramai, ó Deus, a vossa graça em nossos corações, para que, conhecendo pela mensagem do anjo a encarnação do vosso Filho, cheguemos por sua paixão e cruz à glória da ressurreição. Por nosso Senhor Jesus Cristo vos pedimos, na unidade do Espírito Santo.
7: Amém.
8: Tenham todos e todas uma abençoada tarde. Permaneçamos na emissora de Jesus, na Rádio Católica. Agnus Dei.

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12:07. Obrigado por sua audiência, obrigado por participar do programa Caridade na Verdade. Muitíssimo obrigado a você que já fez o seu óbolo, a tua doação para os mais pobres. Todas as semanas, todos os sábados, das 11 até as 12:30, nós ficamos aqui lendo as cartinhas dos irmãos mais pobres, dos que sofrem, dos que são esquecidos. Levamos para o ar e tantas pessoas que, ouvindo-os, respondem no amor de Cristo. Isso é maravilhoso. Isso vale mais do que o dinheiro do mundo inteiro. Sim, porque um gesto de caridade, saiba você, é um tesouro que a gente acumula no céu. E Jesus diz, lá nesse tesouro não chega traça para corroer, nem ladrão para roubar. Um gesto de caridade é um capital de graça que a gente acumula no céu. Porque a vida termina. Terminará para todos nós, mas ela continuará na presença de Deus. Sim, nossas almas se encontrarão com o Criador e viverão com Ele para sempre. E quando Ele voltar, Jesus, haverá a ressurreição da carne, conforme cremos nós católicos, nós ortodoxos.

0: pedir informações e você mesmo pode, peço com nossa equipe e com o apoio do SESC, vocês podem, escutem, verificar em loco como a gente atua. O SESC é o grande parceiro porque nos oferece a logística de transporte de pessoal, porque o SESC tem um programa lindo de apoio às famílias carentes, né? Muito bem, Mesa Brasil. E escuta, e você? Pode fazer alguma coisa? É fácil. Faça a sua doação pelo Pix.
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0: Hoje tá pesado, né, Anabel? É um programa que nem sempre acontece. Geralmente as doações vão aparecendo. Hoje tá lento, devagar. Mas a gente não desanima, a gente fica esperando, a gente fica insistindo. Porque Deus nos manda pedir para ajudar os pobres. Leia o capítulo 8, ou 8º, do livro do Amós, que você entenderá tudo, né? Ai de vós, né, que fechais os olhos para o pobre, para a súplica da viúva, para o órfão. Ai de vós, porque eu cobrarei de vós pelo pecado cometido. É forte demais. E então, eu vou me despedir, Anabel, porque eu tenho de atender as pessoas que estão aqui. E são muitas pessoas, muitas caravanas que estão aqui no santuário. Preciso atender algumas confissões, descansar um pouquinho e continuar a minha luta. 77 anos de vida, deu graças, só tenho a agradecer a Deus. E 50 anos de padre, por celebrar com você e com vocês, se Deus quiser, de 28 de novembro até o dia 4 de dezembro. Uma festa só para Deus. Não quero presente, o presente que você quer me dar, me ajude a fazer o almoço para os amigos de Jesus no dia 13 de dezembro. Vai ser, se já fizemos 49, o 50º vai ser o mais belo, porque eu estou celebrando 50 anos de missão. Vou me despedir de vocês e ainda pergunto, Anabel, eu saio daqui e você não tem nenhuma notícia boa para me dar, diga, minha filha, mas você não mente, diga, não chegou nada, padre, que eu vou fazer um apelo ainda antes de me despedir.
2: Ah, padre, mas eu tenho boa notícia. Aqui no nosso, na nossa recepção, veio uma irmã e fez sua doação, viu, padre?
0: Deus seja louvado. Ela veio de casa, foi até o estúdio, aí na Avenida Joaquim Nabuco, 322, ali ao lado da antiga Saboaria Arco Verde. Solta fogo, Thiago. Eita! Muito bem, agora eu vou me despedir alegre, porque chegou mais uma ajuda para os pobres. O Senhor vos abençoe e vos guarde hoje e sempre. Em nome do Pai, do Filho e do Espírito Santo. Vamos ler mais uma carta, Anabel?
2: Chegou a fralda, padre, também.
0: Olha, eu sabia que ia chegar. Eu tinha certeza. Quem foi que fez a doação?
2: Está no anonimato aqui também, padre.
0: Isso é bom demais, isso é lindo. Olha, eu me lembro da história que ela contou. Eu sabia que alguém ia dar o pacote de fralda para o neném daquela senhora que disse, eu não tenho como comprar. É assim que se faz a igreja, é assim que se faz missão, é assim que é cristão. Cristão omisso, cristão calado, cristão de IBGE, não vai entrar no reino dos céus. Cristão só de nome, não vale. Jogador que não joga, presta? É jogador? Médico que não atende doente, é médico? Não. Agricultor que não pega enxada e não planta, é agricultor? É nada. É assim, padre que não se dá pelo povo, é padre que nada, não, é funcionário da igreja. Nós devemos ser o que devemos ser, servos por amor, todos nós, eu estou dando exemplo só, né? E assim por diante, cristão que não ajuda o pobre, está perdido, não vai chegar no reino dos céus, mas é ajudando os pobres que a gente vai chegar à eternidade. Leia o capítulo 25 de Mateus e você entenderá tudo. Eu tive fome, você me deu de comer. Eu estava nu, você me cobriu. Eu estava doente, você me visitou. Eu estava preso, você foi me ver. Eu fui estrangeiro, você me acolheu. É evangelho, palavra de salvação. O Senhor esteja convosco.
1: Ele está no meio de nós.
0: Que ele permaneça em vossos corações, ilumine vossas mentes. Obrigado por estarem conosco. E que essa paz de Deus fecunde nossos corações hoje e sempre. Amém.
1: Amém.
0: Continue com o Tiago, continue com a Anabel, com a Giovana, com o João que está aqui no estúdio, que vai continuar. Eu vou atender.

0: das pessoas que chegaram, e são muitas pessoas que estão aqui no santuário. Unidos.
1: A Poli também está conosco, padre.
0: Que bom, Poli, ô grande missionária voluntária. Eu acho que a Poli é quem vai coordenar o grupo de voluntários que eu quero fazer crescer aqui nesse santuário, porque estou me sentindo impotente. Hoje de manhã eu disse, não temos como falar com a Isabel, não temos como dar conta, mas você pode dar uma resposta, você pode escolher um sábado, um domingo por mês, para vir trabalhar aqui um pouco, 4 horas, de graça, voluntária de Jesus. Olha que coisa bonita. Poli, você é um exemplo de dedicação a Jesus nesse santuário. Povo de Deus, e tem notícia boa ou não tem? Eu já estou aqui ficando mais tempo do que podia. Tem mais notícia, Tiago?
1: Padre, a doação da fralda foi o nosso querido irmão Danilo Anjos, padre. Ele autoriza falar o nome, viu?
0: Oh, que bom, meu querido filho, coordenador de nossa obra em Caruaru. Muito obrigado, meu filho. Deus abençoe. Esse é um voluntário, um grande advogado que está aqui todo fim de semana, quase todo fim de semana, trabalhando. E então, eu vou me despedir de vocês. Fiquem com nossa equipe, porque o programa chega, vai continuar até 12h30. Faltam só 14 minutos. E eu vou ficar aqui no meu celular acompanhando. E cada doação que vier, eu nessa idade, eu gosto de pular. Não é verdade, Anabel? Eu dou pulos,
1: sim, padre,
0: eu corro com
1: é
0: fogos nas mãos das pessoas. Eu gosto de brincar, porque a vida é para a gente viver bem. E você não vai se entregar à tristeza, nem ficar arrastando mágoas e ressentimentos, porque você não é doido. Tudo passa e com Deus tudo se vence. Amém, povo de Deus. Tchau, tchau.
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0: Queridos irmãos, aqui estamos nós para dar continuidade ao nosso programa, fazendo a leitura das cartas, né, Tiago? Dar continuidade a essas cartas que pedem até pelo amor de Deus. E assim nós vamos ler agora a carta da Maria José Porfírio Martins. Ela diz: bom dia, Padre Adilson, bom dia, ouvintes desta rádio abençoada. Venho por meio desta carta pedir ajuda. Sou uma senhora, vivo catando reciclagem para trazer o sustento de casa, mas o que ganho é pouco, pois são muitos catadores nesta mesma situação, buscando na reciclagem o pão de cada dia. Agradeço de coração a todos que puderem me ajudar. Peço que Deus abençoe a todos. Maria José Porfírio Martins, ela mora na rua 16 de setembro, número 198, bairro São Cristóvão.
1: Próxima carta vem do Manuel José da Silva, que escreve: bom dia aos ouvintes dessa rádio tão querida. Padre, moro sozinho, tenho 60 anos. Não tenho nenhuma renda. Cato reciclagem. Estou escrevendo essa carta para pedir ajuda de uma cesta básica e, se possível, uma carrocinha de mão para eu poder trabalhar. Que Deus abençoe este irmão ou irmã que puder me ajudar. Manuel José da Silva mora na rua Ebert de Souza, número 22, no bairro Jardim da Serra.
0: Também a carta da Viviane Paula da Silva. A Viviane diz: bom, Padre Adilson Simões, bom dia. Venho aqui pedir ajuda de uma cesta básica. Na minha casa somos em 7 pessoas. A nossa situação é muito difícil. Precisamos muito da sua ajuda e das pessoas que escutam o programa e têm compaixão da gente. Se for possível doar também fralda tamanho G, ficarei muito agradecida. Que Jesus retribua com muito mais para vocês. A Viviane Paula da Silva, ela mora na rua Nathalie de Souza, número 49, no bairro Jardim da Serra.
1: Mais uma carta. Juliana Fabrícia escreve: olá, Padre Adilson e ouvintes desse programa Caridade na Verdade. Venho pedir através dessa carta ajuda de uma cesta básica para aliviar o sofrimento da minha família, que passa por muitas necessidades. Espero que minha carta seja lida e assim posso dar de comer à minha família. Juliana Fabrícia mora na rua Eunildo Gomes Albuquerque, número 65, também no bairro Jardim da Serra.
0: A Maria Sandra também nos escreve e diz: Padre, bom dia. Pela primeira vez que escrevo para este programa, para pedir ajuda. As coisas aqui em casa andam muito difícil, por isso gostaria muito de receber essa ajuda de uma cesta básica. Vai aliviar o nosso sofrimento. Maria Sandra, ela mora na rua Ayrton Senna, número 17, no bairro Jardim da Serra. Temos também a carta da Aparecida Peixoto Alves. Ela diz: bom dia a essa equipe abençoada da Rádio Agnus Dei e aos ouvintes de bom coração. Padre, em poucas linhas, vou contar um pouco da minha história. Na minha casa somos 6 pessoas. Eu trabalho com reciclagem, mas acredite, não dá para quase nada. Mesmo assim, agradeço a Deus, porque o pouquinho que consigo, compro pão para dar de comer aos meus filhos, para não morrerem de fome. Preciso muito da sua ajuda com a cesta básica. Peço até pelo amor de Deus. A Aparecida Peixoto, ela mora na rua Dom Helder Câmara, número 7, bairro Jardim da Serra.
1: Mais uma carta. A Luanara Melo dos Santos Soares escreve o seguinte: bom dia, Padre Adilson, sou Luanara Melo dos Santos Soares. Na minha casa somos eu e meu marido e uma criança.

0: ano. Venho pedir ajuda de uma cesta básica. Estamos quase sem nada em casa para comer. Se eu ganhar, vai ser uma grande ajuda. Desde já agradeço a todos que puderem nos ajudar. Luanara Melo dos Santos Soares mora na rua Nathalie de Souza, número 52, no bairro Jardim da Serra.
1: Em seguida temos a carta da Giovana Santos Silva. A Giovana diz: bom dia, padre, bom dia a todos que nos ajudam através deste programa. Somos em 3 pessoas na minha casa. Venho, através dessa carta, pedir ajuda de cesta básica. Esta ajuda vai nos socorrer nestes dias tão difíceis que estamos vivendo. Só a gente e Deus sabe. Tenho fé que minha carta vai ser lida e vamos conseguir esta ajuda. A Giovana Santos, ela mora na rua Ayrton Senna, número 10, bairro Jardim da Serra.
0: Mais uma carta. Antônio Carlos da Silva escreve: bom dia a todos que ajudam ao padre Adilson do ano Cesta Básica para nós. Padre, eu sou Antônio Carlos, trabalho com reciclagem. Mas como tem muita gente catando, então a gente não consegue juntar muita coisa e acaba ganhando pouco. Acabo também ganhando pouquinho com o que consigo. Peço ao Senhor e às pessoas que me ajudem com a cesta básica e ficarei muito feliz. E agradeço a Deus pelo bem que vocês fazem a nós. Antônio Carlos da Silva mora na rua Herbert de Souza, número 76, no bairro Jardim da Serra.
1: Também a carta da Maria de Fátima Melo Monteiro. A Maria de Fátima diz: bom dia a todos que fazem a Rádio Agnus Dei e ao Senhor, Padre Adilson, que é um grande pai para a gente. Padre, vivo apenas do Bolsa Família. Tenho uma filha de 5 anos e estou grávida. O que recebo do Bolsa Família é pouco para manter todas as despesas. Por isso, venho para pedir ajuda de cesta básica e o que mais puderem me ajudar, serei eternamente grata. Espero em Deus que minha carta seja lida e eu consiga ganhar esta ajuda. Deus abençoe o Senhor, Padre, e todos que fazem esta rádio, que é o bem enorme para todos nós que precisamos. Maria de Fátima Melo Monteiro mora na rua Cândido Alves Leite, número 23, bairro Jardim da Serra.
0: Mais uma carta. Alane Luiza da Silva escreve o seguinte: bom dia, padre, sua bênção. Venho aqui pedir ajuda de uma cesta básica. Estou sem trabalho, tenho 3 filhos pequenos, estou grávida e preciso muito de sua ajuda. Recebo o Bolsa Família, mas o que recebo não é suficiente para todas as despesas. Peço que leiam a minha carta e me ajudem. Ficarei muito feliz se receber essa ajuda. Alane Luiza da Silva mora na rua Gilberto Freire, número 1, no bairro Jardim da Serra.
1: Ainda a cartinha da nossa irmã Maristela Pereira, que diz: bom dia, padre, bom dia, ouvintes desta rádio abençoada. Estou escrevendo esta cartinha para pedir ajuda. Tenho 3 filhos pequenos, meu esposo está preso. Estou passando por muitas dificuldades. Peço encarecidamente que me ajudem com a cesta básica e o que mais puderem, ficarei agradecida. Maristela Pereira, ela mora na rua Cândido Alves Leite, sem número, no bairro Jardim da Serra. Tiago, assim encerramos a leitura das cartas, já agradecendo a Deus por todos que fizeram já seu gesto concreto, fazendo seu Pix, trazendo sua doação aqui na nossa rádio, e já agradecendo a Deus por aqueles que ainda vão fazer, né? Porque nós cremos na providência divina, nós cremos no agir de Deus, no coração dos nossos irmãos e irmãs que fazem conosco esse programa acontecer. Como a gente sempre tem dito, Tiago, que seria de nós se não fossem nossos ouvintes lá aí do outro lado, né? Que nós somos apenas o porta-voz, aqueles que falam, que leem essas cartas, mas é você quem faz a caridade de fato acontecer. Quando você faz o seu Pix, quando você traz sua cesta básica, quando você vai em loco lá, visita a família, leva também essa doação. Quantas vezes nós lemos cartas aqui, Tiago, que diz: venha ver, venha na minha casa, venha conhecer minha realidade. A você que faz todo esse gesto de amor, somos gratos a Deus. E nós ainda não concluímos a nossa média. Nós falamos que íamos bombar, não foi, Tiago? Uhum,
0: isso.
1: Não, ainda não, mas vamos. Temos tempo para isso ainda. Faltam apenas 4 minutos, mas como de costume, a gente dá aquela esticadazinha. Se bem que temos o programa logo às 13 horas, a gente não pode esticar tanto, né, Tiago? Mas a gente vai aguardar mais um pouquinho para que você faça o seu gesto de amor, faça o seu Pix, para a gente atingir a média. Se a gente não chegar às 30, bendito seja Deus pelas 20 que a gente conseguiu, não é isso, Tiago?
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1: E assim nós vamos esticando esse programinha mais um tempo, Tiago. Você pode ficar até umas 10, umas meio-dia e 40, 45, é possível, Tiago?
0: Sim, e tem notícia boa chegando, viu?
1: Tem notícia boa? Coisa boa. Então você agora é o sacristão, você agora é o sineiro, como diz o padre Adilson. Prepare os sinos, prepare os fogos para a gente dar essa boa notícia, então.
0: É bom passar essa notícia para ele também, né?
1: É, com certeza.
0: Ele saiu tão tristinho também, não foi?
1: Saiu, Tiago.
0: A gente alegrar ele também, né?
1: É, vamos ver se a gente faz uma chamada aqui para ele se alegrar.
0: Eu vou mandar para você aí no seu zap, tá bom?
1: Tá bom, então. É muito bom quando a gente vê o agir de Deus acontecendo, o agir de Deus nos nossos irmãos e irmãs que compreendem, né? Esse nosso apelo, sim, como o padre diz, vamos continuar apelando, sim, vamos, porque sabemos por quem nós estamos apelando, para quem nós estamos apelando. E chega aqui o nosso irmão que faz o seu gesto de amor, faz o seu Pix. E o lindo, Tiago, que eu acho nesse irmão é o anonimato, né? Ele faz e deixa que só Deus sabe quem é. Deus conhece, Deus conhece. E nós temos aqui a doação. Eu não sei se a gente avisa agora, eu não sei se a gente pede para o padre entrar para a gente dar a boa notícia. Vamos fazer essa
0: ligação. Vamos tentar. Bonito, tenta, né? Contato com ele.
1: Vamos,
0: né?
1: Tentar.
0: Enquanto isso, eu coloco uma canção, né?
1: Isso, vamos colocar aquela canção que Jesus vai colocar, inspirar aí no seu coração, para que a gente possa dar essa boa nova, né? É sempre muito bom a gente dar notícias boas a ele. E como ele disse, eu gosto de pular, né? Eu imagino que ele vai pular também, viu, Tiago? Vamos ouvir essa canção, então.

0: Pois é, infelizmente não conseguimos falar com o padre, como ele disse, né? Tinha pessoas para serem atendidas, né, Tiago? Mas a gente leva essa boa nova para ele, com certeza, né, meu querido? Que bom, nós fechamos agora um irmão que fez doação de cesta básica. Com isso, Tiago, preparou os sinos, Tiago? Preparou os sinos, os fogos aí? Pois é, nós vamos fechar hoje, pela graça de Deus, pela providência divina, vamos fechar hoje com 23 cestas básicas, meu querido. Deus seja louvado, louvado para sempre. Que bênção, né? Estávamos, como ele disse, estava tristinho, desacreditado, ele nunca fica desacreditado. Mas será que vamos conseguir? Será? Mas sempre tem um anjo bom, né, Tiago? Sempre tem um anjo bom que vem e faz a obra acontecer. Nossa gratidão. Nem precisou chegar até uma hora, tá vendo, Tiago? Nem precisou. Porque Deus é bom o tempo todo, Deus é bom. Queremos agradecer a você que fez seu gesto de amor, a você que vem em auxílio e socorro dos irmãos que necessitam, dos irmãos que pedem. Que bom agradecer por você que fez esse gesto, por você que rezou, que orou por nós, para que tudo desse certo. E, pela graça de Deus, próxima segunda-feira estaremos fazendo a entrega de todos esses irmãos e irmãs. E lembrando, foi apenas uma carta. Nós tivemos 3 cartas pedindo fralda e apenas uma carta que foi contemplada. Porque senão, de repente, quando a gente for fazer a entrega, Tiago, segunda-feira, as pessoas... mas eu vi que saiu a fralda. Sim, saiu para uma carta, né? Para uma carta. Então, os demais já sabem que nós teremos. Mas, graças a Deus, as 20 pessoas foram contempladas com a cesta básica.
1: Bombou,
0: graças a Deus. Agradecer a Deus, até em seguida teremos o programa, a 1 PM, o programa com o nosso irmão Carl, lá no, diretamente da Rádio Olinda. E amanhã, nossa programação, no nosso Santuário da Divina Misericórdia. Venha, participe conosco, será uma bênção participar desse dia maravilhoso no Santuário da Misericórdia.
1: Amém, Deus abençoe.
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3: 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Meio-dia e 35.
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0: 12:42.
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0: Boa tarde, povo de Deus. Seja muito bem-vindo a mais um programa Catolizando, o melhor podcast católico em linha reta do Brasil. E hoje a gente tem muito assunto para conversar sobre a aparição de Nossa Senhora em Simbres, lá em Pesqueira, aqui em Pernambuco. Na bancada de hoje estamos eu, Vitor Borba, da comunidade católica Porta Fidei, apresentando comigo nosso querido amigo e irmão Cal Carvalheira, dos Filhos da Misericórdia, e vamos entrevistar hoje Ione Maria, autora do livro Aqui o Céu Encontra-se com a Terra. E a gente vai conversar um bocado sobre os mistérios das aparições de Nossa Senhora em Simbres, mas antes da gente entrar no assunto do dia, Cal, dê boas-vindas aí pro nosso povo.
1: Boa tarde, povo amado de Deus, graça, misericórdia e paz. Que alegria estar com vocês nesse programa de hoje, nesse podcast Catolizando, que é maravilhoso, que traz sempre temas de família, de fé e de vida. E falando em vida, a gente fica muito alegre em trazer a Ione aqui, porque ela vai falar não apenas das aparições de Nossa Senhora, e obviamente falando disso, tem que falar também da irmã Adélia, que teve uma vida voltada para Deus.
0: E conviveu, né? E aí já passando a palavra para Ione. Ione, seja muito bem-vinda ao Catolizando, o melhor podcast católico em linha reta do Brasil. E a gente abre a palavra para você se apresentar ao povo de Deus com transmissão simultânea na Rádio Olinda e na Rádio Agnus Dei. Falamos agora para mais ou menos 60, 70 municípios na nossa rede de comunicação. Você, a senhora que foi amiga de irmã Adélia, conviveu com a irmã Adélia, né? Vai poder contar muito pra gente dos segredos, dos mistérios envolvendo as aparições de Nossa Senhora. Seja muito bem-vinda, minha irmã.
2: Boa tarde, Vitor, boa tarde, Cal, boa tarde, ouvinte desse programa maravilhoso, ouvinte também da Rádio Olinda, Rádio da Família, né? O meu rádio já tá lá, viciado, meu celular, todo dia tá ligadinho em
0: bom
2: vocês.
0: Demais.
3: Muito bom.
2: E hoje tô com muita alegria aqui pra gente conversar, né? Sobre as aparições de Nossa Senhora, que agora em agosto tá fazendo 90 anos de aparições.
0: Olha aí.
2: E a gente vê isso como um efeito da veracidade dos fatos, porque uma história durar 90 anos e cada dia a gente vê crescer, então porque é realmente de Deus e de Nossa Senhora.
0: Com isso. Certeza.
1: Foi 6 de agosto, né? 6 de agosto de 1936,
2: sim,
1: não é isso?
2: Exatamente. E um dia muito especial, que é o dia da transfiguração do Senhor.
1: Olha só.
2: É, Jesus sobe ao monte com os discípulos, né? Pedro, Tiago e João, e lá se transfigura. Assim é no monte das aparições lá do sítio Guarda, em Simbres. Nossa Senhora aparece no monte, rodeada de luz, e aquelas duas crianças ficam ali inebriadas com aquela beleza. E como aconteceu com Jesus na transfiguração lá no monte, Pedro disse: oh, é tão bom estarmos aqui, vamos armar três tendas e vamos ficar lá. Jesus: não, temos que descer a montanha para a missão. E assim acontece quando a gente sobe as escadarias da fé no sítio Guarda, a gente não quer mais descer.
0: Isso.
2: Mas a irmã Adélia dizia muito: a gente tem que descer porque a missão é lá embaixo. A gente sobe, recebe as bênçãos, a graça da missão e desce transformado.
1: Perfeito, eu mesmo tive uma experiência maravilhosa lá, mais adiante eu conto. Muito, muito forte.
0: Conta pra gente, Ione, como surgiu no seu coração, como foi suscitado pelo Nosso Senhor esse chamado para escrever esse livro. Já recebi aqui o meu exemplar, Aqui o Céu Encontra-se com a Terra. 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Daqui a pouquinho, o nosso apresentador Lucas Rijo, terceiro, né? Somos três. Lucas Rijo da Canção Nova vai estar chegando, mas eu já digo aí, Luquinhas perdeu, porque ela só trouxe dois, você chegou atrasado. Vai ficar sem, viu? Procure
1: mas ela,
0: seu depois.
1: Mas ela disse que depois vai mandar
2: depois
1: um pra
2: eu
1: você.
2: Mando.
0: Aí você que dá seus pulos aí, o meu já tá aqui. Olha só, então conta pra gente, minha irmã, de onde veio essa inspiração para escrever esse livro? Como foi esse contato com a irmã Adélia para que a gente possa entrar de fato nas aparições daqui a pouquinho?
2: foi numa maneira, num tempo da minha vida muito inusitado, né? Deus chama assim na hora que a gente está precisando. E eu estava passando umas dificuldades, né? A vida financeira, a vida, eu era casada, recém-casada, então estávamos com alguns problemas e eu era de missa diária, todo dia eu ia à missa com uma senhora vizinha minha na capelinha do Menino Jesus em Boa Viagem. E um dia ela disse assim para mim: onde você sabe que tem uma freira no Colégio Damas que viu Nossa Senhora?
0: Olha só.
2: Eu digo: não, nunca ouvi falar. Moro em Recife há anos. E todo dia, dona Eunice, a senhora não me disse isso. Ela disse: não, é porque é meio escondido. As irmãs não poupam muito a irmã Adélia. Sim. E aí eu digo: ah, não, mas eu quero conhecer. É lá que está o segredo, o resultado, o conselho que eu procuro para seguir como agir naquela situação embaraçosa que eu estava passando. Cheguei em casa, liguei para o Damas, a irmã atendeu, a irmã Verônica disse: olha, Leone, é muito difícil falar com ela. Mas deixa aqui seu nome, seu telefone, e a gente marca e lhe diz. Aí já comecei a chorar. Então, arranjo, um dia eu prometo que é 10 minutinhos. Aí ela disse: olha, peraí, irmã Adélia tá passando aqui na frente da portaria, vou chamar logo ela para falar com você.
0: Olha só.
1: Deus providencia tudo,
0: na hora, né?
1: Na hora. No programa passado, Ione, os meninos estavam conversando sobre vocação e lembravam que cada um tem sua vocação, né? E que Deus já sonhou nessa e já planejou essa vocação desde mesmo antes do ventre, né?
0: É verdade.
1: Então, ele já tinha tudo planejado para você. Tudo.
2: Há um tempo para cada coisa debaixo do céu, diz o Eclesiástico 3.
0: É isso.
2: Então, meu tempo era aquele. Aí ela disse: espera que eu vou, irmã Adélia lhe atende. Aí eu, nervosa, sem saber o que dizer, ela disse: eu queria muito conversar com a senhora. Ela disse: venha hoje, às 2 horas da tarde. Eu tinha dito que era muito difícil. Ela já
0: apareceu, já marcou
2: apareceu,
0: o horário.
2: Já marcou o horário, pronto. Não fiz mais nada durante o dia. 1 hora da tarde, 1:30 já estava lá e ela já estava me esperando. Ela e a irmã Viviane,
0: uhum,
2: que ainda é viva, é maravilhosa, e é o anjo da guarda da irmã dela, ela só chamava a irmã Viviane de irmã da guarda. E hoje é o aniversário da irmã Viviane.
1: Ah, parabéns, irmã. Que Deus abençoe.
0: Se estiver nos ouvindo, que Deus abençoe, viu?
2: As irmãs lá do Damas escutam um programa que tem um devocional, a irmã dela, todo dia ao meio-dia. Legal. Então, elas escutam. Aí eu conversei, eu digo: bem, eu ia passar 10 minutos, fiquei de 2 às 6.
0: Olha,
2: conversando, e ela me escutando, eu digo: o que que eu faço? Eu tô com esses problemas. Aí ela disse: venha trabalhar comigo. Não falamos em aparição, como foi, como não foi, porque ela tinha essa reserva. Se você chegasse junto dela: irmã, como é Nossa Senhora? Como foi? O que que... Ela não falava.
0: Uhum.
2: Ela dizia: o extraordinário é não

0: 86, 87. Olha, Nossa Senhora disse que o tempo chegou para que as mensagens sejam divulgadas, a história seja conhecida e você foi escolhida, vai escrever um livro sobre
1: todos
0: os acontecimentos.
1: Olha só.
0: Eu tento assim, eu precisei passar por um processo de dificuldade na vida para me aproximar da irmã dela e lá receber essa missão extraordinária.
1: Sem dúvida, né? Nosso Senhor colocou uma tribulação na vida da senhora, a senhora foi buscar um aconselhamento espiritual e foi ali nessa busca por Nosso Senhor através da irmã Adélia, da irmã Viane, que Nosso Senhor acabou suscitando toda essa situação para que a senhora pudesse ser as mãos que escreveriam a história de Simbres, né?
0: Eu disse a ela, eu não sou escritora, eu não tenho material nenhum. Como é que eu vou fazer? Ela disse, não se preocupe, vá para casa, comece hoje. Sente na mesa, peça a unção do Espírito Santo, nada vai faltar para você colocar.
2: Nada falta quando a gente dá um sim para Deus, né? Nada, impressionante.
0: Eu juntei, sabe aquelas caixas grandes assim de plástico de 60 litros, de material da irmã dele. Então ali, cada dia que eu tava com ela, ela me dava uma cartinha, uma mensagem, e eu passei a andar com ela com um gravador, cassete, que vocês são jovens.
1: Pra não perder nada, né?
0: Meu marido me deu uma filmadora, cassete.
1: Olha só.
0: E eu acompanhava ela e sempre que podia, quando ela estava em oração, ela estava fazendo alguma coisa, eu filmava e gravava. E passava pro livro. Levava para ela dar o sim, ela nunca corrigiu nada. Mandava para o bispo de Pesqueira, Dom Manuel Palmeira, ele também não corrigia nada. E assim começou a primeira edição com 100 e poucas páginas. Hoje temos esse com 600.
2: E me chama a atenção aqui, eu compartilho com os nossos ouvintes, que você falou aqui que o extraordinário está nas coisas simples. De repente, a gente fica sempre esperando algo muito grandioso, algo muito extraordinário. E o extraordinário está acontecendo nas coisas simples na vida da gente e a gente muitas vezes não percebe. Fique você atento também que está ouvindo a gente. Fique atento aos sinais. Nosso amado Padre Adilson Simões, que é o fundador da Comunidade Católica Filhos da Misericórdia, do Santuário da Divina Misericórdia, Rádio Agnus Dei, SEDEC, um abraço gigante. Ele sempre fala isso pra gente. Ele diz, filhos, fiquem atentos aos sinais. Então fiquemos atentos aos sinais. Que Deus nos fala nas coisas simples do dia a dia, e aí sim está o extraordinário.
0: A gente perceber, ficar atenta. Quando a gente vai lá no santuário de Simbres, irmã Adélia dizia, prestem atenção aos sinais.
2: Olha só.
0: A chuvinha fina, que cai em você, mas não molha, mas ela cai.
2: Uhum.
0: O vento muito forte, é o sopro do Espírito Santo, é uma ventania, é, os pássaros cantando, às vezes ficam assim em volta da imagem. Ela disse, tudo é graça.
1: A água que jorra da rocha lá, né?
0: A água que jorra foi um dos sinais que Nossa Senhora deu. Deu as pegadas dela e do menino Jesus também. Então são esses sinais, porque a gente gosta de um sinal, né?
1: É, a gente é medroso, duvida,
0: ai,
1: né?
0: Ai, meu Deus, me deu um sinal pra ver. É, Tomé, pois é.
2: Na vez que eu fui lá, uma das vezes, né? Que eu fui algumas vezes lá, sou muito devoto a Nossa Senhora das Graças e desta vez não, das vezes que eu fui, só uma que não foi com minha esposa, todas as outras foi com ela, inclusive antes de casarmos, quando estavam noivos ainda, mas uma das vezes que fui com ela, casados, foi num dia de semana que a gente estava passando, a gente vai muito em Arco Verde, e aí vamos em Simbres, e a gente entrou e não tinha ninguém. Assim, não tinha ninguém lá.
1: Reservado para vocês.
2: Aí a gente foi, subiu a escadaria toda até onde fica a imagem na gruta lá em cima, o céu estava lindo e a gente ficou lá um tempo em oração lá, de repente quando a gente viu o céu todo fechou e foi uma tempestade que caiu.
0: Ai, que, mamãe, é um que sentimento.
2: Corria pela rocha assim, parecia uma cachoeira saindo. Eu disse, olhei para minha esposa e disse, Simone, Nossa Senhora estava querendo que a gente ficasse um pouquinho mais com ela aqui. E a sensação que a gente teve foi que a gente estava recebendo uma chuva de bênçãos e de graças ali. E depois de um tempo que a gente ficou, a chuva parou, o céu abriu de novo, a gente saiu e foi embora.
0: Eu estive lá uns 4

0: 4 meses atrás com um grupo e foi uma situação extraordinária. Chegamos, assistimos a missa com o padre Maílson, reitor. Chuva, tempestade. Eita, como vamos subir? Quando começamos a subir, o sol apareceu. Não choveu. Chegamos lá em cima, começamos a rezar, assim, aos pés de Nossa Senhora. Rezamos. Aí aquela chuva em cima da gente. Era uma chuva de graças mesmo. E rezamos ali, todo mundo emocionado. Acabamos de rezar, acreditem. Caiu mais uma gota d'água. Descemos no sol.
1: Luquinha chegou aqui agora. Você já... Dá um oi pro pessoal aí, Luquinha. Você já foi lá em Simples?
2: Boa tarde, povo amado de Deus. Eu tava ouvindo no rádio, viu? Poxa, perdi o livro.
3: Já era.
2: Não, nem se preocupe, eu tô brincando. Mas que alegria estar aqui. Quero mandar um abraço pro padre Marcelo Silva. Tava lá cantando junto com o encontro de líderes da Pastoral da Criança, né? Um trabalho muito bonito.
3: Na paróquia dos Remédios, né?
2: Na paróquia Nossa Senhora dos Remédios. Aí nós, da Canção Nova, estávamos lá animando a missa, né, com o Ministério de Música. Então, um abraço pro padre Marcelo Silva, que disse que ia estar ouvindo a gente.
3: Muito bem, padre,
0: um abraço,
2: padre. E a todos os meus irmãos que com certeza estão acompanhando. Nossa, eu tive a graça de ir em Simples.
0: Que bom.
2: Que lugar lindo.
0: Lugar simples, né?
2: Simples e santo.
0: Só tem natureza.
2: O padre Jonas, eu tava ouvindo falar, eu disse assim pra minha esposa hoje, viu? É, Maíra, ela fez assim, como é que vai ser hoje? Eu digo, eu não sei, eu sei que eu quero ouvir muita história boa.
3: Eu também, tô doido aqui pra ouvir as histórias.
2: Mas Simples é um lugar santo, ele simples e lindo. Quem não teve a oportunidade de ir, vá. Porque é muito bom, muito bonito. Eu fui com minha família, minha mãe inclusive recentemente esteve lá, mês passado. Foi com minha avó e umas tias minhas. Mas quando eu fui lá, engraçado, o Vitor tava falando de São Tomé. E aí a gente é um pouquinho São Tomé. Eu fui na época com o padre Charles, da Canção Nova.
3: Uhum.
2: E aí o padre tem as pegadas dela aqui, só que é um lugar um pouco difícil de...
0: É difícil, é complicado chegar lá.
2: Nem todo mundo consegue ir. Como eu tava mais novo, eu digo, padre, se o senhor for, eu vou com o senhor. Pelo menos eu tô junto com o padre.
3: Qualquer coisa acontecer,
2: eu já tô... E aí o padre foi, eu fui junto com ele. E, gente, não tem como não dizer, né? Não tem como. Assim,
0: a pegada dela e do menino Jesus.
2: Exatamente. É lindo.
3: Ione, conta pra gente. Como era a irmã Adélia? Quem viu Nossa Senhora? Como foram ali os principais relatos? Vai contando pra gente um pouquinho dessa história.
0: Aí se no meio da história vocês quiserem interromper para perguntar.
3: Tá legal.
0: Claro. O evangelho de hoje, eu acho que é uma boa abertura para nós começarmos a falar sobre as aparições de Nossa Senhora.
1: Com certeza.
0: Deixai vir as minhas criancinhas, porque delas é o
1: reino dos céus.
0: Criança é simples, não mente. Criança acolhe a novidade. Você pergunta mil vezes aquela história, elas repetem igual. Então, por que que Nossa Senhora resolveu aparecer lá, naquela montanha alta, a duas crianças? Eu digo que Nossa Senhora gosta muito de montanha. É. Ela apareceu de altura.
1: Isso.
0: Em cima de uma azinheira, Lourdes em cima de uma gruta, La Salette numa montanha, Simples numa montanha, Guadalupe, Medjugorje. Por quê? Porque quando a gente chega no pé da montanha, a gente olha para cima. Então já se entrega a Deus.
1: Isso.
0: Todos que chegam lá, olham logo.
1: Jesus sempre subia a montanha para orar.
3: Sempre ia.
2: Era no ensinamento, né?
0: O evangelho da transfiguração que a gente falou.
1: Isso.
0: Então, o lugar alto representa a presença de Deus. Nos virarmos para Ele. Não ficar olhando para baixo a nossa vida, aqueles problemas. Não. Entregar lá no alto. E assim fez Nossa Senhora com duas crianças inocentes, uma totalmente analfabeta, Maria da Conceição, a Maria de Luz era mais nova, 13 anos, mas sabia escrever, sabia ler, e elas estavam ali no momento que o bando de Lampião ameaçava chegar lá, e elas apavoradas, mas foram colher mamona, é uma semente própria ali da região, para vender e poder comprar tecidos para fazer vestidos novos para a festa de São Miguel. Hoje a gente começa, né? A quaresma
1: hoje, exatamente.
0: Para que chegasse em setembro, a dona Alta, mãe da Maria da Luz, pudesse fazer roupa nova para todos os 14 filhos, né? Porque lá no interior tem essa tradição, roupa nova e calçado novo, é sapato. Então ela estava ali colhendo mamona, mas bateu medo nelas duas, elas no meio da mata, no pé do monte. E se Lampião chegasse ali, o que faria com elas?
3: É verdade.
0: E ela, então, a outra disse, nada nos aconteceria, porque Nossa Senhora vai nos proteger.
3: Olha a fé do coração dela.
0: A fé.
2: Isso antes da aparição.
0: Antes da aparição.
3: Que idade elas tinham, mais ou menos, Gione?
0: 13 anos, Maria da Luz, que seria a irmã Adélia. E 16 anos, a Maria da Conceição.
3: Duas adolescentes, né?
0: Adolescentes mesmo, e até crianças, porque no interior... No fim de linha, que era o sítio guarda.
1: Antigamente, inclusive, diferente dos
2: jovens de hoje, né?
3: Sim, exatamente.
2: Exato.
0: Quando elas olharam para cima do monte, né? Se voltaram para o monte, um grande relâmpago apareceu no ar e elas viram lá em cima uma bela senhora, com um menino no colo. Até então elas não sabiam que era Nossa Senhora. É um menininho, né? Botando o braço no pescoço da senhora e a senhora fazia gestos que elas subissem. Não pestanejaram, não duvidaram. Elas correram, olha, que é quem já foi lá, sabe que um monte é difícil de subir.
2: Sim, e hoje tem escada, né?
0: Maravilhosa, corrimão.
1: Se hoje com escada é difícil, eu imagino antes.
3: O matagal,
0: eu ainda subi, me agarrando nos gravetos.
3: Olha só.
0: Com a irmã Adélia, não tínhamos medo, ainda tem resquícios da primeira escadaria lá, sem corrimão, que a gente subia uma agarrando na outra. Mas enfim, elas subiram e chegando lá só admiraram a beleza daquela senhora. Chamava, sorria, é uma característica das aparições lá do guarda. Nossa Senhora sorrindo.
1: Sorrindo.
0: É muito, imagina, minha gente, o sorriso de Nossa Senhora. E outra característica, ela gostava de abençoar. Aí o padre Kelly, que nós vamos falar sobre ele, uma vez perguntou, para que tanta bênção? Aí ela disse, para serem felizes. Bênção do céu para sermos felizes. E elas ficaram ali por alguns minutos, não descreve quantos, e resolveram descer. Quando desceram, chegaram em casa, que a casa também era no pé do monte, a mãe, Dona Alta, achou elas diferentes. Perguntou várias vezes o que aconteceu, elas acabaram contando. A Dona Alta, então, chamou o seu Arthur, pai da Maria da Luz, vamos lá ver o que é isso. Será o bando de Lampião? Ele ameaçava chegar lá.
3: Sim.
0: Elas não disseram, era uma senhora bonita, com um menino no colo e que chamava elas lá. Então subiram todos. Chegando lá, seu Arthur, Dona Alta, nada viram. Aí seu Arthur disse, então pergunte a ela, essa senhora que vocês veem, o que que ela quer e o nome dela. E ela diz, eu sou a Graça, vim avisar que castigos poderão chegar aqui ao Brasil e ao mundo. Mas, Nossa Senhora, quando fala em castigo, em mal, em tempestades, ela nunca, não é incondicional, ela nunca fala, vai acontecer e vai acontecer.
1: Ela sempre dá uma solução.
0: Isso, dá a solução. Exatamente.
2: Como mãe, né? Como mãe, avisa antes.
0: Avisa.
2: Filho, vai por aqui.
0: Aí, ela disse, eu sou a Graça e vim avisar que três castigos poderão chegar aqui, mas ela dá a solução. Oração e penitência.
3: Olha só.
0: A oração livre, como cada um sabe rezar. E a penitência, não só a penitência física, que a gente fala em penitência, né? As pessoas pensam rezar o texto de joelho, fazer um jejum, também é bom, né? Porque a gente prepara o nosso corpo para receber a boa nova, né? Que ela trouxe. Mas é a penitência da transformação de vida. Uma oração sincera, uma oração para Deus, uma oração para Nossa Senhora, e dessa oração a nossa vida ser transformada. E aí então vem a graça que ela nos trouxe.
3: Bênção demais, bênção
1: a transformação
3: demais.
1: Da vida.
0: Quando a gente sobe a escadaria, irmã Adélia dizia muito: vão rezando, vão meditando na vida de vocês para descerem criaturas novas. A gente entrega toda aquela bagagem que a gente traz, bagagem pesada muitas vezes, chegando lá entreguem a Nossa Senhora que ela vai ajudar ou carregar o fardo, e Jesus disse, meu fardo é leve, né? Meu jugo é suave. Então quando a gente se entrega realmente a Deus, temos problemas, somos humanos, né? Família grande, amigos, sempre alguém está precisando de uma graça.
1: E a gente ouve tanto, a gente fala tanto dos problemas aí do mundo, né? Que o mundo tá de cabeça para baixo, daquilo, e a gente deseja sempre uma transformação no mundo, e aqui a gente tá lembrando o que Nossa Senhora também falou, que a transformação deve começar em nós, né? O mundo será transformado, tem uma frase que diz que você precisa ser a transformação que você deseja no mundo. Ou seja, se a transformação começar em mim, em você, claro, nos nossos irmãos que estão aqui, nas outras pessoas que estão ouvindo, aí sim, a gente vai ter um mundo melhor, uma transformação do mundo.
0: E elas estavam com um cesto de mamona. E é interessante que elas largaram o cesto, elas não subiram, elas não se importaram mais com aquilo. Ali é o material da vida.
1: O material já não tinha mais importância.
0: Não tinha mais importância, ficou lá o cesto. É que elas tiveram trabalho de catar, colher no meio do mato, mas é um desapego da matéria. Elas foram para o espiritual, para cima do monte, onde Nossa Senhora assinava que elas fossem. Porque elas seria entregue a elas uma missão. A duas crianças, sim, crianças inocentes, crianças que não mentem, deixai vir as minhas criancinhas, porque delas é o reino de Deus, é o evangelho de hoje.
3: Impressionante, né? Aquela região de Pesqueira, Arco Verde, principalmente Pesqueira, tem tanta história sobrenatural, extraordinária, e a aparição Nossa Senhora não à toa foi lá, né? E tantas graças, tantos milagres, Padre Adilson Simões, pessoal que nos ouve agora na rádio Agnus Dei também, recebeu um chamado para dar início a uma grande obra em cima de um monte, 20 e tantos anos atrás, né, Cal? E no meio do nada, nem energia elétrica tinha. E ele recebeu aquele chamado, e disse, é aqui que Nosso Senhor me pede para dar início à sua obra da misericórdia. E do ladinho de Simbres, né? A gente, assim, do ponto de vista geográfico, espaço físico, a gente vê que é do ladinho de
1: Inclusive,
3: Simbres.
1: Inclusive, tudo dentro da Diocese de Pesqueira.
3: Tudo dentro da Diocese de Pesqueira. Então, eu disse isso uma vez à tia da minha esposa é de Pesqueira. Mariana, que certamente está nos ouvindo, a família toda dela é de Pesqueira, e uns 2 anos atrás a gente conversando, e eu dizia, meu amor, você já parou para perceber tanta coisa sobrenatural que tem naquele lugar? Nossa Senhora aparecendo, os filhos da misericórdia nascendo naquela região, milhares e milhares e milhares de peregrinos indo até Simbres, indo até o Santuário da Divina Misericórdia, recebendo graças, bênçãos, tantos milagres que a gente já sabe que aconteceu lá. Mas se você que está nos ouvindo agora está interessado em saber o que Nossa Senhora revelou para a irmã Adélia sobre o Brasil, sobre o nosso estado, sobre o nosso povo, fica atento que a gente está indo para um brevíssimo intervalo, e no segundo bloco a gente vai descobrir, doutora Ione vai contar para gente o que é que ela disse.

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0: Seja muito bem-vindo, meu irmão, minha irmã, ao Catolizando, o melhor podcast católico em linha reta do Brasil. E a gente tá de volta aqui com nossa irmã Ione, nossos irmãos apresentadores também, Cal Carvalheiro e Lucas Rijo. Eu sou o Vitor Borba, da comunidade Porta Fides. Se você não segue ainda a página do Catolizando no Instagram, vai lá, segue, arroba Catolizando. Vamos lá, minha irmã, a gente ia começar a contar a história do que Nossa Senhora veio fazer em Simbre, né? Qual foi o propósito dela, o que ela falou para a irmã Adélia sobre toda essa situação do nosso país? Conta um pouquinho pra gente.
1: Não só do nosso país, mas do mundo inteiro. O padre José Kerle, padre alemão, médico, muito mariano, foi designado pelo bispo da época, Dom Adalberto Sobral, para acompanhar as meninas para ver o que estava acontecendo, né? Já que o seu Arthur, pai da Maria da Luz, levou as crianças para contar. Olha, está acontecendo isso, milhares de pessoas indo lá no sítio. Então, o padre José Kerle, como alemão, ele era preocupado não só com o Brasil, mas com a Alemanha também. Sim. Naquela época, em 36, o mundo estava em guerra. Alemanha, Espanha, Itália, Brasil estava aqui, né, com integralismo. Então ele queria saber o que estava acontecendo e o que poderia vir. Mas Nossa Senhora nunca falou esses três castigos. Quem disser que foi um, dois ou três, não está dizendo a verdade. Ela não disse. Porque Deus não avisa, olha, vai pegar fogo ali naquela mata. Não. Ele diz, cuidem para não pegar fogo a mata. E ela deu as sugestões, deu, vamos dizer assim, um remédio. Seria três coisas que poderia acontecer politicamente. Porque Nossa Senhora é muito, as mensagens dela vão muito além da política.
0: Claro.
1: A política passa, os partidos passam.
0: É verdade.
1: E ela permanece. Tá aí, esse mês fazendo 90 anos das aparições.
2: Quase o centenário.
1: Então ela diz, o padre Kerle pergunta, que devoções devemos fazer aqui? Ela dá, Sagrado Coração de Jesus, que é a fonte, né? É a fonte da misericórdia. No Calvário, o coração dele foi aberto, chorou água e sangue. Então ali é a fonte. E quem estava ali embaixo, junto para acolher essa fonte? Nossa Senhora, a mãe de Jesus. Então, devoção ao Sagrado Coração de Jesus.
3: Irmã, me desculpe assim, inclusive teve a pré-estreia do livro Sagrado, ou do filme Sagrado Coração de Jesus. Eu fui, foi maravilhoso. A partir do dia 20 já vai estar passando nos cinemas. Super recomendo, viu? Sagrado Coração de Jesus.
1: Eu tive um convite e não pude ir nesse dia, mas vou assistir, quero assistir sim, porque dizem que é muito bom, né? Então Nossa Senhora, ela previne de coisas ruins, males que poderão chegar no Brasil, nas famílias, né? Nos lugares, em todos os lugares. Ela diz, oração, penitência, devoção ao Sagrado Coração de Jesus e ao Imaculado Coração de Maria. E que devoção devemos ter aqui a senhora? Pergunta o padre. É Nossa Senhora de Simbres? Ela diz não. Medianeira de todas as graças? Não. Nossa Senhora da Graça? Não, porque ela se apresentou como eu sou a graça. Mas ela não diz, a minha devoção é da graça. Ela diz, das graças. Porque foi aos pés da cruz e ela daria à irmã Adélia essa missão de propagar o Evangelho de São João, capítulo 19, versículos 26 e 27. Maria aos pés da cruz. Essa era a missão mais nova que ela daria à irmã Adélia. Nossa Senhora aos pés da cruz, distribuindo as graças que ela recebe ali de Jesus. E ela vai dizer mais tarde, são tantas as graças que eu tenho para dar aos meus filhos, mas que nem todos querem receber. Estão caindo do chão, estão se perdendo. Então, essas devoções, ajudar os mais pobres, aos mais fracos, aos mais necessitados, que foi uma missão perene da irmã Adélia, né? Trabalhar nas comunidades carentes, e rezar pelos sacerdotes, porque sem sacerdote não temos a Eucaristia.
0: É verdade isso.
1: Né? E a Eucaristia é tudo, é o próprio Jesus. Então, em Madélia, é o centro. Jesus é o centro, Nossa Senhora está no centro com ele.
0: Uhum.
1: A devoção é sempre dirigida para ser Jesus. Tanto que ela apareceu como? com o próprio Jesus no colo. Ela não veio sozinha.
0: Uhum.
1: Ela veio apontando Jesus.
3: Imaginando que cena tão linda, né? Imagina a graça de você conseguir ver Nossa Senhora com o menino Jesus no colo. Meu
1: sorrindo
3: Deus.
1: E abençoando. Porque numa Meu das Deus. Vezes, uma das meninas disse: eita, olha, o menino também sabe abençoar.
0: Olha só, viu, o menino abençoando, era o menino Jesus.
1: E isso a gente vê a simplicidade da criança.
0: Sim.
1: Que se fosse um adulto, dizia: poxa, Jesus também abençoa. Não, elas ficam extasiadas ali, maravilhadas. Tanto a Maria da Conceição quanto a Maria da Luz. Em outro momento ela diz: eita, Nossa Senhora passou a mão na coroa, quase cai. Então Nossa uhum. Senhora vem com a linguagem que elas poderiam Sim. entender.
2: Oi, Ione, e fala uma coisa aqui pra gente, porque, como eu comentava aqui um pouquinho no intervalo, né? Criança, quando vai falar algo pra gente, a gente sempre fala. Pro meu filho, por exemplo, eu falo: filho, tem certeza? Ontem ele fez assim: pai, já combinei de dormir na casa com minha avó, na casa da minha avó. Eu digo: tem certeza? Ele tem. Eu digo, e a gente fica naquela, né? Ligo pra minha mãe pra...
0: É verdade, não é?
2: É verdade,
0: tá me enrolando,
2: não é?
0: Né?
2: Como foi com as meninas, assim, né? Eu vou dizer Onde? Meninas, porque quando Nossa meninas. Senhora apareceu, eram meninas. Então, como foi com as meninas, assim?
1: Nunca elas contaram diferente. Nunca. Sempre a mesma história. E eu digo sempre, eu não conto uma história. Eu conto um fato histórico religioso, que foi comprovado. Porque o bispo de hoje em dia, Dom José Luiz, já decretou verdadeiras as aparições. E a Maria da Luz foi se confessar uma vez na igreja de Simbres com o padre Marques, e tem uma história muito interessante, e ele quis que ela desmentisse. Não, não foi assim, você falou assim. Não, eu falei assim, eu não posso mentir.
0: Testando a veracidade da fala, né?
1: Testando a veracidade. E o padre Marcos esteve no Monte das Aparições, né? E levou um papel com perguntas, também em latim, e fazia as perguntas e as meninas respondiam, mas ele sem acreditar muito. Ah, vou-me embora, isso é tudo besteira. Quando chegou, que foi entregar ao bispo o papel com as respostas, o papel estava em branco. Ele não acreditou, então para que vai mostrar ao bispo? E o padre,
3: olha só.
1: O padre José Kelly fez centenas de perguntas, também em alemão e em latim. Nunca nenhuma pergunta veio com a resposta errada. Sobre os dogmas da igreja, a Santíssima Trindade, a vida pessoal dele, o momento mundial... Todas as perguntas. Ele fazia em alemão, porque ele disse: pergunte a Nossa Senhora se eu posso fazer perguntas em outro idioma. Nossa Senhora sorriu e disse: pode.
3: É justamente.
1: Como se ela não conhecesse os idiomas.
2: Eu falo tudo.
0: E o padre.
3: Eu entendo todas as línguas.
0: Certamente ele testou dessa maneira para testar a veracidade das meninas, né? Se elas estavam ouvindo algo sobrenatural. Porque duas meninas no interior de Pernambuco, 90 anos atrás, não existia telefone, celular, Nada. Internet. É, tinha uma dificuldade, inclusive, para aprender o próprio português. Imagine uma língua estrangeira que era algo inalcançável. Então o padre fazia essas perguntas em alemão e latim, que hoje, inclusive, a esmagadora maioria da população brasileira também não fala, muito, não fala. Nem alemão nem latim.
1: Nem latim.
0: Então imagine você que está nos ouvindo perguntar a duas meninas, uma de 13 e outra de 16 anos, em latim ou em alemão, e elas responderem em português as respostas do ponto de vista teológico, do ponto de vista catequético, da história da igreja, inclusive da vida pessoal do padre, em português. Então, foi um fenômeno sobrenatural.
1: Sobrenatural.
0: E extraordinário. E as histórias, e naturalmente você vai poder confirmar ou não, minha irmã, de que aquele teste existia, não porque o padre ele já havia deixado de desconfiar das meninas, mas para ele saber se era um espírito de luz ou um espírito mal se travestindo como espírito de luz, né?
1: Ele nunca testou essa possibilidade de ser um espírito do mal, nunca. Porque ele saía de lá do sítio guarda, ia para casa datilografar tudo que tinha perguntado e as meninas respondiam. Certa vez ele botou uma de cada lado: ó, vá lá pro lado, Maria da Conceição, que eu quero falar com Maria da Luz. Aí fez as perguntas: como era Nossa Senhora, como ela estava vestida, a posição das mãos, a posição do menino Jesus, fez várias perguntas e ela respondeu. Aí ele disse: vá agora para lá, e chamou a Conceição. Fez as mesmas perguntas e as respostas foram idênticas. Ele fez isso para quê? Para ver. Aí, se ele ainda disse para Conceição, não, sua amiga diz que não é assim, não. Que Nossa Senhora não tá ali, que a roupa dela não é essa. Mas... E ela disse, bem, ela pode ver de outro jeito, mas eu vejo assim.
0: Olha só. Então,
2: criança,
1: é,
2: né?
1: Criança, ela podia dizer, ah, será que é? Não. Não, é um manto azul, um vestido creme, e ele ainda pergunta, o que é creme para você? E a Maria da Luz disse, é meio amarelo, meio branco, como o capote do senhor. A roupa marrom, sim, do frade, né? Do padre. Então, nunca houve uma história diferente. Uhum. Elas sempre contaram dessa maneira.
3: E uma experiência tão forte que ficaram marcados todos os detalhes, né? Porque, todos. Por exemplo, você perguntar isso para duas crianças, de repente, uma não atentou para isso ou para aquilo, disse, ah, se ela falou assim, pode ser que tenha sido mesmo. Mas ambas ficaram atentas a todos os detalhes que dessa viram, experiência, né? Dessa aparição.
1: Exatamente. E o povo que chegava lá, com a gente tava conversando, a gente gosta de um sinal, né? Sim. Deu um sinal, Santa Terezinha, me deu uma rosa, né? A novena.
0: É.
1: E então, a Maria da Luz, da Nossa Senhora, o povo está pedindo um sinal para saber a veracidade se é a senhora que está aqui. Aí ela disse, vou fazer jorrar aqui no monte uma fonte. Lá em cima no monte. Aí elas perguntaram, para que essa fonte? Nossa Senhora diz, para curar os males da alma e do corpo. Mais uma vez vem a condição dos que tiverem fé.
3: Sempre. Sempre.
1: Que tiverem fé. Você bebe sem fé. Às vezes tem pessoas. Eu tive a mês passado com uma pessoa que foi lá e disse, onde eu cheguei lá no monte, não sabia o que fazer. Se rezava, se cantava. Fiquei meio perdida. Aí ela disse, eu me coloquei em silêncio e veio aquilo no meu coração, o que eu devia fazer. Então, às vezes as pessoas não têm, né? Não acreditam. E veio a fonte, as pessoas começaram os milagres a acontecerem. Outro sinal foi pedido à Nossa Senhora, ela deixou cravada na pedra a pegada dela, o pé e o pé do menino Jesus. É um local difícil de chegar,
2: acesso,
1: até perigoso.
2: Difícil acesso e perigoso.
1: Né? O reitor do seminário, Padre Maílson, o bispo, pede que as pessoas não se arrisquem, porque é uma rocha bem inclinada.
2: Íngreme,
1: né? Mas as pessoas estão indo lá, mas é perigoso.
3: Mas, Ione, quem quiser ir lá verificar esta fonte, né? Que com fé vai alcançar a cura para todos os males espirituais e corporais, inclusive, pode encontrar essa fonte lá.
1: Pode, pode ir lá. Cê essa tá não é perigoso, não. Essa
3: tá
1: é lá.
3: Essa daí, tá sofrendo, se você está sofrendo de males, né, físicos e espirituais, se você tiver fé, pegue seu carrinho ou ônibus, vá lá para Simbres e vá até essa fonte que você vai alcançar essa graça.
2: Inclusive, a irmã Adélia voltou lá, não foi?
1: Sim. A irmã Adélia, quando ela entrou no convento, Nossa Senhora avisou. Diga ao seu padrinho, que era o padre Kerli, que você, daqui a 3 anos, vai despertar a vocação religiosa. Ela sofreu muito, ela foi dispensada de 2 colégios quando criança. Ah, é a vidente de Simbres? Não, não fica aqui, vai para casa. Então, ela sofreu muito, a família sofreu, o pai foi preso, o sítio foi destruído, a fonte foi destruída também. Então, ela sofreu muito. Quando ela entrou no convento, ela pediu ao padre Kerli uma penitência. Ela não falar nas aparições, porque ela tinha medo de também ser mandada embora do convento.
0: Perseguida, né? Isolada.
1: Exatamente.
0: Como foram a maioria dos santos, né?
1: É, todos a gente vê, todos os lugares de aparições, e santos também. Então, a irmã Adélia silenciou 49 anos. Imagina, ela viveu essa graça e silenciou 49 anos. Quando ela contraiu um câncer de mama, e já muito ruim, com metástase no fígado, Nossa Senhora aparece para ela no quarto dela. Logo depois que passa Jesus, o Santíssimo, com as irmãs da enfermaria do Colégio Damas, recebem a Eucaristia. E quando ela recebeu a Eucaristia, Nossa Senhora apareceu para ela e disse: o tempo chegou, o tempo é agora. As aparições precisam ser conhecidas em minhas mensagens, porque o mundo, em vez de melhorar, piorou, né? E o padre Kerli dizia, como eu vou divulgar essas aparições se o bispo proíbe? O bispo proibiu, transferiu ele, lá de Pesqueira transferiu o Frei também Rotiger, que era um teólogo, para morrer a história. Mas Nossa Senhora disse ao padre Kelly: não se preocupe, o tempo vai chegar. Deixe tudo escrito. Ele deixou tudo minuciosamente escrito. Então, o padre Estevão Rotiger também escreveu, então ficou tudo documentado por 49 anos, guardado. Aí Nossa Senhora disse: o tempo chegou, é agora. Ela então falou com a superiora dela para que convocasse a comunidade religiosa, e ela contou então a história, toda a história. E as irmãs, que não sabiam, conviviam com ela 49 anos, sabiam de nada. Então, no mês seguinte, a superiora programou uma peregrinação até o local das aparições, mas dizendo a ela: você não vai, você está muito fraca, 4 horas de
0: viagem, muito vulnerável.
1: Quimioterapia, radioterapia.
2: Ela já estava com metástase, não era, irmã?
1: Metástase no fígado.
2: Isso.
1: Já tinha operado o seio, então ela disse: deixa eu ir, pelo menos a última vez, ver onde Nossa Senhora apareceu. E depois de muita relutância das irmãs, ela foi. Aguentou chegar lá. Hoje, nós chegamos no povoado do Cajueiro, tem umas vans que nos levam, né, até o sítio guarda. Uhum. Antigamente, não, e eu peguei muito esse tempo. Caminhávamos 2 quilômetros, no barro, na areia, no riacho que tinha, para chegarmos ao sítio guarda. E contam as irmãs, ela foi na frente de todas, com uma rosa na mão e um terço. Chegando lá no sítio, subiu logo, segurando nos garranchos. E as irmãs,
3: cansadas, né?
1: Chegaram também. Quando todas chegaram, ela disse, entrou em oração, se ajoelhou e disse: todas de joelho, Nossa Senhora está aqui.
2: Nossa Senhora.
1: As irmãs ficaram numa emoção, e elas contam que todas choravam de alegria. Nossa Senhora, não viram, mas Nossa Senhora estava ali. E disse a ela: a nova missão, rezar pelos sacerdotes, trabalhar pelos mais necessitados e divulgar o evangelho aos pés da cruz, Maria aos pés da cruz. Porque ali sintetizava tudo o que ela já havia falado em 1936, né? Rezar pelos padres, e ela ainda diz assim, que passarão por uma grande crise. E a gente vê hoje a dificuldade, né? Lá na Nicarágua, meu Deus, quase todo dia matam um. E nós precisamos.
0: E foi um dos alertas que Nossa Senhora fez, né? O alerta contra o comunismo, né?
2: Isso.
0: Nossa Senhora falava sobre isso, né?
1: Nossa Senhora não falou.
0: E por que que a gente aprende que ela falou?
1: É um engano, porque a gente precisa ler para saber. O padre José Kelly perguntou: o comunismo virá ao Brasil? Virá à Alemanha? Virá em outros países? Ela disse, fez assim com as mãos: precisam rezar e fazer penitência. Ela não disse: o comunismo vem. E aí que a gente tem que ter muito cuidado, Vitor, com a internet. Internet é terra de ninguém. Então, cada um dá a sua interpretação. Uhum. E a igreja já deu a interpretação quanto a isso. Nossa Senhora não disse: comunismo vem. Não, nunca, nunca.
0: Ela meio que... Mas ela alertou sobre a possibilidade de vir também, não.
1: Não, ele pergunta. E o comunismo vem?
0: O padre Kelly pergunta a ela.
2: E ela meio que... Gente, pode ser minha interpretação, por isso que eu vou perguntar. Então, é como se ela falasse assim: rezem...
1: E não virá.
2: Que não virá.
1: E naquela época não veio. O integralismo não foi adiante.
2: Entendi.
1: No Brasil. E no mundo também, né? Houve muitas guerras, muitos combates, muita politicagem, mas ela alerta para o mundo inteiro. Por isso que ela disse à irmã Adélia: chegou o tempo das minhas mensagens serem conhecidas.
2: Uhum.
1: Então, oração e penitência para que males não aconteçam.
2: Sim.
1: Pessoalmente, e nem ao mundo, nem ao Brasil, nem à Alemanha, nem os lugares que tiveram, pelo menos naquela época, né, guerras e combates contra o comunismo. Aí as pessoas dizem: ah, não, quando teve, acho que 2 anos atrás ou 3, umas enchentes no Rio Grande do Sul, né?
2: Sim.
1: Ah, choveu mensagem de Nossa Senhora na internet. Uma das mensagens era as enchentes do Rio Grande do Sul. Não era, gente. Nossa Senhora não falou isso.
2: É, e a irmã Adélia nunca deixou claro, nunca, como não, a senhora mesma trouxe, não, como você mesma trouxe. Não, né?
1: Não, ela nunca falou.
2: Nunca revelou.
1: Não. Por quê? Porque se houver oração e penitência, Deus escuta. Sim. Os males não chegam, porque questão, as pessoas se transformam.
0: E aquela questão dos alertas que ela teria feito, né? Porque a gente ouve muito falar por aí, sobre a imoralidade, sobre a preocupação com a profanação do nome do Nosso Senhor, sobre a perda de fé do povo no Brasil e no mundo. Isso aconteceu?
1: Aconteceu. Ela diz até, casais amancebados, porque Nossa Senhora usa a linguagem do local.
2: Sim.
1: Né? Ali no interior, casal, homem e mulher que não era casado, era amancebado.
2: Uhum.
1: Né? Certas roupas, como ela pediu em Fátima.
0: Essa
1: também.
0: Essa questão moral, ela falou mesmo.
1: Falou mesmo, falou mesmo. A gente deve ir, porque, bem, pelo menos a gente não vai de short curto e uma camisetinha para um casamento, vai?
2: Uhum. Não, não vai.
1: Então lá é um lugar santo, abençoado. Vamos procurar, não precisa ser uma blusa até aqui, mas uma roupa adequada, né? A oração, a penitência. Então ela falou, ela alertou. E a gente vê, meu Deus, aí na internet a imoralidade. Os jovens, até os mais idosos. Então a gente tem que ter, né, um pouco de pudor no vestir, no falar, no agir, no andar. Uhum. Ela alerta isso realmente. Entendi.
0: Isso aí aconteceu, né?
1: Aconteceu.
0: E por fim, minha irmã, a gente tem essa questão que você já esclareceu, que Nossa Senhora não disse assim, ó, o comunismo virá sobre o Brasil.
1: Não, não disse.
0: Ela apenas respondeu ao padre Kerley, se o padre pergunta se viria, não é isso?
1: Exatamente.
0: E Nossa Senhora faz um gesto com as mãos.
1: As mãos.
0: Pedindo para que orações fossem realizadas, penitências fossem realizadas, a fim de evitar isso, seria
1: exatamente
0: isso?
1: Exatamente.
0: Entendi. Agora
1: foi assim.
0: Ficou
1: então,
0: claro.
1: Aí as pessoas, né, querem muito like nas
0: redes sociais. Né?
1: Aí diz, Nossa Senhora alertou o comunismo vem. Não, o comunismo é uma teoria política, uma ideia política, um partido político. Se vem aqui ou se não vem, vamos rezar, vamos fazer penitência, vamos adorar
0: Jesus.
1: Para
0: nos livrar desse mal, né?
1: Para nos livrar desse mal e de outros que poderão vir também.
0: Entendi.
1: Então ela dá a solução. Deus não castiga. Olha, o castigo vem. Não, ele dá a solução através de Nossa Senhora. E ela, depois, no começo de agosto, quando ela apareceu com o menino Jesus, ela ficou satisfeita com os pedidos dela de oração e penitência. E ela, então, pediu uma festinha no dia 31 de agosto. E a Maria da Luz disse, nós somos pobres, não podemos fazer uma festa para vocês. Ela disse, não se preocupe, fez assim. Meu filho dará um jeito. E botaram banderolas e flores e ela veio.
3: Lembrei das bodas de Caná, né?
0: Exato.
1: Fazer o que ele
3: quiser. Resolve.
1: É. Resolve tudo, basta ter fé.
0: Irmã, e o Santo Rosário? Nossa Senhora realmente pediu para que nós rezássemos o Santo Rosário em Simples?
1: Pediu. Oração, penitência, o terço. E Madélia não tirava o terço dela da mão. E hoje em dia a gente vê a irmã Viviane lá no convento também rezando 1.000, 2.000 Ave Marias por dia. E ela veio, então, só para terminar, concluir, ela veio no dia 31 de agosto.
2: Uhum.
1: Mas sem o menino Jesus mais. Ela veio com as mãos estendidas assim para baixo e as crianças disseram, das mãos dela saem raios de luz. E perguntada, o que seria aqueles raios de luz? Ela disse, as graças que eu venho trazer para os meus filhos. Aí quando ela disse, são muitas as graças, mas nem todos querem receber. Mas estão caindo do chão, estão se perdendo. Se perde, virão outras, mas aquelas que a gente às vezes necessita naquele momento, se a gente não tiver fé, não aceita, não recebe.
2: Não recebe.
0: É isso, aproveitando aqui para dar um alô para Josi do Ibura, de estar dizendo assim, ó. Programa maravilhoso, abençoado, estou em lágrimas, história linda, forte. Eu conheço Simbres e fui até lá em cima. É uma experiência muito forte. Meu esposo foi e tocou nos pés de Nossa Senhora. Simbres é lindo. E tem mais gente aqui falando. A Damiana, por exemplo, lá do Arruda, aqui de Recife, diz, amei essa programação. Que coisa boa, os três apresentadores juntos, hein? Tudo de bom.
1: Santíssima Trindade.
0: Maria. Aí ela diz assim, a primeira vez que eu fui em Simbres, olha só, ela tá dizendo assim, eu já fui três vezes. A primeira vez que eu fui, foi de pau de arara, não tinha nem escadaria. Damiana dizendo, Damiana lá do Arruda, um abraço, Damiana. Por fim, a gente tem mais uma mensagem aqui da Rosete Maria de Areias. Ela diz assim: bom dia, Jesus nos ama. Meu cunhado está no hospital, rezem por ele. Vamos rezar sim, minha irmã, pelo seu cunhado. E ela tá dizendo assim: na minha casa eu só ouço a Rádio Olinda. Eu amo muito esse programa. Obrigado, minha irmã. No próximo sábado, 13h, a gente vai estar por aqui, se Deus quiser, nos acompanhe. Infelizmente, o nosso programa está chegando ao fim. A gente tem aí mais um minutinho para a Ione passar uma mensagem de despedida, uma mensagem que ela trouxe do livro para contar um pouquinho para a gente, né, sobre o conteúdo dessa mensagem. Vamos ler, Ione, essa mensagem para o povo de Deus?
1: Vamos ler, sim. Nossa Senhora deixou várias mensagens, né, com a irmã Adélia, e ela passava e estão aqui nesse livro. Esse livro, Vitor, ele é, não é vendido. Ele ajuda a custear as despesas do processo
2: de...
1: do Vaticano, sim, para a beatificação e canonização.
2: Que não é um processo barato.
1: Não é. Viagens,
2: sim.
1: Equipes, teólogos, é muito, muito complicado. E a a congregação não tem, não dispõe desses valores. Então eu cedi os direitos desse livro, eu não ganho nada, aliás, nunca nem ganhei, ele nunca foi vendido, era doado. Mas agora você, com R$80, você ganha o livro. As irmãs abriram uma conta, só elas têm esse acesso, eu nem sei, nem tenho. Então, quem quiser ajudar, é só irmãadélia.com.br/livro.
3: Abre o site. Repete aí, por favor.
1: irmãadélia.com.br/livro. E lá dá as instruções como adquirir.
0: Muito bom. Vamos ler essa mensagem.
3: E qual foi a mensagem? A mensagem é para você que está ouvindo a gente, viu? Para você também, jovem, ouçam bem.
1: Sim, essa mensagem foi Nossa Senhora que deu à irmã Adélia exatamente no dia 31 de agosto de 1986. No dia da festa, no ano de 1986. Foi no jubileu de ouro das aparições de Nossa Senhora. Agora, esse ano, são 90 anos. Então, essa foi há 40 anos atrás. Meus filhos muito amados, meu coração se alegra ao ver tanta fé e muito amor juntos. Conheço as dificuldades e sofrimentos de cada um de vocês. Porém, digo-vos outra vez, continuem confiando em mim. Não parem de rezar pela paz. Apaguem de suas vidas o egoísmo e a inveja, pois estes elementos poderão ser a causa das grandes tribulações, né, dos castigos que Nossa Senhora falou. Procurem meu filho amado na Eucaristia. Ele ama a todos, mas nem todos o amam realmente. Não formem grupos dispersos, mas unam-se e deem glória a Deus. Rezem o terço sempre e nunca desanimem, pois estou com cada um de vocês. Sou sua mãe. Há pessoas que ainda duvidam do meu poder, de minha santidade. As pessoas só posso dizer que tenho pena, pois provas eu dou e darei muito mais para vocês, para me amarem como eu os amo. Creiam em mim e não se arrependerão, pois o fim dos tempos está próximo. Eu posso ajudar todos, basta vocês orarem e pedirem que será concedido. Aos jovens deixo outra mensagem. Se meu filho viesse neste exato momento, qual seria a reação de vocês? Isso é um caso a meditar hoje, né? Não se esqueçam nunca, eu os amo e quero usá-los para obras maiores e curas e conversões. A todos deixo minha bênção de mãe e peço repetidamente, orem, jejuem, amem, ajudem-se na caminhada que vos ajudarei sempre.
0: Amém. Pessoal, muito obrigado pela sua audiência, muito obrigado, Ione, pela sua participação.
1: Eu posso só fazer um convite rapidinho.
0: Pode.
1: Dia 31 de agosto é o dia da festinha de Nossa Senhora. Quem não puder ir ao sítio guarda, vá ao Colégio das Damas às 18 horas. Vamos ter a oração do terço, a exposição do Santíssimo e a Santa Missa. e a inauguração do Jardim de Nossa Senhora. É o jardim em frente ao Memorial Imadélia, que ela queria muito que Nossa Senhora ficasse ali abençoando. Então, dia 31, 18 horas, todos estão convidados.
0: Se Deus quiser.
1: No Colégio,
0: no Colégio Damas. Até o próximo sábado, 1 da tarde, aqui no programa Catolizando. Muito obrigado, minha irmã.
1: Obrigado,
0: Carl. Obrigado, Luquinhas.
4: Beijo, abençoe, povo de Deus.
1: Um abraço a todos.

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Alô, minha gente querida, muito boa tarde a você que me escuta agora pela frequência 106.7, pelo nosso aplicativo ou pela nossa página terradamisericordia.com.br. Estamos começando aqui na Rádio Agnus Dei FM, mais uma edição do nosso Palavras que Não Passam, especial do Padre Zezinho, nesta tarde de sábado, 15 de agosto de 2026, hoje, dia da Assunção de Nossa Senhora. Celebrado no mundo inteiro e amanhã celebrado no Brasil, o dia da subida de Nossa Senhora, da elevação da Virgem à glória de Deus. Estamos começando, portanto, nosso Palavras que Não Passam, já com a frequência aberta para você no nosso WhatsApp 87991853312. Você conosco, aqui o Padre Edson Rodrigues com você, até as 15h, estamos juntos com o nosso Palavras que Não Passam, especial do Padre Zezinho.

E nós estamos na Semana da Família, concluindo hoje a Semana da Família. E por isso mesmo vamos abrir o programa cantando a música com o Padre Zezinho, Feliz o Lar. Eu e a minha família serviremos ao Senhor. Padre Zezinho, canta para nós, com o trio Ir ao Povo, a canção Feliz o Lar.

0: Música bonita pra gente, Padre Zezinho cantou pra nós, Feliz o Lar com o grupo Ir ao Povo. Essa canção que foi feita na África, quando o padre visitou o continente africano, e lá ele compôs esta música, baseada na palavra de Deus, Eu e a Minha Família Serviremos ao Senhor. Mas agora vamos continuar o nosso Palavras que Não Passam. Hoje nós temos muita coisa para ver. Sábado passado nós ficamos pendurados aqui para mostrar para vocês a obra do Padre Zezinho dos anos 70. Isso vai ser no segundo bloco do programa. Agora no primeiro bloco, como a gente sempre faz, a gente começa com a biografia do Padre Zezinho. História e vida. A gente já viu do Padre Zezinho aqui nesse programa? A gente já viu o Padre Zezinho desde a sua infância, né, a sua família, conhecemos a sua história familiar. A gente passou depois a ver o Padre Zezinho no seminário, o Padre Zezinho padre, seminarista, depois padre. Depois a gente passou a ver a história do Padre Zezinho escritor, seus livros, toda a sua parte escrita, foi muita coisa que a gente viu. Depois a gente viu o Padre Zezinho músico, depois a gente viu o Padre Zezinho radialista. E hoje a gente vai ver o Padre Zezinho professor. Veja, são várias funções que o padre teve ao longo de sua história. São mais de 60 anos de carreira, então passou por várias situações. Vamos para o História e Vida? Conhecer um pouco da história do Padre Zezinho como professor. Padre Zezinho.
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Toda pessoa que ensina sabe que não há maior ato de doação do que transmitir conhecimento. E essa foi uma das maiores incumbências que o Padre Zezinho recebeu da parte da igreja. Era o ano de 1980, quando os seus superiores lhe pediram que criasse uma cadeira de comunicação no Instituto Teológico do Sagrado Coração de Jesus em Taubaté, onde o Padre Zezinho ainda hoje mora. Não havia nada parecido em nenhum seminário do Brasil. Tratava-se de planejar, organizar e ministrar um curso que mostrasse aos seminaristas daquela época os diversos meios para levar o povo à palavra da Igreja Católica e ensinasse os seminaristas a lidar com eles de forma eficiente. Aos 21 anos, o padre já estava com o clube vocacional fundado. E naquela época, o Padre Zezinho já tinha uma experiência muito vasta. Ele já lidava com rádio, com discos, com jornais, com televisão, com revista, com teatro. E os seus estudos de psicopedagogia e o fato de ter viajado pelo mundo davam uma base muito grande ao padre para assumir essa nova empreitada de ser professor de comunicação. E assim ele fez, com dedicação extrema, como sempre. A matéria de comunicação chamou-se Crítica e Prática da Comunicação na Igreja. E procurava fazer com que os alunos refletissem criticamente sobre as formas pelas quais o mundo e a igreja se comunicam.

0: distinguindo aquilo que poderia ser melhorado daquilo que deveria ser abandonado. Assim, as aulas teóricas abrangiam filosofia, pedagogia, teoria da comunicação, e a parte prática desvendava aos jovens o segredo do vídeo, do rádio, do jornalismo. A ideia do padre era, mais uma vez, revolucionária. O objetivo era convencer o aluno a se tornar um padre radialista ou jornalista, ou ao menos reconhecer o poder dos meios de comunicação e usá-los com competência para divulgar a mensagem católica. É importante lembrar que todo padre é, antes de tudo, um pregador e um catequista, viu? É importante lembrar isso. Nós, padres, temos essa função clara de pregador e de catequista. Hoje, o curso que o padre criou e passou um bom tempo ainda ministrando forma muita gente com muito êxito e muitos pregadores bons. É motivo de grande orgulho. Ele, que há anos tem sido grande mensageiro de Jesus, ele vê o seu trabalho frutificar numa eterna reafirmação de confiança no amor divino e na capacidade humana de merecê-lo. Daí o padre Zezinho, então, como professor lá em Taubaté, ainda hoje ele mora lá, lá tem a faculdade deoniana de teologia. O padre não dá mais aulas, mas ele mora lá com os jovens, fica lá com os jovens, ainda orienta os jovens, de certo modo, com a sua experiência. E ele diz uma frase bonita sobre essa questão de ser professor. Ele diz: todo ser humano é uma escola, e um aluno cristão é aquele que aprende, aprende e aprende, e porque está aprendendo, ensina.
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0: Tá aí o Padre Zezinho, então, na nossa biografia, na nossa história e vida de hoje, conhecemos um pouco do lado do Padre Zezinho como professor.

traduzindo um pouco desse lado professor do padre, a gente traz uma canção bonita que o padre compôs com base na palavra de Deus, que diz: o justo vive da fé. Eu não quero riquezas, eu não quero poder, eu quero ter sabedoria para poder entender, quero saber o que é certo, o que não é. O justo vive da fé. Canção Sabedoria. Padre Zezinho canta para nós agora em nosso Palavras Que Não Passam.

0: Música de 1992, a canção Sabedoria. Padre Zezinho cantou pra gente e agora é hora do padre catequizar a gente. Aquela catequese que o padre faz sobre a família e estamos no encerramento hoje da Semana da Família, não é? Vamos acompanhar então a catequese do padre Zezinho. Ele tem falado sempre sobre o amor. Hoje ele vai falar pra gente sobre a ditadura do pensamento. O que será que o padre vai nos falar sobre esse tema? Vamos ouvir então o padre Zezinho na sua catequese de hoje, da sexta catequese, a ditadura do pensamento. Atentamente escutemos aquilo que o padre tem a nos falar.
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Falemos da ditadura do pensamento, dos intérpretes. Já parou para pensar nisso? Sem interpretação, ninguém vive. Como assim? O amor deve ser bem interpretado. O carinho deve ser bem interpretado. As palavras devem ser interpretadas. A religião deve ser interpretada. A gente tem que pensar. Eu fiz uma canção sobre isso. Pensar como Jesus pensou, para poder amar como Jesus amou. Lembra-se disso? A vida e o amor só fazem sentido se forem levados a sério. Isso é interpretar. Há um porém que envolve a interpretação da vida e do amor. Mal interpretados machucam e até matam. Os especialistas em interpretação da vida e do amor sabem que há um limite para a ciência e para a religião. Mais do que isso, a gente não consegue. Nós somos pequenos, não somos capazes de interpretar tudo. Somos mais ou menos daltônicos, meio cegos diante da vida e do amor. Pensamos tudo em preto e branco. As nuances das cores da vida, a gente joga fora. Gosto, não gosto, sou da esquerda, sou da direita, sou disso, sou daquilo, e se você não pensa comigo, eu odeio você. O mundo está dividido, dicotomizado. Ou isto, ou isto. O amor não é assim. A vida não é assim. Está cheia de cores. Nossa interpretação pode não traduzir aquilo que pensamos realmente ser, porque não somos capazes de incluir. Está ficando claro? Fique com Deus. Sim.

E a catequese do Padre Zezinho hoje sobre a capacidade de interpretar as coisas da vida, a flexibilidade para poder viver, a capacidade de ser maleável com as coisas, de não ser radical. Importante a catequese do padre. Você percebeu que o padre tem dificuldade de falar? Sabe por que o padre fala assim devagar? Isso não é recurso tecnológico, não. É porque o padre teve um AVC em tempos passados. O padre Zezinho teve um AVC. E esse AVC deixou ele um bom tempo sem falar, inclusive. Ficou sem fala, né? E aos poucos, com a questão da fonoaudiologia, com todo um trabalho que foi feito com a medicina, os médicos e tudo mais, ele conseguiu recuperar a fala. E nos primeiros momentos ele ficou falando bem lento. Ele só falava se fosse lido. Tinha coisa que ele, para fazer, por exemplo, um discurso, uma pregação, só se fosse lendo no papel mesmo, só se fosse uma leitura. Ele não conseguia falar livremente. Então essas catequeses também, de certo modo, foi no período que ele teve esse AVC, que ele se recuperou aos poucos, e aí ele vai lendo. Então algumas palavras ele até se engancha um pouco, se perde um pouco, porque foi fruto do AVC que ele teve. Hoje o padre está bem mais recuperado, ele já fala mais tranquilo, fala sem papel e tudo mais. Mas na época ele fazia essa catequese assim. A leitura dele era bem mais lenta, as palavras tinham que ser bem articuladas, porque ele perdeu a voz e foi recuperando aos poucos. E por isso as catequeses são assim, meio que com a voz lenta, por conta das consequências que ele teve com o AVC. Bom, mas agora vamos nós. E para completar essa reflexão do padre sobre a questão do pensamento, da interpretação do pensamento, a gente toca uma canção que o padre fala assim: ó, se você não fizer pergunta, como é que você vai saber das coisas? É uma canção bonita que o padre fez, porque tem muita gente que é assim: a fé não se questiona. Claro que se questiona, lógico que sim. Conhecer melhor para amar mais. E essa música está no disco Quietude. Essa música chama-se Indagação. Indagação quer dizer questionamento. E a canção, a letra da música, ela questiona exatamente a postura das pessoas que aceitam tudo na vida de forma passiva, com as mãos sempre juntas, como diz o padre, sem buscar o porquê das coisas ou tentar entender por que as coisas do mundo se transformam. A música tem por sentido exatamente isso, buscar respostas. A letra da música insiste que, para compreender a origem das coisas, o futuro, a vida, é preciso se perguntar, é preciso refletir sobre isso. Não ficar alienado como quem não cultiva curiosidade ou desejo de aprender. Ela estimula o pensamento crítico da pessoa, mostrando que perguntar faz parte do crescimento e da busca de sabedoria. A canção de 1995, no disco Quietude, canta para nós, para dizer uma canção, Indagação.

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1: Nós vamos ao intervalo comercial e daqui a pouco voltaremos com o segundo bloco do Palavras que Não Passam. E nesse segundo bloco nós vamos ver a produção dos discos do padre dos anos 70. Nós começamos sábado passado, mas paramos porque não deu tempo, né? A gente vai continuar vendo a produção do padre nos anos 70. Daqui a pouco eu volto então com mais Palavras que Não Passam. Até já.
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Voltamos para o nosso segundo momento do nosso Palavras que Não Passam, especial do Padre Zezinho, todo sábado aqui na Rádio Agnus Dei, sempre das 14 às 15 horas. E você conosco acompanhando esse especial do Padre Zezinho. Ao som da música, Um Coração Me Procurou. Bonita música. Essa canção, ela é própria do Sagrado Coração de Jesus. Aliás, todos nós sabemos que o Padre Zezinho faz parte de uma congregação deoniana. O que é o deoniano? Deoniano tem como carisma específico a devoção ao Sagrado Coração de Jesus. É por isso que o nome do Padre Zezinho tem sempre aquele nome, aquela sigla SCJ no final, né? Todo padre que é do Sagrado Coração de Jesus assina colocando ali SCJ, Sagrado Coração de Jesus. Ele canta com a Soninha, Sônia Mara, grande cantora também que acompanhou o padre mais de 30 anos. Essa canção, Um Coração Me Procurou. Vamos ouvir.

0: Hoje é dia 15 de agosto e a gente começa hoje também a quaresma de São Miguel, né? Muita gente reza hoje a quaresma de São Miguel. A partir de hoje até o dia 29 de setembro, os 40 dias de oração. É uma devoção particular, viu? Uma devoção pessoal, não é uma devoção da igreja como um todo. Entenda isso. O que eu quero dizer? A devoção a São Miguel, a quaresma de São Miguel, é uma oração que pode ser feita por qualquer católico, mas também não é obrigatória. Quem não quer fazer, não faz, não é problema. É uma devoção pessoal, entenda isso. Não é que a igreja obriga ninguém a fazer a quaresma de São Miguel. Faz quem desejar fazê-la, tá bom? Então vamos seguindo com o nosso programa Palavras que Não Passam. E agora nós vamos continuar a nossa trajetória dos discos do Padre Zezinho dos anos 70. A gente está seguindo toda a caminhada do padre, disco a disco agora, olhando cada LP, cada CD na época, o que é que foi gravado. Então, só recapitulando para quem já perdeu a outra parte que a gente fez. A gente começou pelos anos 70, né? Quando o padre, na década de 70. Então, em 72, o padre gravou o disco Estou Pensando em Deus. A gente já passou, já viu as canções quais são. Estou Pensando em Deus, O Profeta e outras canções que tem, não é? Maria de Minha Infância. Nesse disco, talvez a música mais famosa do padre tenha sido Estou Pensando em Deus e Maria de Minha Infância. São as duas canções. A Maria de Minha Infância é mais conhecida como Eu Era Pequeno, Nem Me Lembro. Lembra? Então, assim, esse disco de 72, as canções que mais tocaram foram, sem dúvida, Maria de Minha Infância e Estou Pensando em Deus. Depois a gente passou adiante e o padre gravou, em 1973, o disco Canção para Meu Deus. A gente também já passou por ele. E a gente viu que nesse disco, muitas canções bonitas, como Vocação, Se Ouvires a Voz do Vento. Também outra canção que fez muito sucesso foi Nova Geração, Eu Venho do Sul e do Norte. Lembra? Depois veio O Riacho é Como a Gente, e a gente passou O Silêncio Está Cantando. O Silêncio Está Cantando. Essas canções fizeram muito sucesso em 73. Para que eu saiba perdoar, para não ferir ninguém. Depois vem no lado B, o padre gravou Cidadão do Infinito, por escutar. Lembra dessa canção? E outras canções que o padre gravou, Canção para Meu Deus, foi uma das mais famosas. O Orvalho da Manhã, Criança. Todas essas canções foram em 73 no disco Canção para Meu Deus. Aí a gente passou adiante e a gente foi para o ano de 73 ainda. O padre gravou um disco chamado HP. Era um compacto e era uma missa gravada. Lembra que a gente passou Bem-vindo, bem-vindo, meu irmão? Que aí começa com o sinal da cruz. A missa toda gravada. Foi o HP, era uma missa gravada. Passamos adiante e aí a gente viu o outro disquinho do padre chamado Convívio, em 74, que tinha Ele tem o mundo em suas mãos. Essa era a música mais tocada, mais cantada naquele ano 74, né? O Sal da Terra e outras canções também. E agora chegamos ao ano de 1974. Ali o padre Zezinho gravou o LP chamado Histórias que eu Conto e Canto. Àquela altura, é bom lembrar que o padre já mostrava o seu rosto na capa do disco. Porque durante um bom tempo, todo mundo ficou curioso para saber quem era esse padre Zezinho com essa voz bonita, com essas canções bonitas, mas o padre, por um bom tempo, ele não mostrou o rosto nas capas dos discos. E sempre eu era pequeno e lembro que tinha essa expectativa sempre com o padre Zezinho. Quem é esse padre que está cantando que a gente não sabe quem é, né? E a gente era louco para ver assim, o rosto dele. E aí quando lançou em 74, ele já mostrava. Em 73 o padre já mostrou o seu rosto na capa do disco Estou Pensando em Deus. Isso foi em 72, exatamente. Em 72 o padre já mostrou o rosto dele na capa do disco de 72. Mas agora falemos então do disco de 74, que é Histórias que eu Conto e Canto. Nesse disco, qual foi a música mais tocada? Bom, tem várias canções aqui, mas sem dúvida as duas músicas que mais foram tocadas nesse disco foram Amar Como Jesus Amou e Maria de Nazaré, que até hoje ficou na memória do povo sem sombra de dúvidas, uma das canções mais conhecidas do Brasil é Maria de Nazaré, sem dúvida. Mas a gente vai ouvir agora um trechinho de cada música desse disco 74. Esse disco 74, ele fez muita história, porque o padre estava assim, no auge da carreira, fazia muitos shows por todos os lugares, e vai para cá e vai para lá. E ele em 74 gravou então esse disco. Vamos ouvir então um trechinho de cada música. A primeira é Distração. É a canção que a gente ouve agora, recordando 1974.
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0: A quarta faixa, que teve a participação de Marion, daqui a pouco eu falo quem foi Marion. Quem foi Marion? O padre sempre fala que Marion é uma cantora. E essa cantora, a gente vai saber daqui a pouco quem é essa cantora Marion. Ela gravou nesses discos dos anos 70, ela gravou com o padre algumas canções. Depois veio Hoje é Domingo. Hoje é domingo, dia do Senhor. Todo mundo lembra, né? Essa cançãozinha que o padre fez lá em 74.
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0: Depois, a última faixa do lado A, Jesus Cristo me deixou inquieto com as palavras que ele proferiu. Vamos ouvir esse trechinho para a gente lembrar então 74.
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0: gentil. Bom, aí a gente vira o disco, porque na época o LP era assim, não é? Não era o CD, que era tudo de um lado só. Vira o disco. Aí quando virou o disco, qual é a primeira faixa do lado B? Amar como Jesus amou. Vamos lembrar então, com saudade, a gravação original dessa música, Amar como Jesus amou.
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0: E logo depois, nós temos a clássica faixa de Maria de Nazaré. E é sobre essa música, Maria de Nazaré. Ela foi gravada em 74. E o refrão da música não tinha essa parte que a gente canta. Ave Maria. Essa parte não era cantada. Você vai ver que o Padre Zezinho não cantava essa parte. Ave Maria, Mãe de Jesus, ou Mãe do Senhor, como muita gente canta. E depois o padre, mais pra frente, agora nesses tempos, ele reformulou essa música. Ele fez o refrão Ave Maria, cheia de graça, Santa Maria, rogai por nós. E mais pra frente ainda, ele refez Ave Maria, cheia de graça, Santa Maria, nós temos mãe. Já para afirmar a identidade católica com a questão de Maria de Nazaré, em 74. Vamos ouvir um pedacinho da gravação original.
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Depois a juventude é uma semente. A juventude é uma semente. Muita gente lembra disso. Fez parte de muitos grupos de jovens essa música. Naquela época, em 74, muitos grupos de jovens cantavam essa canção.

E a última faixa desse disco é uma faixa vocacional, bonita, viu? Essa música é bonita, eu gosto muito dela, chamada Balada por um Reino. Bonita demais essa música. E a gente mata saudades agora ouvindo o trechinho dessa canção.

0: Daí o disco de 1974, Padre Zezinho gravou essas canções. Foram quantas canções? 5, 10 músicas que estouraram no Brasil na época, destacando nesse disco de 74 as músicas Amar Como Jesus Amou e Maria de Nazaré. Foram as duas músicas mais tocadas, que até hoje está no coração do nosso povo. Discografia do Padre, 1974, disco Histórias que eu Conto e Canto. Ainda sobre esse disco de 74, a canção Maria de Nazaré foi feita num ano muito especial da vida do Padre Zezinho. Ele estava em Portugal e ele estava em Fátima. E essa canção está traduzida e cantada em 75 países. 75 países, línguas diferentes, cantam essa música Maria de Nazaré. Bonita mesmo, sem dúvida bonita.
1: Maria de Nazaré.

Agora passemos, sem dúvida, a um dos clássicos, eu diria, talvez um dos maiores discos que o Padre Zezinho já fez na sua vida, na sua história. É o disco de 1975, sem dúvida, Um Certo Galileu, número 1. E aqui eu quero passar canção por canção para você ir ouvindo e matando saudades. Obviamente que a primeira faixa do lado A é Um Certo Galileu, na gravação original que a gente escuta agora, como o Padre Zezinho gravou, sem a última parte da música, porque a música tem uma parte última agora que foi feita para proclamar a ressurreição de Jesus. Mas além, em 75, o padre gravou Um Certo Galileu, e a gente ouve agora a gravação original, um trechinho dela.

Nesse disco, o Padre Zezinho também fez uma música para São Francisco de Assis, chamada Cantiga por Francisco. Quem não lembra disso? Que bonito, dá uma saudade quando escuta essas canções. Vamos ouvir o trechinho então de Cantiga por Francisco. Meu amigo.

faixa seguinte é com base no Evangelho de São Lucas, no capítulo 15, o Filho Pródigo. E essa canção fala do Filho Pródigo. Filosofia não me deu felicidade. Essa canção é bonita porque ela fala do Filho Pródigo.

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1: E a última música do lado A é uma cantiga por um ateu. É uma música baseada num fato verídico, que o padre se encontrou com alguém que não acreditava em Deus, e ele fez a canção dizendo: eu sei que da verdade eu não sou dono, eu sei que não sei tudo sobre Deus. Às vezes quem duvida e faz perguntas é muito mais honesto do que eu. Olha que refrão, olha que letra profunda, não é? Alguém que possa não ter fé em Deus pode ser mais honesto do que alguém que tem fé em Deus. Que coisa bonita, né? Vamos ver o trechinho então de Cantiga por um Ateu.

Aí a gente vira o disco, aí tem a música linda, que todo mundo começou a aprender mais sobre Nossa Senhora a partir dessa música, História de Maria. Que bonito. E ele conta toda a história de Nossa Senhora em 75, 1975, verso a verso, estrofe a estrofe.

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1: E aí, sem dúvida, do lado B, tem a clássica música que até hoje ninguém esqueceu e nem vai esquecer. Das muitas coisas do meu tempo. Ei, aí fala e toca a memória do povo, aí vai, que vai, que vai. Quem não gosta dessa música? E quem não tem memórias de família quando escuta essa música? Vamos ouvir um trechinho, só para matar a saudade. Gravação original, 1975.

A próxima música é de alguém que está voltando para Deus. Alô, meu Deus, quem lembra? Eu não me acostumei. Ah, que lindo. 75, o padre cantava. Vamos ouvir um pedacinho de Alô, meu Deus.

0: Aí a gente passa agora para É Muito Jovem Minha Oração. Ei, aí o padre embalou muitos grupos de jovens com essa canção. Muitos grupos de jovens na época. Tava na efervescência dos grupos jovens na igreja. E aí essa música embalou muitos grupos.
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E a última faixa da nosso disco 75, do Galileu 1, é Em Sintonia. É uma música ao Espírito Santo, marcando a presença de Deus em seu Divino Espírito na vida da gente. Vamos ouvir um pedacinho então.

Aí entra o disco 1975, Um Certo Galileu, sem dúvida um dos mais vendidos do Padre Zezinho até hoje na história. É o disco Um Certo Galileu de 1975. Este é o volume 1, porque depois o padre mais pra frente gravou o Galileu 2. Mas esse, sem dúvida, ficou na memória, na história do nosso povo.

com esta canção para meu Deus, a gente vai encerrando o programa Palavras que Não Passam de hoje. Muito obrigado pela sua presença, pela sua participação conosco. Nós estaremos de volta no próximo sábado, às 14 horas, aqui na Rádio Agnus Dei FM, com mais uma edição do Palavras que Não Passam, especial do Padre Zezinho. Um grande abraço a você. Deus abençoe. Bom final de semana. Até segunda-feira.

todas as vezes que ouvires o bater do relógio, às 3 horas da tarde, deves mergulhar toda na minha misericórdia, adorando-a e glorificando-a. Implora a onipotência dela em favor do mundo inteiro, especialmente dos pobres pecadores, porque nesse momento foi largamente aberta para toda a alma. Nessa hora, conseguirás tudo para ti e para os outros. Nessa hora, realizou-se a graça para todo o mundo. A misericórdia venceu a justiça.

0: Santa Faustina às 3 horas da tarde.
1: Implora a minha misericórdia, especialmente pelos pecadores, e ao menos por um breve tempo, reflete sobre a minha paixão, especialmente sobre o abandono que me encontrei no momento da agonia. Esta é a hora de grande misericórdia para o mundo inteiro. Permitirei que penetres na minha tristeza mortal. Nesta hora, nada negarei à alma que pedir pela minha paixão. Em nome do Pai, do Filho e do Espírito Santo.
0: Amém. Amém.
1: Pai nosso, que estais nos céus, santificado seja o vosso nome. Venha a nós o vosso reino. Seja feita a vossa vontade, assim na terra como no céu. O pão nosso de cada dia nos dai hoje. Perdoai-nos as nossas ofensas, assim como nós perdoamos a quem nos tem ofendido. E não nos deixeis cair em tentação, mas livrai-nos do mal. Amém.
2: Ave Maria,
3: cheia de graça, o Senhor é convosco. Bendita sois vós entre as mulheres. Bendito é o fruto do vosso ventre, Jesus. Santa Maria, Mãe de Deus, rogai por nós, pecadores, agora e na hora de nossa morte. Amém.
1: Professemos a nossa fé.
3: Creio em Deus, Pai Todo-Poderoso, Criador do céu e da terra, e em Jesus Cristo, seu único Filho, nosso Senhor, que foi concebido pelo poder do Espírito Santo, nasceu da Virgem Maria, padeceu sob Pôncio Pilatos, foi crucificado, morto e sepultado, desceu à mansão dos mortos, ressuscitou ao terceiro dia, subiu aos céus, está sentado à direita de Deus Pai Todo-Poderoso, donde há de vir a julgar os vivos e os mortos. Creio no Espírito Santo, na Santa Igreja Católica, na comunhão dos santos, na remissão dos pecados, na ressurreição da carne, na vida eterna. Amém.
0: Nesta primeira dezena, nós colocamos aos pés de Jesus misericordioso a sua vida, suas intenções, suas necessidades mais profundas do íntimo do seu coração. Nos unimos às almas do purgatório. Rezamos pela conversão dos pecadores do mundo inteiro, pela conversão da nossa família.

0: expiação dos nossos pecados e os do mundo inteiro.
1: Pela sua dolorosa paixão,
2: tende misericórdia de nós e do mundo inteiro.
1: Pela sua dolorosa paixão,
2: tende misericórdia de nós e do mundo inteiro.
1: Pela sua dolorosa paixão,
2: tende misericórdia de nós e do mundo inteiro.
1: Pela sua dolorosa paixão,
2: tende misericórdia de nós e do mundo inteiro.
1: Pela sua dolorosa paixão,
2: tende misericórdia de nós e do mundo inteiro.
1: Pela sua dolorosa paixão,
2: tende misericórdia de nós e do mundo inteiro.
1: Pela sua dolorosa paixão,
2: tende misericórdia de nós e do mundo inteiro.
1: Pela sua dolorosa paixão,
2: tende misericórdia de nós e do mundo inteiro.
1: Pela sua dolorosa paixão,
2: tende misericórdia de nós e do mundo inteiro.
1: Pela sua dolorosa paixão,
2: tende misericórdia de nós e do mundo inteiro. Nesta segunda dezena, nós rezamos por você que está doente, por você no leito do hospital, por você que traz uma doença incurável, e com você dizemos: Jesus, eu confio em vós. Convidamos você agora a abandonar-se inteiramente na misericórdia de Jesus que o envolve agora. Nós colocamos aos pés de Jesus todos os enfermos, aqueles que nós conhecemos e amamos, e especialmente rezamos por aqueles enfermos esquecidos, pelos quais ninguém mais reza, e por isso rezamos com imensa confiança. Eterno Pai,
3: eu vos ofereço o corpo e o sangue, a alma e a divindade de vosso diletíssimo Filho, nosso Senhor Jesus Cristo, a alma e a divindade de vosso diletíssimo Filho, nosso Senhor Jesus Cristo.

0: inteiro.
1: Pela sua dolorosa paixão,
0: tende misericórdia de nós e do mundo inteiro.
1: Pela sua dolorosa paixão,
0: tende misericórdia de nós e do mundo inteiro.
1: Pela sua dolorosa paixão,
0: tende misericórdia de nós e do mundo inteiro. Nesta terceira dezena, nós apresentamos a Jesus misericordioso toda e qualquer forma de desespero. Nós pedimos que o sangue e água que jorram do diletíssimo coração de Jesus envolva agora, na paz que vem do Senhor, toda e qualquer pessoa que se sente em desespero, as famílias, os doentes, os agonizantes deste dia, os endividados, que recebam agora, no nome de Jesus, do coração misericordioso de Jesus, a paz que o mundo não conhece. Rezemos agora com imensa confiança. É Jesus misericordioso quem nos visita. Eterno Pai, eu vos ofereço o corpo e o sangue, a alma e a divindade de vosso diletíssimo Filho, nosso Senhor Jesus Cristo, em expiação dos nossos pecados e os do mundo inteiro, pela sua dolorosa paixão.
1: Tende misericórdia de nós e do mundo inteiro.
0: Pela sua dolorosa paixão.
1: Tende misericórdia de nós e do mundo inteiro.
0: Pela sua dolorosa paixão.
1: Tende misericórdia de nós e do mundo inteiro.
0: Pela sua dolorosa paixão.
1: Tende misericórdia de nós e do mundo inteiro.
0: Pela sua dolorosa paixão.
1: Tende misericórdia de nós e do mundo inteiro.
0: Pela sua dolorosa paixão.
1: Tende misericórdia de nós e do mundo inteiro.
0: Pela sua dolorosa paixão.
1: Tende misericórdia de nós e do mundo inteiro.
0: Pela sua dolorosa paixão.
1: Tende misericórdia de nós e do mundo inteiro.
0: Pela sua dolorosa paixão.
1: Tende misericórdia de nós e do mundo inteiro.
0: Pela sua dolorosa paixão.
1: Tende misericórdia de nós e do mundo inteiro. Nesta quarta dezena, nós apresentamos a Jesus as necessidades mais íntimas de cada um de nós. E por isso agora você apresenta a sua necessidade. Fale com Jesus agora, que ouve-nos em oração. Porque Jesus tudo pode, nós queremos também nesta dezena pedir por nossas famílias e em especial por todos aqueles que precisam de um trabalho. Jesus, nós pedimos por todo pai de família, por toda mãe de família, por todo jovem que precisa trabalhar. Nós pedimos, Senhor, que tua divina misericórdia, unida à tua divina providência, abra os caminhos para todos os trabalhadores que precisam hoje de um emprego. Rezemos com imensa confiança. Eterno Pai, eu vos ofereço o corpo e o sangue, a alma e a divindade de vosso diletíssimo Filho, nosso Senhor Jesus Cristo, em expiação dos nossos pecados e os do mundo inteiro. Pela sua dolorosa paixão,
0: tende misericórdia de nós e do mundo inteiro.
1: Pela sua dolorosa paixão,
0: tende misericórdia de nós e do mundo inteiro.
1: Pela sua dolorosa paixão,
0: tende misericórdia de nós e do mundo inteiro.
1: Pela sua dolorosa paixão,
0: tende misericórdia de nós e do mundo inteiro.
1: Pela sua dolorosa paixão,
0: tende misericórdia de nós e do mundo inteiro.
1: Pela sua dolorosa paixão,
0: tende misericórdia de nós e do mundo inteiro.
1: Pela sua dolorosa paixão,
0: tende misericórdia de nós e do mundo inteiro.
1: Pela sua dolorosa paixão,
0: tende misericórdia de nós e do mundo inteiro.
1: Pela sua dolorosa paixão,
0: tende misericórdia de nós e do mundo inteiro.
1: Pela sua dolorosa paixão,
0: tende misericórdia de nós e do mundo inteiro. Nesta quinta dezena, nós apresentamos a Jesus tudo aquilo que para nós não tem solução aos olhos humanos. Nesta dezena, nós rezamos por aquilo que é impossível aos nossos olhos, mas não é para Jesus. Pedimos a Jesus pelas curas físicas, por todas aquelas

0: enfermidades que diante da medicina não há cura. Por todos os desenganados, por todos aqueles que passam nesse exato momento por muitas aflições e provações na própria carne, nós pedimos, Jesus, cura, libertação, restauração, pelo poder da tua infinita misericórdia. Jesus, tu és a nossa solução. Nós pedimos por todas as causas impossíveis, pedimos a tua presença, pedimos a tua fortaleza, e nós convidamos nesse instante você que reza conosco, que de maneira especial recorra à intercessão de Santa Faustina, aquela que foi e é a secretária da Divina Misericórdia. Jesus disse a Santa Faustina: peçam muito, muito mesmo, porque o meu desejo é dar muito. Faça seu pedido e reze com um coração feliz e repleto de confiança. Eterno Pai,
1: eu vos ofereço o corpo e o sangue, a alma e a divindade de vosso diletíssimo Filho, nosso Senhor Jesus Cristo, em expiação dos nossos pecados e os do mundo inteiro.
0: Pela sua dolorosa paixão,
2: tende misericórdia de nós e do mundo inteiro.
0: Pela sua dolorosa paixão,
2: tende misericórdia de nós e do mundo inteiro.
0: Pela sua dolorosa paixão,
2: tende misericórdia de nós e do mundo inteiro.
0: Pela sua dolorosa paixão,
2: tende misericórdia de nós e do mundo inteiro.
0: Pela sua dolorosa paixão,
2: tende misericórdia de nós e do mundo inteiro.
0: Pela sua dolorosa paixão,
2: tende misericórdia de nós e do mundo inteiro.
0: Pela sua dolorosa paixão,
2: tende misericórdia de nós e do mundo inteiro.
0: Pela sua dolorosa paixão,
2: tende misericórdia de nós e do mundo inteiro.
0: Pela sua dolorosa paixão,
2: tende misericórdia de nós e do mundo inteiro.
0: Pela sua dolorosa paixão,
2: tende misericórdia de nós e do mundo inteiro.
1: Deus Santo, Deus Forte, Deus Imortal, tende piedade de nós e do mundo inteiro. Deus Santo, Deus Forte, Deus Imortal, tende piedade de nós e do mundo inteiro. Deus Santo, Deus Forte, Deus Imortal, tende piedade de nós e do mundo inteiro.
2: Em nome do Pai, do Filho e do Espírito Santo.
0: Amém.
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0: 4 e 3.
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1: Quando estiveres muito cansado, pare um pouco, descanse, ore e depois retome aos seus trabalhos com vigor, esperança e fé.
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Eduvaldo José Leite Galindo, Romildo Paulino, Maria do Socorro Cordeiro, José Ivanilson Cordeiro, Auristela Liberal, Tarcísio Liberal, Guilherme Diniz, Maria Dalgisa. Pedido de orações pela saúde de Maria de Lourdes Pereira da Silva. Oração por Maria Moura da Silva, pela saúde de Ximene Gabriele Padilha. Oração à Nossa Senhora da Misericórdia pela peregrinação do dia 20/8 ao Santuário da Misericórdia. Sueli de Fátima pede oração, que está em processo de quimioterapia. Súplica a Nossa Senhora por Isadora, criança de 2 anos, que está com um tumor maligno. Oração pela saúde de Dejaneira Simão. Oração pela saúde de Bia, da Lagoa da Porta. E súplica a Jesus por Eduardo Tavares. Hoje, a igreja celebra a missa do domingo, a Assunção da Bem-aventurada Virgem Maria. Alegremos no Senhor, contemplando as maravilhas que Ele realizou em Maria e continua a realizar em favor do povo. A solenidade de hoje destaca 2 características da Mãe de Jesus: o serviço ao próximo e o louvor a Deus. Celebramos em comunhão com os vocacionados a vida consagrada, os quais, a exemplo da bem-aventurada Virgem Maria, dão seu sim ao projeto de Cristo. Com fé e alegria, recebemos a procissão de entrada.

0: Sejam muito bem-vindos, bem-vindas. Este santuário os acolhe com imensa alegria. Peregrinos da misericórdia, encham-se desse amor que só Ele pode nos comunicar. Iniciemos esta celebração dedicada à Assunção de Nossa Senhora aos céus. Em nome do Pai, do Filho e do Espírito Santo.
1: Amém.
0: A graça de Nosso Senhor Jesus Cristo, o imenso amor do Pai, a comunhão consoladora do Espírito, estejam sempre convosco.
1: Bendito seja Deus que nos dá a união de Cristo.
0: Aproximemo-nos do Senhor. Você que está em casa e nos acompanha pela rádio, pela televisão, aproxime-se do Senhor. Ele é misericordioso. Reconheçamos, pois, humildemente os nossos pecados.

0: Deus rico em misericórdia, tenha compaixão de nós. Perdoe os nossos pecados e nos conduza às alegrias da vida eterna.
1: Amém.
0: Glorifiquemos a Deus cantando.

0: Esse santuário em tão grande número, desde ontem, nós vos pedimos pela paz do mundo, a santificação do clero, Deus eterno e todo-poderoso, que elevastes a glória do céu no corpo e alma, a Imaculada Virgem Maria, mãe do vosso Filho, dai-nos viver sempre atentos às coisas do alto, para merecermos participar da sua glória. Por nosso Senhor Jesus Cristo, vosso Filho, que é Deus, e que convosco vive e reina na unidade do Espírito Santo, por todos os séculos dos séculos.
1: Liturgia da Palavra. Maria reconhece, agradecida, as maravilhas que Deus nela realizou em favor de todas as gerações. Ela é o grande sinal da nova humanidade redimida pelo seu Filho. Ouçamos a palavra do Senhor.
2: Do livro do Apocalipse de São João. Abriu-se o templo de Deus, que está no céu, e apareceu no templo a Arca da Aliança. Então, apareceu no céu um grande sinal, uma mulher vestida de sol, tendo a lua debaixo dos pés e sobre a cabeça uma coroa de 12 estrelas. Então, apareceu outro sinal no céu. Um grande dragão cor de fogo. Tinha 7 cabeças e 10 chifres, e sobre as cabeças 7 coroas. Com a cauda varria a terra, parte das estrelas do céu, atirando-as sobre a terra. O dragão parou diante da mulher que estava para dar à luz, pronto para devorar o seu filho logo que nascesse. E ela deu à luz um filho homem e veio para governar todas as nações com cetro de ferro. Mas o filho foi levado para junto de Deus e do seu trono. A mulher fugiu para o deserto, onde Deus lhe tinha preparado um lugar. Ouviu então uma voz forte no céu, proclamando: agora realizou-se a salvação, a força e a realeza do nosso Deus e o poder do seu Cristo. Palavra do Senhor.
1: Graças a Deus.

As filhas de rei vêm ao vosso encontro, e à vossa direita se encontra a rainha, com veste esplendente de ouro de Orfeu.

Escutai, minha filha, olhai e ouvi isto. Esquecei vosso povo e a casa paterna, que o rei se encante com vossa beleza. Prestar-lhe homenagem é vosso, Senhor.

0: Leitura da primeira carta de São Paulo aos Coríntios. Irmãos, Cristo ressuscitou dos mortos como primícias dos que morreram. Com efeito, por um homem veio a morte, e é também por um homem que vem a ressurreição dos mortos. Como em Adão todos morreram, assim também, em Cristo todos viverão. Porém, cada qual segundo uma ordem determinada. Em primeiro lugar, Cristo como primícias, depois os que pertencem a Cristo por ocasião da sua vinda. A seguir será o fim, quando ele entregar a realeza a Deus Pai, depois de destruir todo o principado e todo o poder e força. Pois é preciso que ele reine até que todos os seus inimigos estejam debaixo de seus pés. O último inimigo a ser destruído é a morte. Com efeito, Deus pôs tudo debaixo dos seus pés. Palavra do Senhor.
1: Graças a Deus.

Naqueles dias, Maria partiu para a região montanhosa, dirigindo-se apressadamente a uma cidade da Judéia. Entrou na casa de Zacarias e cumprimentou Isabel. Quando Isabel ouviu a saudação de Maria, a criança pulou no seu ventre. E Isabel ficou cheia do Espírito Santo. Com um grande grito, exclamou: Bendita és tu entre as mulheres, e bendito é o fruto do teu ventre. Como posso merecer que a mãe do meu Senhor me venha visitar? Logo que a tua saudação chegou aos meus ouvidos, a criança pulou de alegria no meu ventre. Bem-aventurada aquela que acreditou, porque será cumprido o que o Senhor lhes prometeu. Então Maria disse: A minha alma engrandece o Senhor, e o meu espírito se alegra em Deus, meu Salvador, porque olhou para a humildade de sua serva. Doravante as gerações me chamarão bem-aventurada, porque o Todo-Poderoso fez grandes coisas em meu favor. O seu nome é santo, e sua misericórdia se estende de geração em geração a todos os que respeitam. Ele mostrou a força de seu braço, dispersou os soberbos de coração, derrubou do trono os poderosos e elevou os humildes, encheu de bens os famintos e despediu os ricos de mãos vazias. Socorreu Israel, seu servo, lembrando-se de sua misericórdia, conforme prometera a nossos pais, em favor de Abraão e de sua descendência para sempre. Maria ficou 3 meses com Isabel, depois voltou para casa.

0: Querido irmão, diácono Erinaldo, alegria de tê-lo conosco. Queridos peregrinos e peregrinas aqui presentes, muitos estão do lado de fora. Amados ouvintes da Rádio Agnus Dei, irmãos e irmãs que nos acompanham pelos meios de comunicação deste santuário, amadas irmãs vicentinas, que estão realizando nesses dias aqui o retiro vocacional, aspirantes, postulantes, jovens, meninas de Deus, não tenham medo de dizer sim ao apelo de Jesus. Ele não lhes faltará. Ele é o amor do eterno amor, o Pai. Queridas irmãs, missionárias de Jesus ressuscitado, que trabalham aqui conosco, povo de Deus. Festa da Assunção de Nossa Senhora. Somos chamados a meditar sobre os mistérios insondáveis, impenetráveis de Deus. Primeiramente, somos chamados a contemplar a criação, ato de sua força onipotente, pela qual todas as coisas foram criadas, as que são visíveis e invisíveis, o cosmos, as galáxias, os milhões e milhões de planetas, o universo. Depois somos chamados, nesse contexto cósmico, de contemplar a criação do gênero humano. Deus nos fez a sua imagem e semelhança. Ele nos fez homem e mulher. É lindo quando lemos na Sagrada Escritura o ato da criação. E encontramos uma palavra que encanta o nosso coração. E criando todas as coisas, Deus viu que tudo era perfeito. E fez para si a obra-prima de toda a criação. O homem e a mulher. Deu-lhes dons sobrenaturais, graças extraordinárias, liberdade, vontade, afetividade, o amor, a inteligência. Colocou tudo à disposição do homem e da mulher. E o texto do livro do Gênesis diz que tudo era perfeito. E Deus caminhava com o homem e a mulher como um pai caminha com seus filhos. Nossos primeiros pais podiam ver, contemplar a Deus com seus olhos. E nada lhes faltava. E Deus disse, tudo é vosso. Fazei uso de toda a criação. Mas no meio desse jardim tão belo, a terra, a vida, há uma árvore do mal. O mal sempre existiu. E o autor dele é Satanás, que existe, é um espírito maligno, aquele que foi expulso da presença de Deus pelo grande arcanjo Miguel, porque quis assemelhar-se a Deus, rebelou-se contra Deus. Ele é o autor de todo o pecado. Sedutor, tem uma inveja imensa de você que me escuta, de cada pessoa que vem a esse mundo, porque todos fomos agraciados, sem merecimento, pela bondade de Deus, de sermos pertença dele. Não deveis comer do fruto dessa árvore, que é o mal, o pecado. vem o inimigo e... Por que vocês não podem comer desse fruto? Porque Deus nos proibiu. Ah! Ele os proibiu porque ele sabe que se vocês comerem, se vocês desobedecerem, vocês serão semelhantes a ele. Vejam como o inimigo é astuto e mentiroso. O pai da mentira. Seduz. O homem e a mulher caem no pecado, isto é, na desobediência ao plano de Deus. Aderem ao mal. Escurece no tempo aquela relação íntima, pessoal, profunda que existia entre o Criador e a criatura. Tudo parece se perder. E é bonita, até dramática a narrativa, né? O homem e a mulher se sentem nus, isto é, sem a graça de Deus, não é uma vestimenta, não. Perderam a graça. Se escondem, fogem de Deus, têm vergonha do que fizeram. Mas Deus não os abandona, preste atenção. Deus sempre nos amou, independentemente de nossas fraquezas. Deus sempre nos ama. E aí, atenção, você vai compreendendo a festa de hoje, de amanhã, quando a igreja proclama o dogma da Assunção da Virgem Maria. A partir da realidade, da decadência do ser humano, da perda da filiação, da impossibilidade de sermos felizes, porque nós é que nos afastamos de Deus, fomos nós que desobedecemos, fomos nós que caímos na tentação. Deus começa um grande projeto, a reconciliação do gênero humano, a redenção da humanidade. E é aí que começa a aparecer o que ouvimos na primeira leitura. Uma mulher resplandecente de glória, revestida com a luz mais brilhante do que o sol. Abriu-se o templo de Deus que está no céu e apareceu no templo a Arca da Aliança. Então apareceu no céu um grande sinal, uma mulher vestida de sol, tendo a lua debaixo dos pés, sobre a cabeça uma coroa de 12 estrelas. Deus resolve criar uma nova mulher. Pois se a primeira foi maculada por causa da desobediência e tornou-se mãe de todos os pecadores que herdaram a maldita herança da desobediência, alguém deveria vir de forma perfeita, imaculada, santíssima, resplandecente de glória, primeira leitura, para reparar a culpa da mulher primeira. É lindo, né? Estão entendendo? Presta atenção. E foi assim que nós entendemos na narrativa da encarnação. O anjo Gabriel veio do mais alto do céu, a uma cidade da Galiléia chamada Nazaré, a uma virgem prometida a casamento a um homem chamado José, descendente da casa de Davi. O nome da virgem... Está escrito, o nome da Virgem era Maria. E o anjo vem, cheio de luz, visitar aquela menina moça. E lhe diz, Ave, salve, Maria, tu és cheia de graça. Não foi a igreja que deu esse título à Nossa Senhora. Foi o próprio Deus, através do seu anjo Gabriel. Está escrito, para todos que creem. É palavra de Deus na Bíblia. Ave Maria, tu és cheia de graça. Ela se assusta. Quem não se assustaria? Não te perturbes, Maria. Tu encontraste graça diante de Deus. És a eleita de Deus. Eu venho te dizer que Ele te escolheu. Tu conceberás e darás à luz um filho a quem porás o nome de Jesus. Como? Eu não conheço homem algum. Oh, Maria, a sombra do Altíssimo te cobrirá com seu poder. E aquele que de ti nascer será obra do Espírito de Deus. Deus te escolheu para ser a mãe do seu próprio ser humano, o Messias, o esperado, o anunciado pelos profetas. E aí a gente se maravilha vendo Maria se inclinar, abandonar-se. Pois se a primeira mulher foi desobediente, eis o modelo perfeitíssimo da obediência. Prostra-se e diz: eis aqui a serva do Senhor, faça-se em mim segundo a tua palavra. Modelo da nova aliança. A arca da nova aliança. A arca da aliança no povo de Israel, no Antigo Testamento, era o lugar mais santo, onde lá dentro estava a tábua da lei. Era a aliança de Deus com o seu povo. Agora Deus faz uma nova aliança, não mais numa tábua de pedra, não mais num ornamento, mas no ventre imaculado de Maria. Faça-se em mim segundo a tua palavra. E João diz no prólogo do Evangelho: e o Verbo, o eterno Pai, o Espírito onipotente, invisível, tornou-se visível, se encarnou, veio até nós, armou sua tenda no tempo e na história humana. E o Verbo se fez carne. O que era impossível a nós, por causa de nossa fraqueza, de nossa desobediência, por causa de nossos pecados, tornou-se possível para nós, pobres criaturas. Deus veio ao nosso encontro e habita no meio de nós, no ventre imaculado da Virgem Maria. Agora você vai entendendo o dogma que celebramos, a festa da Assunção, da Imaculada Conceição, da Mãe de Deus. Contemplar esse mistério. E no Evangelho de hoje nós encontramos Maria grávida, caminhando apressadamente pela região montanhosa da Judéia, indo à casa de Zacarias visitar sua prima Isabel, que estava para dar à luz ao último dos profetas, a João Batista, o precursor. Ela caminhando apressadamente. Saibam vocês que estão em casa, vocês que estão aqui, como eu gosto de meditar esse texto, silenciar e ficar imaginando, contemplando-a. Por que tu caminhavas apressada, apressadamente, ó mãe? Na tua humildade, na tua pobreza? O que te levava a caminhar assim? Se não para anunciar, partilhar com uma Isabel o que tu trazias dentro de ti. Deus conosco, o Emmanuel, o prometido. Contemplo-te assim, com as sandálias de couro empoeiradas, levando contigo, com certeza, como dizemos nós nordestinos, uma trouxa de panos. Na tua pobreza, carregavas a riqueza mais preciosa do que o ouro e a prata, do que a fortuna dos reis e das rainhas do mundo. Levavas o Salvador do mundo. E quando chegaste à casa de Zacarias, Deus Pai, pelo seu Espírito, revela o que os homens mais esperavam. Está escrito no Evangelho de Lucas: quando Isabel viu Maria, o Espírito de Deus encheu Isabel do seu poder e ela dá um grito. Isabel ainda não sabia o que tinha acontecido. Cheia do Espírito Santo diz: bendita és tu entre as mulheres, bendito é o fruto do teu ventre. Como é bom rezar o texto, rezar a Ave Maria. Não é a igreja, não foi a igreja quem proclamou essa verdade. Escute-me você. O Espírito de Deus é que proclama na boca de Isabel: tu és bendita entre as mulheres, todas as mulheres, bendito é o fruto do teu ventre. A igreja colocou apenas uma vírgula e deu um nome ao que o Espírito estava revelando: Jesus, Jesus, o Filho do Pai, o Deus humanado, o Salvador do mundo. Sim, nós celebramos hoje o dogma da Assunção de Nossa Senhora. Quero que vocês saibam que o dogma é uma verdade para nós católicos, que a igreja proclama, e só o Papa pode proclamá-lo, porque ele é sucessor de Pedro, é o vigário de Jesus. Depois de ouvir todos os bispos do mundo, depois de consultar teólogos, depois de muitos momentos de oração, ele proclama a verdade inquestionável para os católicos. Existem quatro dogmas na Igreja Católica, apenas quatro, sobre Maria. O primeiro, do ano 345. 345, em Éfeso, a Igreja se reuniu e declarou dogma que Maria é Mãe de Deus, Mater Dei. Lembre-se, com todo respeito, que os protestantes vieram 1500 anos depois, viu? O segundo dogma é que ela é, escute bem, primeiro Mãe de Deus. Ela é Imaculada, Virgem Puríssima, o segundo. O terceiro dogma, Imaculada Conceição, concebeu por obra do Espírito. E o quarto dogma, o que a gente celebra hoje: Maria assunta ao céu, Assunção de Nossa Senhora. Dizendo o que é dogma, nesta festa, olhemos para o alto e digamos: Mãe de Deus, vós que participais já de toda a glória de Deus. E porque a igreja diz que o corpo de Maria, quando ela terminou sua vida terrena, não ficou aqui. Porque, escute, é fácil compreender aquele corpo santo, santíssimo, sacrário de Deus, morada de Deus, imaculado, sem manca, sem mancha do pecado original. Não podia ficar aqui, na corruptibilidade. Foi levado pelos anjos e já participa de toda a glória de Deus, como um protótipo, como um sinal prefigurativo do que nós também um dia alcançaremos, quando seu Filho bendito voltar e houver a ressurreição da carne, e todos nós teremos um corpo também incorruptível, semelhante ao dele, como diz Paulo aos Filipenses no capítulo 3, nós somos cidadãos do céu, de onde virá o Senhor, e ele transformará esse corpo de miséria, tornando-o semelhante ao seu corpo glorificado, um corpo humano, plenamente divino. Também um dia haverá a ressurreição da carne, e todos os que creem em Jesus, que guardam a sua palavra, que vivem a experiência dele em cada Eucaristia, que comem do pão que ele nos dá, o seu corpo, para que vivamos para sempre, também nós teremos um corpo incorruptível, imortal, semelhante ao corpo do Filho amado de Deus, Jesus, e o corpo imaculado da Virgem Maria, que assunta ao céu, faz parte do que nós tanto desejamos, do que há de vir. Salve Maria, nossa alegria, Mãe de Deus, assunta ao céu, rogai por nós e levai-nos pelos caminhos da fidelidade ao Evangelho em tempos tão difíceis. Quando tantos debocham da igreja, quando tantos dizem que família não existe, quando tantos marcados pelo poder do inimigo se deixam levar pelo poder das trevas em ideologias do nada, contrárias à sã doutrina. Feliz quem perseverar até o fim. Que a Virgem Maria interceda por nós, para que sejamos dignos das promessas do seu Filho, Jesus Cristo, nosso Senhor e Salvador. Amém.
1: Amém.
0: Vamos ficar de pé? Creio em Deus Pai Todo-Poderoso, Criador do céu e da terra, em nosso Jesus Cristo, seu único Filho, nosso Senhor, que foi concebido pelo poder do Espírito Santo,
1: nasceu da Virgem Maria,
0: padeceu sob Pôncio Pilatos,
1: foi crucificado, morto e sepultado, desceu à mansão dos mortos, ressuscitou ao terceiro dia, subiu aos céus, está sentado à direita de Deus Pai Todo-Poderoso, de onde há a vida julgar os vivos.

0: pedindo por nós. Mãe de Deus, clamamos a voz. Quero ouvir a igreja.
1: Mãe de Deus,
0: solta a voz, clama. Pedires pela intercessão de Maria, tu receberás. Mãe de Deus, clamamos a vós. Intercedei, ó Mãe Santíssima, junto ao vosso Filho, pela saúde dos enfermos. Mãe de Deus, clamamos a vós. Intercedei, ó Mãe, Senhora, Rainha do Céu, Rainha dos Anjos, pela santificação do clero. Mãe de Deus, clamamos a vós. Intercedei, ó Mãe Santíssima, pelas crianças, para que cresçam em estatura, sabedoria e santidade, como vosso filho crescia na casa de Nazaré. Mãe de Deus, clamamos a vós. Por todos quantos estão aqui, que vieram de tão longe, os que já desde ontem por aqui passaram, para que esse santuário, que é do vosso Filho, continue sendo um lugar de encontro de irmãos, um lugar de graças, de bênçãos, nós clamamos e pedimos, Mãe de Deus, clamamos a vós. Peça a intercessão da Virgem Maria, a partir de sua necessidade pessoal, de sua família. Peça que ela interceda por você, lhe acompanhe, lhe coloque debaixo do seu manto, lhe livre de todos os perigos, de todos os malefícios e contaminações. Mãe de Deus, clamamos a vós. Muitas vozes, você que está em casa, cante. Mãe.

0: isso vos pedimos, Pai, na festa de vossa mãe, a Imaculada Conceição, assunta ao céu. Vós que sois Deus e com o Pai viveis e reinais na unidade do Espírito Santo por todos os séculos dos séculos.
1: Amém.
0: Sentem, os que podem sentar, os que estão lá fora, sejam todos participantes desse momento bonito. Se quiserem, coloquem na sacolinha a sua ajuda para este santuário.

0: Oremos, irmãos e irmãs, para que o nosso sacrifício seja aceito por Deus Pai Todo-Poderoso.
1: Receba o Senhor com tuas mãos este sacrifício, para a glória do seu nome, para o nosso bem e toda a sua santa igreja.
0: Oremos. Suba até vós, Senhor, a oferenda de nossa devoção, e pela intercessão da Santa Virgem Maria, elevada ao céu, os nossos corações, inflamados por vosso amor, se oriente continuamente para vós. Por nosso Senhor Jesus Cristo vos pedimos, Pai, na unidade do Espírito Santo.
1: Amém.

0: Na verdade, é digno e justo, é nosso dever e salvação, dar-vos graças sempre em todo lugar, Senhor Pai Santo, Deus Eterno e Todo-Poderoso, por Cristo nosso Senhor. Hoje, a Virgem Maria, Mãe de Deus, foi elevada ao céu, sinal de inabalável esperança, consolo para o povo peregrino. Ela é primícia e imagem da Igreja chamada à glória, pois não quisestes que sofresse corrupção do sepulcro, aquela que gerou de modo inefável o vosso Filho feito homem, o autor de toda a vida. Por isso, ó Pai, unidos aos coros dos anjos, vos louvamos, vos bendizemos, dizendo alegremente a uma só voz: Santo,
1: Santo, Santo, Senhor Deus do Universo,
0: o céu e a terra proclamam a vossa glória. Hosana nas alturas,
1: bendito que vem em nome do Senhor. Hosana nas alturas.
0: Na verdade, ó Pai, vós sois santo e fonte de toda santidade. Santificai, pois, estes dons, derramando sobre eles o vosso Espírito, a fim de que se tornem para nós o corpo e o sangue de nosso Senhor Jesus Cristo.
1: Enviai vosso Espírito Santo.
0: Estando para ser entregue e abraçando livremente a paixão, Jesus tomou o pão, pronunciou a bênção de ação de graças, partiu e o deu a seus discípulos, dizendo: Tomai todos e comei. Isto é o meu corpo, que será entregue por vós.

Do mesmo modo, no fim da ceia, ele tomou o cálice em suas mãos e, dando graças novamente, o entregou a seus discípulos, dizendo: Tomai todos, bebei, este é o cálice do meu sangue, o sangue da nova e eterna aliança, que será derramado por vós e por todos para a remissão dos pecados. Fazei isto em memória de mim.

0: mistério da fé e do amor.
1: Todas as vezes que comemos deste pão e bebemos deste cálice, anunciamos, Senhor, a vossa morte, enquanto esperamos a vossa vinda.
0: Celebrando, pois, o memorial da morte e ressurreição do vosso Filho, nós vos oferecemos, ó Pai, o pão da vida, o cálice da salvação. Vos agradecemos porque nos tornastes dignos de estar aqui na vossa presença e vos servir.
1: Aceitai, ó Senhor, a nossa oferta.
0: Suplicantes, suplicantes vos pedimos que, participando do corpo e sangue de Cristo, estejamos reunidos pelo Espírito Santo num só corpo.
1: O Espírito nos une num só corpo.
0: Lembrai-vos, ó Pai, da vossa Igreja, que se faz presente pelo mundo inteiro, que ela cresça na caridade, em comunhão com o Papa Leão, com o nosso Bispo José Luiz, os bispos do mundo inteiro, os presbíteros, os diáconos e todos os ministros do vosso povo.
1: Lembrai-vos, ó Pai, da vossa Igreja.
0: Lembrai-vos, na vossa misericórdia, dos nossos irmãos e irmãs que adormeceram na esperança da ressurreição. Lembrem os seus falecidos, colocando-os na presença do Senhor da vida. Carmelita de Oliveira de Moraes, João Alexandre de Mendonça, Edvaldo José Leite Galindo, Romildo Paulino, Maria do Socorro Cordeiro, José Ivanilson Cordeiro, Auristela Liberal Nascimento, Tarcísio Liberal, Guilherme Diniz Marcial, Maria Adalgisa Marcial,

0: e de todos os que partiram desta vida. Acolhei-os, Pai, junto a vós, na luz da vossa face.
1: Concedei-lhes, ó Senhor, a luz eterna.
0: Enfim, nós vos pedimos, tende piedade de todos nós. Piedade, Senhor. Dai-nos um dia participar da vida eterna, contemplar-vos face a face, com a bem-aventurada Virgem Maria, Mãe de Deus, São José, seu esposo, os santos apóstolos, os mártires e todos os santos que neste mundo viveram na vossa amizade, a fim de vos louvarmos e glorificarmos por Jesus Cristo, vosso Filho. Por Cristo, com Cristo e em Cristo, a vós, Deus Pai Todo-Poderoso, na unidade do Espírito Santo, toda honra e toda glória.

0: guiados pelo Espírito de Jesus, iluminados pela sabedoria do Evangelho, revemos como Ele nos ensinou. Pai nosso que estás no céu,
1: santificado seja o vosso nome. Venha a nós o vosso reino. Seja feita a vossa vontade, assim na terra como no céu. O pão nosso de cada dia nos dai hoje. Perdoai-nos as nossas ofensas, assim como nós perdoamos a quem nos tem ofendido. E não nos deixeis cair em tentação, mas livrai-nos do mal.
0: Livrai-nos de todos os males, ó Pai, e dai-nos hoje a vossa paz. Ajudados por vossa misericórdia, sejamos sempre livres do pecado, protegidos de todos os perigos, enquanto vivendo a feliz esperança, aguardamos a vinda do nosso Salvador, Jesus Cristo.
1: Vossa reino, poder e a glória para sempre.
0: Senhor Jesus Cristo, dissestes aos vossos apóstolos, eu vos deixo a paz, eu vos dou a minha paz. Não olheis os nossos pecados, mas a fé que anima a vossa igreja. Dá-lhe segundo o vosso desejo a paz, a unidade, vós que sois Deus com o Pai e o Espírito Santo.
1: Amém.
0: A paz do Senhor esteja sempre convosco.
1: O amor de Cristo nos unirá.
2: Irmãos e irmãs, saudai-vos em Cristo Jesus.
0: Cordeiro de Deus,
1: traz o pecado do mundo, tende piedade de nós. Cordeiro de Deus, que tirais o pecado do mundo, tende piedade de nós. Cordeiro de Deus, que tirais o pecado do mundo, dá-nos a paz.
0: Provai e vede como o Senhor é bom. Feliz quem nele confia, nele espera. Eis o Cordeiro de Deus, o pão vivo descido do céu, Jesus Cristo, aquele que tira o pecado do mundo.
1: Senhor, eu não sou digno de que entreis em minha morada, mas dizei uma palavra e serei salvo.
0: Que o corpo de Cristo que vamos receber nos guarde para a vida eterna.
1: Amém.

0: l'uomo di Cristo.
1: Santificai.
0: Corpo di Cristo.
1: Salvai.
0: Sangue di Cristo.
1: Inebriai.
0: Água do lado de Cristo.
1: Purificai.
0: Paixão de Cristo.
1: Confortai.
0: Jesus.
1: Ouvi.
0: Dentro de vossas chagas.
1: Escondei.
0: Dentro de vossas chagas.
1: Escondei.
0: Não permitais.
1: Que me separe de vós.
0: Do espírito maligno.
1: Defendei.
0: Na hora de minha morte.
1: Chamai.
0: Mandai-me para vós, para que com os vossos anjos e santos vos louve por todos os séculos dos séculos.
1: Amém.

aproveite esse silêncio para agradecer a Deus mais um dia que termina. Peça, encha-se da alegria interior que só o Espírito de Deus pode nos dar. É no silêncio que Deus nos fala.

0: Oremos. Senhor, que nos alimentastes com o sacramento da salvação, concedei-nos que, pela intercessão da Virgem Maria elevada ao céu, sejamos conduzidos à glória da ressurreição. Por nosso Senhor Jesus Cristo, vosso Filho, na unidade do Espírito Santo.
1: Amém.
0: Queira sentar um instante. Obrigado a você que está em casa, nos acompanha pela televisão, pela rádio. Estejamos sempre unidos nesse amor. Viva em paz. Nada lhe perturbe. Não se deixe perturbar. Deus não lhe quer assim. Fique em paz. Mesmo que as dificuldades sejam grandes demais, confie no Senhor. Você vencerá. É promessa dele. Só se perde quem nele não confia, nele não espera. A vocês que estão aqui, eu gostaria que viesse aqui para frente as irmãs vicentinas e as postulantes, as aspirantes, a experiência vocacional, como é bom ver um despertar de vocações na igreja. Venham todos aqui para frente, todos que estão fazendo o retiro. Pena que hoje nós não temos o órgão, não temos violão para dizer da nossa alegria em receber vocês, né? Um pouquinho de pressa. Vem aqui para frente para o pessoal conhecer. Vem a menina, vem a menina. Eu vou dizer uma palavrinha aqui para... Olha quantas jovens, hein? Coisa bonita. Vamos lá aplaudir, gente. Eita! Que coisa bonita. Eita, viva Nossa Senhora! Olhe para mim. Vocês estão começando uma experiência de escuta e discernimento. Que bom que vocês estão dizendo sim para descobrir o que é que Deus está pedindo de vocês. Agora olhe para mim, esse ancião padre, 50 anos de padre, nunca me arrependi, viu, minhas filhas? Se tiverem certeza de que ele chama, lance-se, diga sim e não volte atrás. Vale a pena amar, mesmo que não sejam amadas. E sigam o exemplo extraordinário de São Vicente e Santa Luísa de Marilac. Luzes.

0: Que é difícil de explicar, porque a gente sabe que foi Nosso Senhor que chamou.
1: Foi Nosso Senhor. Quem chama é Ele. Olha para mim. Quem chama é Ele. Mas quem responde é você. Nós, você. A resposta tem de ser da gente. Vem cá, minha irmã. Vai dizer teu nome, né? De onde tu és.
2: Ai, boa noite. Eu sou a irmã Elisandra, moro no Hospital Infantil. E é uma graça, né, de poder... Sim, Garanhuns, aqui de Garanhuns, Hospital Infantil de Garanhuns, porque tem de Recife também. Mas eu quero agradecer bem particularmente o Senhor por nos conceder essa graça de poder sempre estar aqui. E bem particularmente também a senhora irmã Isânia, que faz parte, né, do SEDEC, que já é um patrimônio, né, padre. Então, é uma honra. E dizer para as jovens que estar com Deus é o melhor presente. Eu até dizia para uma jovem, estar com Deus é permanecer vivo na fé e na esperança.
1: Que coisa bonita. Quem quer mais falar? Ó, agora, para você que está em casa, pois é, você pode anotar o telefone da promotora de vocações vicentinas. Quer seguir o caminho de São Vicente para amar a Jesus? Quem pode dar o número? Ó.
3: Boa noite, queridos irmãos e irmãs. Boa noite, Padre Adilson. Então, a jovem que deseja discernir sua vocação, né? Quando fala em vocação, vocacional, tem jovem que tem medo, porque acha que vai ser logo freira, né? Que as irmãs vão amarrar elas e botar dentro do convento. Mas não é assim não, viu? A gente trilha um caminho de oração, de discernimento. Então, aquelas que desejarem fazer esse discernimento bonito também, de amadurecimento na fé vocacional, entre em contato conosco, os Filhos da Caridade, através do número 87-96-66-0042. 87-DDD-96-66-0042. 66-0042. Muito obrigada, padre.
1: Eu que agradeço, Deus abençoe. Viu? Coragem, confiança. Oh, como eu estou feliz, viu? Agora fique aí que a gente vai dar benção daqui a pouco, viu? Escute bem. Eu quero abraçar. Desde ontem, até ontem, que a gente recebe caravanas. Agora está voando para Brasília um grupo que passou aqui 3 dias. Saíram daqui 9 horas da manhã. Os romeiros, romeiras, a peregrinação que veio de Largato, no Sergipe, de Ossete. Levanta a mão, vamos aplaudir, gente. Oh, gente, é uma cidade linda. Bem-vindos, bem-vindas. Fortaleza, a querida Fortaleza. Oh, como é bom receber vocês de Fortaleza, linda, capital do Ceará, povo de fé, viu? Saúdo vocês de Recife, saudemos vocês de Recife, bem-vindos, bem-vindas de nossa querida capital. Vocês que vieram do grande, belo estado do Rio Grande do Norte, quem é do Rio Grande do Norte, levanta a mão aí, bem-vindos. Tem gente de Serra Talhada aqui, levanta a mão, Deus abençoe. Faltou chamar alguém? Hã? Como? Águas Belas, bem-vindos, bem-vindas. Olha, saúdo com afeto a todos. Otávio e Márcia, que alegria reencontrar os filhos. Estava com saudade de vocês, viu? Eu tenho saudade dos filhos e filhas que participam dessa obra. A você, sinta-se parte desse lugar. Eu nunca quis morar em sítio, viu? Eu já contei para vocês, mas outros chegaram depois. Eu vim aqui para cumprir uma ordem do Senhor. Esse lugar é todo dele. Esse padre ancião de cabelos brancos aqui é apenas um operário a serviço dele. Tu falas, eu te escuto, meu amado. Se tu mandas, eu faço, pode crer. Amém?

olha, a programação para quem não reservou o jantar, pode ficar por aqui, que eu acho que tem janta. Pergunta ao pessoal da cozinha, né? É só R$20, meu filho. É melhor do que lá embaixo, viu? Escute, a comida é boa, viu? Mas vocês vão fazer a trilha. O Caio está aqui. Ele vai ser o guia de vocês, viu? Era bom que ele estivesse aqui, né? Muito bem. E se não tiver aqui, pode ter restaurantes aqui vizinhos, vocês podem participar. Depois, às 8 horas, para os que estão hospedados aqui, para quem quiser, adoração ao Santíssimo Sacramento. A mais perfeita de todas as adorações. Adorar a Deus com os anjos e os arcanjos, que privilégio. 9 horas, quem quiser vai lá para a pizzaria. As irmãs de Jesus ressuscitado que estão aqui, que trabalham aqui, a quem eu agradeço muitíssimo, elas cuidam da pizzaria e fazem pizzarias gostosas, viu? Agora não deixa a conta para o pobre do padre não, viu? Pague, porque senão fica difícil para mim. Está bem assim? É brincadeira. E eu vou agora celebrar em Arco Verde, que o colega foi fazer exames em Recife, me pediu, e eu não posso faltar um pedido de um irmão padre. Mas eu volto para 9 horas estar aqui com vocês. O padre Antônio, meu irmão, fará do jeito muito bonito que ele sabe fazer a adoração. Amém? Aos aniversariantes cooperadores da rádio, gratidão. Maria Auxiliadora da Silva Gomes, Maria dos Anjos Teixeira, Deus os abençoe. Aniversário de Nazareno de Souza Martins. É o teu aniversário? Parabéns, ministro aqui do nosso santuário. Fica de pé, meu filho. Deus te abençoe, viu? Deus abençoe. Diácono, muito obrigado por sua presença. Aqui é sua casa. Fico muito feliz. Leve para a sua comunidade, para o clero de Fortaleza, um abraço desse padre. Conte com minhas orações, viu? Erinaldo, vamos aplaudir o diácono. Agora, de pé, consagremos-nos a Nossa Senhora.

0: Salve Maria, nossa alegria. Salve Maria.
1: Nossa alegria.
0: Se você puder passar aqui na Praça da Alimentação, à direita tem a nossa lojinha. Leve a lembrança do santuário. Parece que não tem mais, é assim. Ai, paciência, dá paciência, senhor, esse padre. Mas visite a nossa livraria, viu? E tome um cafezinho pequeno. Diga à dona da lanchonete que o padre está dizendo que hoje é de graça, viu? Ela vai ficar assim, olha para mim. Um cafezinho para todos vocês. Eita, como vai ser bonito. Escutem, quem vai jantar aqui, quem quiser vai também para a pizzaria já agora.

0: Viva Nosso Senhor Jesus Cristo! Viva, viva Jesus! Viva! Viva Nossa Mãe Maria Santíssima! Viva, viva o povo de Deus! Viva, viva os peregrinos! Viva! Simbres, Santuário da Misericórdia. Santuário da Misericórdia, Nossa Senhora das Graças, Simbres. Amém, diga amém.
1: Amém.
0: Vamos em paz. Opa, é o diácono que diz.
2: Glorificai a Deus com vossa vida e de em paz que Ele vos acompanhe.
1: Graças a Deus.

0: Misericórdia, em Serra das Varas, Arco Verde, Pernambuco.
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1: Pelo sinal da Santa Cruz, livrai-nos Deus, nosso Senhor, dos nossos inimigos. Em nome do Pai, do Filho e do Espírito Santo. Amém. Deus vos salve, Virgem Filha de Deus Pai. Deus vos salve, Virgem Mãe de Deus Filho. Deus vos salve, Virgem Esposa do Espírito Santo. Deus vos salve, Virgem Templo e Sacrário da Santíssima Trindade. Música.

Santa Maria, Rainha dos Céus, Mãe de Nosso Senhor Jesus Cristo, Senhora do Mundo, que a nenhum pecador desamparais nem desprezais. Ponde, Senhora, em mim os olhos de vossa piedade e alcançai-me de vosso amado Filho o perdão de todos os meus pecados, para que eu, que agora venero com devoção vossa santa e imaculada Conceição, mereça na outra vida alcançar o prêmio da bem-aventurança por merecimento do vosso benditíssimo Filho, Jesus Cristo, nosso Senhor, que com o Pai e o Espírito Santo vive e reina para sempre. Amém.

Santa Maria, Rainha dos Céus, Mãe de Nosso Senhor Jesus Cristo, Senhora do Mundo, que a nenhum pecador desamparais nem desprezais, ponde, Senhora, em mim os olhos de vossa piedade e alcançai-me de vosso amado Filho o perdão de todos os meus pecados, para que eu, que agora venero com devoção vossa Santa e Imaculada Conceição, mereça na outra vida alcançar o prêmio da bem-aventurança por merecimento do vosso benditíssimo Filho, Jesus Cristo, nosso Senhor, que com o Pai e o Espírito

Santa Maria, Rainha dos Céus, Mãe de Nosso Senhor Jesus Cristo, Senhora do Mundo, que a nenhum pecador desamparais nem desprezais, ponde, Senhora, em mim os olhos de vossa piedade e alcançai-me de vosso amado Filho o perdão de todos os meus pecados, para que eu, que agora venero com devoção vossa Santa e Imaculada Conceição, mereça na outra vida alcançar o prêmio da bem-aventurança por merecimento do vosso benditíssimo Filho, Jesus Cristo, nosso Senhor, que com o Pai e o Espírito

Santa Maria, Rainha dos Céus, Mãe de Nosso Senhor Jesus Cristo, Senhora do Mundo, que a nenhum pecador desamparais nem desprezais, ponde, Senhora, em mim os olhos de vossa piedade e alcançai-me de vosso amado Filho o perdão de todos os meus pecados, para que eu, que agora venero com devoção vossa Santa e Imaculada Conceição, mereça na outra vida alcançar o prêmio da bem-aventurança por merecimento do vosso benditíssimo Filho, Jesus Cristo, nosso Senhor, que com o Pai e o Espírito

Rainha dos Céus, Mãe de Nosso Senhor Jesus Cristo, Senhora do Mundo, que a nenhum pecador desamparais nem desprezais. Ponde, Senhora, em mim os olhos de vossa piedade e alcançai-me de vosso amado Filho o perdão de todos os meus pecados, para que eu, que agora venero com devoção vossa santa e imaculada Conceição, mereça na outra vida alcançar o prêmio da bem-aventurança por merecimento do vosso benditíssimo Filho, Jesus Cristo, nosso Senhor, que com o Pai e o Espírito Santo vive e reina para sempre. Amém. Música.

Santa Maria, Rainha dos Céus, Mãe de Nosso Senhor Jesus Cristo, Senhora do Mundo, que a nenhum pecador desamparais nem desprezais, ponde, Senhora, em mim os olhos de vossa piedade e alcançai-me de vosso amado Filho o perdão de todos os meus pecados, para que eu, que agora venero com devoção vossa Santa e Imaculada Conceição, mereça na outra vida alcançar o prêmio da bem-aventurança por merecimento do vosso benditíssimo Filho, Jesus Cristo, nosso Senhor, que com o Pai e o Espírito Santo vive e reina para sempre. Amém.

Santa Maria, Rainha dos Céus, Mãe de Nosso Senhor Jesus Cristo, Senhora do Mundo, que a nenhum pecador desamparais nem desprezais. Ponde, Senhora, em mim os olhos de vossa piedade e alcançai-me de vosso amado Filho o perdão de todos os meus pecados, para que eu, que agora venero com devoção vossa Santa e Imaculada Conceição, mereça na outra vida alcançar o prêmio da bem-aventurança por merecimento do vosso benditíssimo Filho, Jesus Cristo, nosso Senhor, que com o Pai e o Espírito

0: Oremos. Suplicantes vos rogamos, Senhor Deus, que concedais a vossos servos lograr perpétua saúde do corpo e da alma, e que pela intercessão gloriosa da bem-aventurada sempre Virgem Maria, sejamos livres da presente tristeza e gozemos da eterna alegria, por Cristo nosso Senhor. Amém.
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0: 7 horas.
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5: Louvado seja nosso Senhor Jesus Cristo.
6: Para sempre seja louvado.
5: Que coisa boa, nós estamos aqui neste sábado à noite. É um sábado de clamor, de oração. Convidando você que está em casa para se juntar conosco neste momento de graça. Que você possa pegar sua velinha para Nossa Senhora, por santa devoção que você tem, né? E que você possa neste momento colocar também a água benta, porque antes do final do nosso programa, a gente vai rezar por você. A gente vai pedir a Deus pela sua vida, pela sua família. E Deus vai fazer milagres acontecer em você. Convidamos você, até você que está aí, que está no carro, que está lá na sua roça, está lá no sítio, mas está ligado conosco aqui, para a gente rezar e clamar a Deus. Clamar a Deus pela sua vida, pela humanidade. E Deus fará milagres acontecer na sua vida, no seu interior, no seu coração, porque Deus te ama com amor eterno. E hoje aqui nós temos nosso irmão João. Boa noite, João.
6: Boa noite, irmão Jodalvo. Boa noite a todos os ouvintes.
5: Então nós vamos começar nosso texto da libertação, pedindo a Deus essa graça, que o Espírito Santo possa nos guiar no nosso programa hoje e que você seja totalmente tocado pela misericórdia divina. Pelo sinal da Santa Cruz, livra-me Deus, nosso Senhor, dos nossos inimigos. Em nome do Pai, do Filho e do Espírito Santo.
6: Amém.
5: Vinde, Espírito Santo, enchei os corações dos vossos fiéis e acendei neles o fogo do vosso amor. Enviai, Senhor, o vosso Espírito e tudo será criado e renovareis a face da terra. Oremos, ó Deus, que instruísse os corações dos vossos fiéis com a luz do Espírito Santo. Fazei que apreciemos retamente todas as coisas segundo o mesmo Espírito e gozemos sempre das suas consolações por Cristo nosso Senhor. Amém. Creio em Deus Pai Todo-Poderoso, Criador do céu e da terra, que em Jesus Cristo, sendo o Filho nosso Senhor, que foi concebido pelo poder do Espírito Santo, nasceu da Virgem Maria, padeceu sob Pôncio e Pilatos, foi crucificado, morto e sepultado, desceu à mansão dos mortos, ressuscitou ao terceiro dia, subiu ao céu, está sentado à direita de Deus Pai Todo-Poderoso, onde há de vir a julgar os vivos e os mortos.
6: Creio no Espírito Santo, na Santa Igreja Católica, na comunhão dos santos, na remissão dos pecados, na ressurreição da carne, na vida eterna. Amém.
5: Pai nosso que estás no céu, santificado seja o vosso nome. Venha a nós o vosso reino, seja feita a vossa vontade, assim na terra como no céu.
6: O pão nosso de cada dia nos dai hoje, perdoai-nos as nossas ofensas, assim como nós perdoamos a quem nos tem ofendido. E não nos deixeis cair em tentação, mas livrai-nos do mal.
5: Ave Maria, Filha de Deus, Pai, Ave Maria, cheia de graça, Senhor é convosco, bendita sois vós entre as mulheres. Bendito é o fruto do vosso ventre, Jesus.
6: Santa Maria, Mãe de Deus, rogai por nós, pecadores, agora e na hora de nossa morte.
5: Amém. Ave Maria, Mãe de Deus, Filha, Ave Maria, cheia de graça, o Senhor é convosco. Bendita sois vós entre as mulheres, bendito é o fruto do vosso ventre, Jesus.
6: Santa Maria, Mãe de Deus, rogai por nós, pecadores, agora e na hora de nossa morte. Amém.
5: Ave Maria, Esposa do Divino Espírito Santo, Ave Maria, cheia de graça, o Senhor é convosco. Bendita sois vós entre as mulheres, bendito é o fruto do vosso ventre, Jesus.
6: Santa Maria, Mãe de Deus, rogai por nós, pecadores, agora e na hora de nossa morte. Amém.
5: Glória ao Pai, ao Filho e ao Espírito Santo.
6: Como era no princípio, agora e sempre. Amém.
5: Ó meu Jesus, perdoai-me, livrai-me do fogo do inferno, levai as almas todas para o céu, socorrei quem mais precisar e aumentai a nossa fé. Abençoai nossas famílias e dai-nos a paz. Mãe de Deus, derramai sobre a humanidade inteira as graças eficazes de vossa chama de amor, agora e na hora de nossa morte. Amém. Ó Deus, sede para nós força e proteção, Jesus e Maria José, a nossa família vossa é. No primeiro mistério glorioso, a ressurreição de nosso Senhor Jesus Cristo. E vamos rezar especialmente por todos os sacerdotes do mundo inteiro, os bispos, pelas intenções do nosso Papa Leão XIV, também pelas intenções do nosso Pai Fundador, Padre de Simões, e também rezar para o nosso bispo Dom José Luiz, por suas intenções, pela nossa diocese. Nós te pedimos, Senhor, também por todos aqueles que nos acompanham através das ondas da rádio, nossos ouvintes, para que a tua graça seja derramada profundamente sobre cada família que nos escuta, cada pessoa, e que você que está em casa, já coloque agora diante de Deus todas as suas intenções, porque Deus é fiel e justo, está de braços abertos para escutar o teu clamor. Pai nosso que estás no céu, santificado seja o vosso nome. Venha a nós o vosso reino, seja feita a vossa vontade, assim na terra como no céu.
6: O pão nosso de cada dia nos dai hoje, perdoai-nos as nossas ofensas, assim como nós perdoamos a quem nos tens ofendido. E não nos deixeis cair em tentação, mas livrai-nos do mal.
5: Ave Maria, cheia de graça, o Senhor é convosco, bendita sois vós entre as mulheres. Bendito é o fruto do vosso ventre, Jesus.
6: Santa Maria, Mãe de Deus, rogai por nós, pecadores, agora e na hora de nossa morte. Amém.
5: Ave Maria, cheia de graça, o Senhor é convosco. Bendita sois vós entre as mulheres. Bendito é o fruto do vosso ventre, Jesus.
6: Santa Maria, Mãe de Deus, rogai por nós, pecadores, agora e na hora de nossa morte. Amém.
5: Ave Maria, cheia de graça, o Senhor é convosco. Bendita sois vós entre as mulheres. Bendito é o fruto do vosso ventre, Jesus.
6: Santa Maria, Mãe de Deus, rogai por nós, pecadores, agora e na hora de nossa morte. Amém.
5: Ave Maria, cheia de graça, o Senhor é convosco. Bendita sois vós entre as mulheres. Bendito é o fruto do vosso ventre, Jesus.
6: Santa Maria, Mãe de Deus, rogai por nós, pecadores, agora e na hora de nossa morte. Amém.
5: Ave Maria, cheia de graça, o Senhor é convosco. Bendita sois vós entre as mulheres. Bendito é o fruto do vosso ventre, Jesus.
6: Santa Maria, Mãe de Deus, rogai por nós, pecadores, agora e na hora de nossa morte. Amém.
5: Ave Maria, cheia de graça, o Senhor é convosco. Bendita sois vós entre as mulheres. Bendito é o fruto do vosso ventre, Jesus.
6: Santa Maria, Mãe de Deus, rogai por nós, pecadores, agora e na hora de nossa morte. Amém.
5: Ave Maria, cheia de graça, o Senhor é convosco. Bendita sois vós entre as mulheres. Bendito é o fruto do vosso ventre, Jesus.
6: Santa Maria, Mãe de Deus, rogai por nós, pecadores, agora e na hora de nossa morte. Amém.
5: Ave Maria, cheia de graça, o Senhor é convosco. Bendita sois vós entre as mulheres. Bendito é o fruto do vosso ventre, Jesus.
6: Santa Maria, Mãe de Deus, rogai por nós, pecadores, agora e na hora de nossa morte. Amém.
5: Ave Maria, cheia de graça, o Senhor é convosco. Bendita sois vós entre as mulheres. Bendito é o fruto do vosso ventre, Jesus.
6: Santa Maria, Mãe de Deus, rogai por nós, pecadores, agora e na hora de nossa morte. Amém.
5: Ave Maria, cheia de graça, o Senhor é convosco. Bendita sois vós entre as mulheres. Bendito é o fruto do vosso ventre, Jesus.
6: Santa Maria, Mãe de Deus, rogai por nós, pecadores, agora e na hora de nossa morte. Amém.
5: Glória ao Pai, ao Filho e ao Espírito Santo.
6: Como era no princípio, agora e sempre. Amém.
5: Ó meu Jesus, perdoai-me, livrai-me do fogo do inferno. Levai as almas todas para o céu, socorrei quem mais precisar e aumentai a nossa fé. Abençoai nossas famílias e dá-nos a paz. Mãe de Deus, derramai sobre a humanidade inteira as graças eficazes de vossa chama de amor, agora e na hora de nossa morte. Amém. Que a cruz sagrada seja nossa luz. Não seja o dragão nosso guia. Retira-te, Satanás, nunca me aconselhe coisas vãs. É mal que tu oferece, bebe tu mesmo teus próprios venenos. Nesse segundo mistério, nós contemplamos a ascensão de Jesus ao céu. Nós queremos rezar especialmente por todas as pessoas que neste momento agora estão entregando as suas dificuldades. Rezo por você que está aí, você que está angustiado, que está triste, você que perdeu a razão de viver, você que está sem fé, sem esperança. Deus é a esperança da nossa vida. Deus é o nosso cajado, a nossa segurança. Jesus é o Senhor de tudo e de todas as coisas. É Senhor da tua vida, da tua casa. E você que está se sentindo derrotado, derrotada, desanimada, desanimado, eu quero dizer uma coisa para você. O maior tesouro que nós temos na vida é Deus. É Jesus que é o Senhor de tudo. É o Senhor das tuas dificuldades também. E Ele vai te dar vitória em todas as dificuldades que você tem. Ele te segura pela mão. É como diz no Salmo 90. Você possa entender quando o salmista diz: nenhum mal te atingirá, nenhum flagelo vai chegar à tua tenda, porque Deus enviou anjos e arcanjos para te defender. Então você não está só. Deus está com você. Deus está com a mão poderosa dele sobre toda a tua vida, tua casa, tua família. O Senhor, neste momento, toque você, toca nas suas enfermidades, tanto da parte espiritual, da parte física, porque Ele é Deus, Ele tudo pode. Então, que a nossa esperança esteja nele, nosso olhar esteja fixo nele, não perdemos jamais a fé e nem a esperança. Deus é a nossa esperança, é a tua esperança. E a mão dele está sobre ti e está tirando neste momento todos os desânimos da tua vida, as tristezas, as mágoas, as decepções que você tem. A mão chagada de Jesus te liberta de todas essas prisões e vai te libertar agora da maior prisão, que é o medo. O medo traz muitas coisas. E o Senhor vai te colocar fé no coração. Pai nosso que estás no céu, santificado seja o vosso nome. Venha a nós o vosso reino, seja feita a vossa vontade, assim na terra como no céu.
6: O pão nosso de cada dia nos dai hoje, perdoai-nos as nossas ofensas, assim como nós perdoamos a quem nos tens ofendido. E não nos deixeis cair em tentação, mas livrai-nos do mal.
5: Ave Maria, cheia de graça, o Senhor é convosco. Bendita sois vós entre as mulheres. Bendito é o fruto do vosso ventre, Jesus.
6: Santa Maria, Mãe de Deus, rogai por nós, pecadores, agora e na hora de nossa morte. Amém.
5: Ave Maria, cheia de graça, o Senhor é convosco. Bendita sois vós entre as mulheres. Bendito é o fruto do vosso ventre, Jesus.
6: Santa Maria, Mãe de Deus, rogai por nós, pecadores, agora e na hora de nossa morte. Amém.
5: Ave Maria, cheia de graça, o Senhor é convosco. Bendita sois vós entre as mulheres. Bendito é o fruto do vosso ventre, Jesus.
6: Santa Maria, Mãe de Deus, rogai por nós, pecadores, agora e na hora de nossa morte. Amém.
5: Ave Maria, cheia de graça,

0: Mãe de Deus, rogai por nós, pecadores, agora e na hora de nossa morte. Amém.
1: Ave Maria, cheia de graça, o Senhor é convosco. Bendita sois vós entre as mulheres, bendito é o fruto do vosso ventre, Jesus.
0: Santa Maria, Mãe de Deus, rogai por nós, pecadores, agora e na hora de nossa morte. Amém.
1: Ave Maria, cheia de graça, o Senhor é convosco. Bendita sois vós entre as mulheres, bendito é o fruto do vosso ventre, Jesus.
0: Santa Maria, Mãe de Deus, rogai por nós, pecadores, agora e na hora de nossa morte. Amém.
1: Ave Maria, cheia de graça, o Senhor é convosco. Bendita sois vós entre as mulheres, bendito é o fruto do vosso ventre, Jesus.
0: Santa Maria, Mãe de Deus, rogai por nós, pecadores, agora e na hora de nossa morte. Amém.
1: Ave Maria, cheia de graça, o Senhor é convosco. Bendita sois vós entre as mulheres, bendito é o fruto do vosso ventre, Jesus.
0: Santa Maria, Mãe de Deus, rogai por nós, pecadores, agora e na hora de nossa morte. Amém.
1: Glória ao Pai, ao Filho e ao Espírito Santo.
0: Como era no princípio, agora e sempre. Amém.
1: Ó meu Jesus, perdoai-me, livrai-me do fogo do inferno, levai as almas todas para o céu, socorrei quem mais precisar e aumentai a nossa fé. Abençoai as nossas famílias e dai-nos a paz. Mãe de Deus, derramai sobre a humanidade inteira as graças eficazes de vossa chama de amor, agora e na hora de nossa morte. Amém. São Miguel Arcanjo, defendei-me no combate, sede nosso refúgio, contra as maldades e as ciladas do demônio. Ordene-lhe Deus, sentimento pedimos, vós, príncipe da missa celeste, pela virtude divina, precipitai no inferno a Satanás e a todos os espíritos imundos que andam pelo mundo para perder as almas, assim seja. Amém. Neste terceiro mistério, nós contemplamos a descida do Espírito Santo sobre Nossa Senhora e os apóstolos no cenáculo. E antes da gente rezar, a gente vai escutar essa música de Padre João Zabib, Não Dá Mais Para Voltar.
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0: Mas eu preciso dizer-te. 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
1: Pois é, caros irmãos e irmãs. Que música profunda, né? Não dá mais para voltar. O barco está em alto mar. E Deus te chama nesse momento para que você possa rezar nesse terceiro mistério. Pedir ao Espírito Santo de Deus para que ele seja derramado na tua vida. Para que a sua graça seja derramada em você, na sua família. Ó Senhor, quero rezar especialmente pelo encontro de amanhã lá em Pesqueira, lá na Arca da Aliança, onde vai ter um encontro lá, onde eu vou lá, vou pregar também no encontro, para que a graça de Deus seja derramada naquele momento. Então você que está em Pesqueira aí, amanhã tem encontro de louvor, de oração, de pregação, adoração lá na Arca da Aliança. Também vai estar lá a obra de Maria e a gente vai estar junto para a gente levar a palavra de Deus. Rezar para o Geraldo. Quero rezar também especialmente por todas aquelas pessoas lá de Caruaru, a comunidade onde eu vou pregar segunda-feira no Seminário de Vida. Nós te pedimos, Senhor, que a tua graça seja derramada sobre todos aqueles que estão neste momento agora, Senhor, querendo tirar a própria vida, aqueles que não querem mais viver, aqueles que estão, Senhor, maquinando tirar a vida dos outros. Às vezes por causa de inveja, de rixa, de intriga. Que a tua mão poderosa, Senhor, possa ser derramado a tua graça para tirar toda essa tentação maléfica e diabólica da vida desses filhos. Nós te pedimos isso no poder do vosso sangue precioso. Libertai, Senhor. Olhai com olhar de misericórdia por todos os países que estão em guerra. Pela situação que está neste mundo afora, Senhor. Da fúria da natureza destruindo tantos lugares, terremotos. Como foi agora na Indonésia. Terremoto de 7.7. De grande gravidade. Tem misericórdia, Senhor. Olha a situação do teu povo sofrido, oprimido nesta terra. Pai nosso que estás no céu, santificado seja o vosso nome. Venha a nós o vosso reino, seja feita a vossa vontade, assim na terra como no céu.
2: O pão nosso de cada dia nos dai hoje, perdoai-nos as nossas ofensas, assim como nós perdoamos a quem nos tem ofendido. E não nos deixeis cair em tentação, mas livrai-nos do mal.
1: Ave Maria, cheia de graça, o Senhor é convosco, bendita sois vós entre as mulheres. Bendito é o fruto do vosso ventre, Jesus.
2: Santa Maria, Mãe de Deus, rogai por nós, pecadores, agora e na hora de nossa morte. Amém.
1: Ave Maria, cheia de graça, o Senhor é convosco. Bendita sois vós entre as mulheres. Bendito é o fruto do vosso ventre, Jesus.
2: Santa Maria, Mãe de Deus, rogai por nós, pecadores, agora e na hora de nossa morte. Amém.
1: Ave Maria, cheia de graça, o Senhor é convosco. Bendita sois vós entre as mulheres. Bendito é o fruto do vosso ventre, Jesus.
2: Santa Maria, Mãe de Deus, rogai por nós, pecadores, agora e na hora de nossa morte. Amém.
1: Ave Maria, cheia de graça, o Senhor é convosco. Bendita sois vós entre as mulheres. Bendito é o fruto do vosso ventre, Jesus.
2: Santa Maria, Mãe de Deus, rogai por nós, pecadores, agora e na hora de nossa morte. Amém.
1: Ave Maria, cheia de graça, o Senhor é convosco. Bendita sois vós entre as mulheres. Bendito é o fruto do vosso ventre, Jesus.
2: Santa Maria, Mãe de Deus, rogai por nós, pecadores, agora e na hora de nossa morte. Amém.
1: Ave Maria, cheia de graça, o Senhor é convosco. Bendita sois vós entre as mulheres. Bendito é o fruto do vosso ventre, Jesus.
2: Santa Maria, Mãe de Deus, rogai por nós, pecadores, agora e na hora de nossa morte. Amém.
1: Ave Maria, cheia de graça, o Senhor é convosco. Bendita sois vós entre as mulheres. Bendito é o fruto do vosso ventre, Jesus.
2: Santa Maria, Mãe de Deus, rogai por nós, pecadores, agora e na hora de nossa morte. Amém.
1: Ave Maria, cheia de graça, o Senhor é convosco. Bendita sois vós entre as mulheres. Bendito é o fruto do vosso ventre, Jesus.
2: Santa Maria, Mãe de Deus, rogai por nós, pecadores, agora e na hora de nossa morte. Amém.
1: Ave Maria, cheia de graça, ora convosco, bendito sois vós entre as mulheres. Bendito é o fruto do vosso ventre, Jesus.
2: Santa Maria, Mãe de Deus, rogai por nós, pecadores, agora e na hora de nossa morte. Amém.
1: Ave Maria, cheia de graça, o Senhor é convosco, bendita sois vós entre as mulheres. Bendito é o fruto do vosso ventre, Jesus.
2: Santa Maria, Mãe de Deus, rogai por nós, pecadores, agora e na hora de nossa morte. Amém.
1: Glória ao Pai, ao Filho e ao Espírito Santo.
2: Como era no princípio, agora e sempre. Amém.
1: Ó meu Jesus, perdoai-me, livrai-me do fogo do inferno, levai as almas todas para o céu, socorrei quem mais precisar e aumentai a nossa fé. Abençoa, ó Senhor, nossas famílias e dá-nos a paz. Santa Mãe de Deus, derramai sobre a humanidade inteira as graças eficazes, vossa chama de amor, agora e na hora de nossa morte. Amém.
2: Amém.
1: Que a cruz sagrada seja nossa luz, não seja o dragão nosso guia. Retira-te, Satanás, nunca concede coisas vãs. É mal que tu oferece, bebe tu mesmo teus próprios venenos. Nesse quarto mistério, nós queremos contemplar neste momento a Assunção de Maria Santíssima ao céu. E nós queremos rezar especialmente, Senhor. Eu rezo agora, nesse momento, né, pela minha neta, Sara, que está aniversariante hoje. Que todas as graças do céu sejam derramadas sobre ela, neste dia de hoje, tão especial na sua vida. E quero rezar também por todos os aniversariantes que estão por aí afora, que está nos escutando também, pode ter algum aniversariante, Deus derrame todas as graças sobre sua vida. Mas quero rezar por você agora. Você que está em casa, possa pegar sua água benta. Começa a aspergir agora sua casa, enquanto eu faço essa oração junto com você. Você que está em casa, reze comigo. Nós te pedimos, ó Pai Santo, Deus Eterno e Todo-Poderoso, derramai a vossa graça e a vossa bênção sobre todos esses filhos e filhas que nos escutam através das ondas da rádio. Que o vosso sangue redentor possa agora, Senhor, retirar da vida desses filhos todas as forças do mal. Toda a opressão espiritual seja agora retirada, Senhor, de suas mentes, do seu coração, todo o seu ser. Nós os pedimos, ó Deus, que este sangue precioso e pelo poder das tuas chagas, o Senhor possa retirar toda a opressão espiritual que cada um está vivendo nesse momento. Pessoas que têm problemas, Senhor, de depressão. Pessoas que têm problemas de crise de ansiedade. Pessoas, Senhor, que estão nesse momento agora, Senhor, crises psicóticas. Eu te peço, Senhor, que o Senhor possa libertar, curar, Senhor, as pessoas oprimidas espiritualmente, opressões na mente, pessoas que estão se sentindo tentadas pelo mal. E nós te pedimos, Senhor, que seja agora retirado, agora, Senhor, todo o mal, Senhor, de separação, de divisão, de discórdia das famílias. Eu te peço, Senhor, que expulseis da vida desses filhos, Senhor, todo tipo de maldição. As maldições hereditárias de família, maldições lançadas pelas pessoas, a todo tipo de malefício, de bruxaria, de magia, de inveja, tudo que é maléfico e diabólico seja expulso da vida desses filhos e filhas. Tudo que possam ter feito nas águas, nas matas, debaixo da terra, nas encruzilhadas e no cemitério contra esses filhos e filhas, sua casa, sua vida, seu trabalho, sua família, seja desfeita agora no poder do sangue e da cruz de nosso Senhor Jesus Cristo, que vive e reina para sempre. Amém. Amém. Pai nosso que estás no céu, santificado seja o vosso nome. Venha a nós o vosso reino, seja feita a vossa vontade, assim na terra como no céu.
2: O pão nosso de cada dia nos dai hoje, perdoai-nos as nossas ofensas, assim como nós perdoamos a quem nos tem ofendido, e não nos deixeis cair em tentação, mas lembrai-nos do mal.
1: Ave Maria, cheia de graça, o Senhor é convosco. Bendita sois vós entre as mulheres. Bendito é o fruto do vosso ventre, Jesus.
2: Santa Maria, Mãe de Deus, rogai por nós, pecadores, agora e na hora de nossa morte. Amém.
1: Ave Maria, cheia de graça, o Senhor é convosco. Bendita sois vós entre as mulheres. Bendito é o fruto do vosso ventre, Jesus.
2: Santa Maria, Mãe de Deus, rogai por nós, pecadores, agora e na hora de nossa morte. Amém.
1: Ave Maria, cheia de graça, o Senhor é convosco. Bendita sois vós entre as mulheres. Bendito é o fruto do vosso ventre, Jesus. Santa Maria, Mãe de Deus,
2: rogai por nós, pecadores, agora e na hora de nossa morte. Amém.
1: Ave Maria, cheia de graça, o Senhor é convosco. Bendita sois vós entre as mulheres. Bendito é o fruto do vosso ventre, Jesus.
2: Santa Maria, Mãe de Deus, rogai por nós, pecadores, agora e na hora de nossa morte. Amém.
1: Ave Maria, cheia de graça, o Senhor é convosco. Bendita sois vós entre as mulheres. Bendito é o fruto do vosso ventre, Jesus.
2: Santa Maria, Mãe de Deus, rogai por nós, pecadores, agora e na hora de nossa morte. Amém.
1: Ave Maria, cheia de graça, o Senhor é convosco. Bendita sois vós entre as mulheres. Bendito é o fruto do vosso ventre, Jesus.
2: Santa Maria, Mãe de Deus, rogai por nós, pecadores, agora e na hora de nossa morte. Amém.
1: Ave Maria, cheia de graça, o Senhor é convosco. Bendita sois vós entre as mulheres. Bendito é o fruto do vosso ventre, Jesus.
2: Santa Maria, Mãe de Deus, rogai por nós, pecadores, agora e na hora de nossa morte. Amém.
1: Ave Maria, cheia de graça, o Senhor é convosco. Bendita sois vós entre as mulheres. Bendito é o fruto do vosso ventre, Jesus.
2: Santa Maria, Mãe de Deus, rogai por nós, pecadores, agora e na hora de nossa morte. Amém.
1: Ave Maria, cheia de graça, o Senhor é convosco. Bendita sois vós entre as mulheres. Bendito é o fruto do vosso ventre, Jesus.
2: Santa Maria, Mãe de Deus, rogai por nós, pecadores, agora e na hora de nossa morte. Amém.
1: Ave Maria, cheia de graça, o Senhor é convosco. Bendita sois vós entre as mulheres. Bendito é o fruto do vosso ventre, Jesus.
2: Santa Maria, Mãe de Deus, rogai por nós, pecadores, agora e na hora de nossa morte. Amém.
1: Glória ao Pai, ao Filho e ao Espírito Santo.
2: Como era no princípio, agora e sempre. Amém.
1: Ó meu Jesus, perdoai-me, livrai-me do fogo do inferno, levai as almas todas para o céu, socorrei quem mais precisar e aumentai a nossa fé. Santa Mãe de Deus, derramai sobre a humanidade inteira as graças eficazes e vossa chama de amor, agora e na hora de nossa morte. Amém. São Miguel Arcanjo, defendei-me no combate, sede nosso refúgio contra as maldades e as ciladas do demônio. Ordene-lhe Deus, sentimento pedimos, vosso príncipe da milícia celeste, pela virtude divina, precipitai no inferno Satanás a todos os espíritos malignos que andam pelo mundo para a perdição das almas. Assim seja. Amém. No quinto mistério, nós contemplamos Nossa Senhora sendo coroada como a Rainha do Céu e da Terra. E antes da gente rezar esse mistério, a gente vai escutar essa música de Frei Gilson, Eu Seguirei.

0: A graça de Deus nos basta, o amor dele nos sustenta. Nesse outro mistério nós vamos rezar nesse momento por tantas pessoas agora que estão acamadas nos hospitais, aquelas que estão com problemas graves, com câncer, aqueles que estão partindo deste mundo para o outro. Quero rezar por todas as mães que estão em casa e que têm filhos autistas, outros com TDAH e tantas outras doenças psicológicas. Nós te pedimos, Senhor, no poder do vosso sangue precioso, que o Senhor possa agora, Senhor, tocar profundamente em todas aquelas pessoas que estão clamando e pedindo, cada uma com a sua necessidade. Nós te pedimos, Senhor, que o Senhor olhe com um olhar de misericórdia para esta humanidade, uma humanidade pagã e sem Deus. E nós te pedimos, Senhor, que nesse mistério o Senhor possa nos livrar de todas as artimanhas de Satanás. Que a tua paz entre dentro do nosso coração para uma transformação e uma conversão de vida. Tira a nossa cegueira espiritual, Senhor. Tira a nossa surdez espiritual para escutar a tua palavra e para enxergar os teus caminhos. Enxergar a tua pessoa, que tu és um Deus tão maravilhoso. Pai nosso que estás no céu, santificado seja o vosso nome, venha a nós o vosso reino, seja feita a vossa vontade, assim na terra como no céu.
1: O pão nosso de cada dia nos dai hoje, perdoai-nos as nossas ofensas, assim como nós perdoamos a quem nos tem ofendido, e não nos deixeis cair em tentação, mas livrai-nos do mal.
0: Ave Maria, cheia de graça, o Senhor é convosco, bendita sois vós entre as mulheres. Bendito é o fruto do vosso ventre, Jesus.
1: Santa Maria, Mãe de Deus, rogai por nós, pecadores, agora e na hora de nossa morte. Amém.
0: Ave Maria, cheia de graça, o Senhor é convosco. Bendita sois vós entre as mulheres. Bendito é o fruto do vosso ventre, Jesus.
1: Santa Maria, Mãe de Deus, rogai por nós, pecadores, agora e na hora de nossa morte. Amém.
0: Ave Maria, cheia de graça, o Senhor é convosco. Bendita sois vós entre as mulheres. Bendito é o fruto do vosso ventre, Jesus.
1: Santa Maria, Mãe de Deus, rogai por nós, pecadores, agora e na hora de nossa morte. Amém.
0: Ave Maria, cheia de graça, o Senhor é convosco. Bendita sois vós entre as mulheres. Bendito é o fruto do vosso ventre, Jesus.
1: Santa Maria, Mãe de Deus, rogai por nós, pecadores, agora e na hora de nossa morte. Amém.
0: Ave Maria, cheia de graça, o Senhor é convosco. Bendita sois vós entre as mulheres. Bendito é o fruto do vosso ventre, Jesus.
1: Santa Maria, Mãe de Deus, rogai por nós, pecadores, agora e na hora de nossa morte. Amém.
0: Ave Maria, cheia de graça, o Senhor é convosco. Bendita sois vós entre as mulheres. Bendito é o fruto do vosso ventre, Jesus.
1: Santa Maria, Mãe de Deus, rogai por nós, pecadores, agora e na hora de nossa morte. Amém.
0: Ave Maria, cheia de graça, o Senhor é convosco. Bendita sois vós entre as mulheres. Bendito é o fruto do vosso ventre, Jesus.
1: Santa Maria, Mãe de Deus, rogai por nós, pecadores, agora e na hora de nossa morte. Amém.
0: Ave Maria, cheia de graça, o Senhor é convosco. Bendita sois vós entre as mulheres. Bendito é o fruto do vosso ventre, Jesus.
1: Santa Maria, Mãe de Deus, rogai por nós, pecadores, agora e na hora de nossa morte. Amém.
0: Ave Maria, cheia de graça, o Senhor é convosco. Bendita sois vós entre as mulheres. Bendito é o fruto do vosso ventre, Jesus.
1: Santa Maria, Mãe de Deus, rogai por nós, pecadores, agora e na hora de nossa morte. Amém.
0: Ave Maria, cheia de graça, o Senhor é convosco, bendita sois vós entre as mulheres, bendito é o fruto do vosso ventre, Jesus.
1: Santa Maria, Mãe de Deus, rogai por nós, pecadores, agora e na hora de nossa morte. Amém.
0: Glória ao Pai, ao Filho e ao Espírito Santo,
1: como era no princípio, agora e sempre. Amém.
0: Ó meu Jesus, perdoai-me, livrai-me do fogo do inferno, levai as almas todas para o céu, socorrei quem mais precisar e aumentai a nossa fé. Abençoai nossas famílias e dá-nos a paz, Mãe de Deus. Derramai sobre a humanidade inteira as graças eficazes e vossa chama de amor, agora e na hora de nossa morte. Amém. Salve, Rainha, Mãe da Misericórdia, vida, doçura e esperança nossa, salve. A vós bradamos, degredados filhos de Eva, a vós suspirando, gemendo e chorando neste mar de lágrimas. Eis a pois, advogada nossa, esses vossos olhos misericordiosos a nós volvei. Depois deste desterro, mostrar-nos Jesus, Bendito é o fruto do vosso ventre, ó clemente, ó piedosa, doce sempre Virgem Maria. Roga por nós, Santa Mãe de Deus, para que sejamos dignos das promessas de Cristo. Amém. Terminamos nosso texto da libertação e a gente vai escutar essa música de Ana Lúcia. Quem não adorar não vai aguentar, para a gente escutar aquilo que Jesus disse a Faustina.

Pois é, caros irmãos e irmãs, quem não adorar não vai aguentar. Isso é a palavra do nosso saudoso Monsenhor Jonas Habib. Quem não adorar não vai aguentar. A Eucaristia é a fonte da vida. A Eucaristia sustenta, nos alimenta a nossa fé, nos põe em pé. Ali é o nosso tesouro, é o nosso Deus. Pois é, irmãos e irmãs, quem não adorar não vai aguentar a loucura desse mundo. Mas Jesus disse algo a Faustina, você que está em casa, parágrafo 1396. Ela diz assim: hoje ouvi na alma a voz. Oh, se os pecadores conhecessem a minha misericórdia, não se perderiam em tão grande número. Diz às almas pecadoras que não temam aproximar-se de mim. Fala-lhes da minha grande misericórdia. E Faustina pergunta: diz-me, o Senhor, a perda de cada alma mergulha-me em tristeza mortal. Sempre me consola quando rezas pelos pecadores. A oração que me é mais agradável é a oração pela conversão das almas pecadoras. Deves saber, minha filha, que essa oração sempre é ouvida e atendida. Que coisa profunda que Jesus diz a Faustina, caros irmãos e irmãs. A coisa que mais entristece o coração de Deus é quando uma alma se perde. E ele pede aqui para que a gente não tenha medo de se aproximar da sua misericórdia. E nesse momento a graça de Deus é derramada sobre todos aqueles e aquelas a quem você está rezando. Porque ele disse: a perda de cada alma mergulha-me em uma tristeza mortal. Isso aqui quer dizer que Deus não quer perder nenhuma alma, não quer perder nenhum dos seus filhos nesta terra. E aqueles que se perdem causam nele uma dor mortal, porque ele criou toda criatura humana a sua imagem e semelhança. Ele diz: sempre me consola quando rezas pelos pecadores, porque a oração que mais agradável a Deus é a oração pela conversão dos pecadores. Me lembra muito aqui aquilo que Nossa Senhora de Fátima disse àquelas três crianças: Francisca, Francisco, Jacinta e você. Veja, aquelas crianças recebem esta mensagem e ela diz para eles: muitas almas vão para o inferno porque não tem quem reze por elas. Então, caros irmãos e irmãs, nós queremos que nesta noite a misericórdia de Deus possa ser derramada na tua vida, na tua casa, na tua família. Você veja, aquelas três crianças estavam ali, Lúcia, Francisca e Jacinta, escutando aquilo ali. Imagine quanta penitência aquelas crianças fizeram, tanto pelo Santo Padre, mas também pelos pecadores. E essa oração foi atendida, foi ouvida por Deus, porque ele próprio diz aqui a Faustina: minha filha, que essa oração sempre é ouvida e atendida. Então não se canse de rezar pela sua família, pelos seus, pela conversão da sua família, do seu filho e de tantos que rodeiam a sua vida, porque isso é mais agradável a Deus. E não vai ser não vai deixar de ser atendida por ele de jeito nenhum. Então abrimos o nosso coração para que a graça de Deus entre em nossa vida e que essas palavras caiam dentro do nosso coração com toda a profundidade que lhe é devida, que venha transformar nossa alma, nossa vida,
que a gente seja um perfume de bom odor diante de Deus. A oração pela conversão das almas pecadoras deve saber, minha filha, que essa oração sempre é ouvida e atendida. Amém. Então vamos escutar outra música aqui, né, de Salete Ferreira, Restaura Nossa Casa, Senhor, para a gente escutar a palavra de Deus.

0: para a nossa casa, Senhor. Nossa casa vem reconstruir. Então você que está em casa, pegue a palavra de Deus em Mateus capítulo 20, versículos de 29 a 34. O Senhor esteja conosco.
1: Ele está no meio de nós.
0: Proclamação do Evangelho de Jesus Cristo segundo Mateus.
1: Glória a vós, Senhor.
0: Ao sair de Jericó, uma grande multidão o seguiu. Dois cegos, sentados à beira do caminho, ouvindo dizer que Jesus passava, começaram a gritar: Senhor, filho de Davi, tende piedade de nós. A multidão, porém, os repreendia para que se calassem. Mas ele gritava ainda mais forte: Senhor, filho de Davi, tende piedade de nós. Jesus parou, chamou e perguntou-lhe: Quereis que eu vos faça, Senhor, que nossos olhos se abram? Jesus, cheio de compaixão, tocou-lhe os olhos, instantaneamente recobraram a vista e puseram-se a segui-lo. Palavra da salvação.
1: Glória a vós, Senhor.
0: Pois é, caros irmãos e irmãs, que nesta noite a palavra de Deus, ela possa iluminar a nossa mente, o nosso coração, para que a gente possa olhar aqui, Jesus, ele vai nesta cidade de Jericó e de repente ele sai e a multidão vai caminhando com ele. Ele encontra dois cegos sentados à beira do caminho. Isso é coisa interessante, né? E o cego sentiu a presença daquela multidão andando. Como diz aqui o versículo 30, dois cegos sentados à beira do caminho, ouvindo dizer que Jesus passava, começaram a gritar. Ele sentia a força de gritar: Senhor, tende piedade de mim. Imagina que gritaria não fizeram, né? Mas ele gritava: Senhor, filho de Davi, tende piedade de nós. E a multidão repreendia eles para que se calassem, mas eles gritavam ainda mais forte. Nesse contexto dessa palavra, Jesus também nos convida nesta noite também a fazer o mesmo gesto desses dois cegos, para que a gente nunca perca a esperança, nunca perca a graça, a fé, de pedir a Deus, de clamar a Deus, de estar na presença de Deus, porque Deus, ele vai nos escutar a nossa oração. Deus escuta o seu clamor aí na sua casa, do jeito que ele escuta o cego, a insistência do cego. Quanto mais dizia que para se calar, mais o cego gritava. Jesus nos chama a essa perseverança na oração, para viver na sua graça, para que o Espírito de Deus seja derramado em nós e que ele possa tirar toda a nossa cegueira espiritual. O que o mundo hoje, caros irmãos e irmãs, está vivendo é uma cegueira espiritual muito grande. É uma cegueira tão grande que não enxerga mais a Deus, que não enxerga mais o caminho da verdade, que não enxerga mais a vontade de Deus em suas vidas. Ao contrário, nega a Deus. Muitos já escutei que Deus não existe, que Deus é esse. Mas eu quero dizer para você que está em casa: ele é vivo, ressuscitado. Quero dizer para você que Jesus, ele está no meio de nós. Ele comanda esta humanidade. E que nada está perdido. Possa ser que você pense que Tudo está perdido, mas não está, porque Deus não está morto, não, Ele está vivo. Ele está ressuscitado. Ele tirou a cegueira daquele cego, daqueles dois cegos, e Ele quer tirar a nossa cegueira espiritual, para que a gente possa enxergar o caminho da verdade, para que nós possamos realmente tomar uma decisão de sair da vida errada, da vida de pecado, da vida de impureza. Isso é que é vida errada, isso é que é vida de morte. Sair da vida de adultério, da pornografia, daquilo que fere o coração de Deus e o seu mandamento. A gente precisa colocar Deus acima de todas as coisas. E aquele cego, aqueles dois cegos sabiam que Jesus podia fazer eles ver. Mas a cura do Senhor é uma cura profunda. Ele cura a alma e cura o físico. E foi o que aconteceu na vida daquele cego. E eles começaram a caminhar com o Senhor. Essa é a verdadeira cura. Despojai-vos do homem velho, revesti-vos do homem novo, que é Cristo. Aí em Colossenses 3 diz o quê? Se ressuscitaste com Cristo, buscai as coisas do alto. Então, caros irmãos e irmãs, a graça de Deus, ela tem que perdurar em nossa vida por todo o tempo, mesmo nos momentos difíceis. Porque a nossa herança não é aqui na terra, a nossa herança é lá no céu. É o céu que nós almejamos ir, enxergar a verdade da eternidade, não perder jamais o caminho da salvação, não tirar o nosso olhar de Deus, porque senão a gente vai cair na tristeza, nas angústias, a gente vai cair no vazio, a gente vai cair na decadência total, num caos, ao ponto de querer tirar a própria vida, porque essa vida fica sem sentido. A vida sem Jesus não tem sentido. Jesus é o nosso tesouro e é o Senhor da nossa vida. E vamos pedir hoje, medite nessa palavra e peça a Ele para tirar a cegueira espiritual. Louvado seja nosso Senhor Jesus Cristo.
1: Para sempre seja louvado.
0: Pois é, João, está chegando ao final do programa e vamos dar o nosso Pix para que os irmãos possam nos ajudar.
1: Na hora, irmão Jandalvo. 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
0: Pois é, caros irmãos, nós começamos esse programa unido e vamos terminar unidos em nome do Pai, do Filho e do Espírito Santo. Até para a semana, se Deus quiser. Fique com essa música de Ana Lúcia, Levanta-se, Deus.

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1: Paz e alegria, povo de Deus, estamos começando o nosso programa Viver de Rir para o Brasil e para todo mundo. Eu sou Ivanildo Silva, simplesmente Ivanildo DDD, e aqui está começando o seu almanaque radiofônico mais católico, alegre e abençoado do planeta. E você já sabe, eu sou o missionário da comunidade Obra de Maria, com o carisma de evangelizar de todas as formas com alegria. E o nosso tema de hoje é bonito demais, a gente vai celebrar a vocação à vida religiosa consagrada. É dia da gente aplaudir de pé os nossos frades, freiras, monges e leigos consagrados que largaram tudo para ser tudo de Deus. E você está sintonizado onde agora? Tá, onde é que você está ligado? Pega o seu celular, vai lá no Instagram, @IvanildoDDD, e me diz de onde você está ouvindo Viver de Rir. Deixa o teu comentário que eu quero mandar um alô. Ajeita o rádio e vem comigo. Música.

E para abrir o nosso programa, vem aquela frase para começar, lá no Salmo 84, versículo 11. Pois um dia em teus átrios vale mais que mil em qualquer outro lugar. É a mais pura verdade, né, minha gente? Viver na casa de Deus é bom demais.

0: Prepara os neurônios, porque tá na hora do nosso Viver de Rir Quiz. Quero ver quem conhece a história da nossa igreja. Presta atenção na pergunta. Qual santo católico, conhecido por sua extrema pobreza e amor à criação, fundou a Ordem dos Frades Menores no século XIII? Ele foi ali um revolucionário que, de certo modo, reescreveu a vida religiosa consagrada, viu? É. Foi São Bento de Núrcia, opção A. São Francisco de Assis, opção B. Ou letra C, Santo Inácio de Loyola. Pensou aí? Não vale colar do vizinho nem olhar no Google, viu? Daqui a pouquinho eu volto com a resposta certa. Enquanto isso, a gente canta com a obra de Maria. Eu irei, Senhor.
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0: E a gente já tá de volta. E qual é a resposta do nosso quiz? Você respondeu? Respondeu direitinho? Eu perguntei qual foi o santo católico, conhecido por sua extrema pobreza e amor à criação, já entreguei aqui, que fundou a Ordem dos Frades Menores no século XIII. Você sabe? Hã? São Francisco de Assis? Sim, foi ele mesmo. Letra B. Acertou em cheio. Parabéns. São Francisco de Assis nasceu na Itália, abandonou toda a sua riqueza e a herança do seu pai para viver o evangelho de forma radical. É, radicalmente na pobreza, na obediência, na castidade. Ele fundou a Ordem dos Frades Menores, os franciscanos, que foi aprovado pelo Papa Inocêncio III em 1209. A fonte histórica clássica para isso são as fontes franciscanas, que relatam o início dessa belíssima vocação que até hoje arrasta milhares de jovens no mundo inteiro, deixando tudo para seguir as pegadas de Jesus Cristo. Que o exemplo e o desapego de São Francisco possa fazer a alegria de todo esse povo que diz sim ao chamado de Deus.
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0: Agora é hora de cruzar as fronteiras com o nosso primeiro giro aqui para ver onde a nossa voz está chegando agora. Um abraço apertado para a Rádio Olinda FM 105.3, para Olinda, Recife, toda a região metropolitana em Pernambuco. Rádio Rural de Natal FM 91.9, alô Natal, Rio Grande do Norte. Rádio São Gabriel na Guiana Francesa. Em Caiena, a sintonia é 94.4 FM. Em San Lohan do Maroni, 95.7 FM. Em Curru, 90.3 FM. Na Rádio Imaculada, atenção às Rádios Imaculada, para Grande São Paulo, 1490 AM. Em Atibaia, São Paulo, 107.1 FM. Em Maceió, Alagoas, 92.3 FM. Deus abençoe cada um de vocês que está aqui ligadinho em nossa sintonia.
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0: Minha gente, olha essa história que contaram outro dia. Diz que um guarda rodoviário estava na guarita quando viu vindo um carro a passos de tartaruga, bem devagarinho, quase parando. Ele achou estranho, foi lá e mandou o carro encostar. Quando ele olhou para dentro, estava lotado de freiras. O guarda, sem entender nada, foi logo perguntando para a motorista:
3: ô irmã, por que que a senhora tá andando tão devagar desse jeito? Assim é perigoso, pode causar um acidente.
0: A freira, muito calma e convicta, apontou para a margem da estrada e disse:
4: ô seu guarda, eu estou apenas obedecendo a lei. Eu segui rigorosamente o número 40, que estava escrito bem grande naquela placa logo ali atrás.
0: O guarda colocou a mão na testa, sorriu e explicou:
3: ah, irmã, pelo amor de Deus, aquele número 40 não é o limite de velocidade não, minha querida. Ali é o número da rodovia. A senhora está na rodovia BR-040.
0: Aí a freira olhou pro guarda, deu um suspiro profundo de alívio e comentou:
4: valha-me Deus, seu guarda. Agora eu entendi porque as outras irmãs aqui no banco de trás começaram a gritar desesperadas, rezando o texto em voz alta, logo depois que a gente saiu da rodovia 205.
0: E depois dessa piada, a gente canta com a irmã Marisete, Vocação.
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0: Hora do nosso jeito nordestino de falar. Hoje nossa homenagem em verso e rima vai para os nossos queridos religiosos consagrados para a missão. Então, José Eudes, solta o som que tem cordel chegando. No chamado que vem lá do alto, o cabra deixa o aconchego do lar. Sua vida vira um sobressalto para nas terras de Deus caminhar. Veste a túnica, o hábito, o manto, leva a paz e o amor no semblante, semeando a fé em todo canto nessa marcha que segue adiante. Seja frade, ranzinza ou risonho, seja freira rezando no altar, ou leigo que vive esse sonho, ou ainda o monge que vive a se isolar, eles vivem o voto sagrado, com a alma disposta e valente. O Nordeste, por Deus abraçado, diz obrigado por ser nossa gente. E depois desse cordel, a gente canta com Fagner, um sucesso do Padre Zezinho, Minha Vida Tem Sentido.
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1: Agora é hora do nosso segundo giro, o bloco aqui onde a gente traz a lista de emissoras que estão levando o nosso programa a tantos lugares. E a vocês o nosso abraço. A Rádio Asa Branca FM 91.5 em Salgueiro, Pernambuco. Rádio Excelsior Recôncavo 105.1 FM em Cruz das Almas, na Bahia. Rádio Nazaré FM 91.3 em Belém do Pará. Rádio Canção Nova FM 89.1 em Brasília e 100.3 em Gravatá, Pernambuco. Rádio Caiari FM 103.1 em Porto Velho, Rondônia. E Rádio Educador FM 102.1 no Crato, Ceará. Um cheiro no coração de cada ouvinte de cada emissora dessas regiões tão abençoadas.

0: E agora o Viver de Rir abre as cortinas da saudade. Entramos no nosso túnel do tempo. Vamos voltar para o ano de 1997 para recordar um dos hinos vocacionais mais profundos, bonitos e cantados na história da Igreja Católica no Brasil. Quem aí já não cantou essa em uma ordenação, hein? No mês de agosto, ou até mesmo no envio de um missionário. A gente tá falando da música Tu És a Razão da Jornada, uma obra-prima composta pelo saudoso José Acácio Santana. E a gente vai ouvir essa música na voz inesquecível de Cater Filho e Maria do Rosário, lançada pela Paulinas Comep no álbum Louvemos o Senhor. Então viaje no tempo com a gente e sinta esse chamado de Deus. Tu és a razão da jornada.
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0: 8h28.
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1: Estamos de volta, gente amada. Que bom que você continua aqui comigo, grudadinho no seu rádio. É o Viver de Rir que está no segundo bloco. E eu quero te convidar de novo. Não deixa de seguir a gente. Não deixa de falar comigo no meu Instagram, @IvanildoDDD. E por falar em interação, quero mandar um alô bem especial para os nossos ouvintes que mandaram mensagem aqui para a produção. Um abraço para a Leni Cunha, lá do Rio Grande do Norte. Deus te abençoe, minha irmã. Um abraço também e fortes orações para o William. O William está trabalhando firme lá na cadeia pública de Natal. E que o Senhor guie os seus passos, meu irmão. E outro alô cheio de carinho para Dejanira Santos, ligadinha na nossa programação, direto de Águas Belas, em Pernambuco. Vocês são a razão desse programa existir. Então corre, chama mais alguém, porque estamos de volta.

Neste bloco você tem quiz, tem piadinha, tem música, curiosidades e ainda vai aprender o significado de uma palavra. Então, tá esperando o quê? Fica com a gente que tem muito mais.

0: Na tradição da Igreja Católica, qual foi o grande santo que escreveu a famosa regra monástica no século VI, cujo lema principal era Ora et Labora, reza e trabalha, que serviu de base para quase todas as ordens religiosas do Ocidente? Você sabe quem foi? Opção A, São Bernardo de Claraval. Opção B, São Bento de Núrcia. Opção C, Santo Agostinho de Hipona. Essa é fácil para quem estuda as coisas de Deus, hein? Guarda sua resposta aí na mente. Vamos cantar que eu volto já já. Os DDDs cantam pra gente, não há ninguém como Jesus.
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Voltando e perguntando para você, descobriu? Você respondeu qual foi o santo da Igreja Católica que escreveu a famosa regra monástica? Sabe quem foi? Exatamente, letra B, São Bento, São Bento de Núrcia. Você tirou nota 10, hein? Muito bem, acertou tudo aqui. São Bento, ele fundou a ordem de São Bento, os Beneditinos, e escreveu a sua famosa regra por volta do ano 529. Esse documento organizou a vida comunitária dos monges, dividindo o dia entre a oração litúrgica e o trabalho ou intelectual ou manual, o famoso Ora et Labora. Essa regra, minha gente, ela é considerada a base do monaquismo ocidental e influenciou profundamente a história e a cultura da Europa. Então, para você que respondeu letra B, parabéns, acertou.

0: a hora do quadro mais culto e também mais escrachado do rádio. É a língua portuguesa para viver de rir, porque aqui a gente aprende rindo ou rindo da nossa própria ignorância, não é assim? Hoje nós vamos desenterrar o passado de uma palavra que tem tudo a ver com o nosso tema. É a palavra hábito. Sabe aquela roupa comprida, solene, que os frades e as freiras usam por aí? Pois é, aquilo ali se chama hábito. Mas de onde vem esse significado dessa palavra? Historicamente, ela vem do latim habitus, que originalmente significava a maneira de ser, estado físico ou a aparência. Basicamente, era o jeito que a pessoa se apresentava para o mundo. Com o tempo, na Idade Média, a igreja começou a usar o termo para chamar a veste própria dos religiosos, o hábito. Ou seja, a roupa revelava o estado de espírito e o compromisso daquela pessoa com Deus. Mas veja que coisa curiosa. A mesma raiz latina deu origem a outros parentes da língua portuguesa que hoje parecem não ter nada a ver. Por exemplo, a palavra habitação. É, o lugar que você mora vem do mesmo lugar. Porque morar é o seu modo constante de estar. E também é o nosso hábito do dia a dia, que é aquele costume que você repete tanto que vira quase uma segunda natureza. Assim como o hábito de tomar café, ou o hábito de falar mal da vida alheia. Esse último precisa confessar, viu? Então a verdade é que o significado mudou, mas nem tanto. O povo diz por aí que o hábito não faz o monge. O que é uma coisa bem irônica, né? Uma grande ironia, porque hoje em dia, se o monge não usar o hábito, ninguém sabe que ele é monge. Mas se o político resolver usar um hábito, a sociedade inteira vai desconfiar na hora que ele está tentando se disfarçar de santinho para não ir preso. É assim ou não é? Olha o hábito, minha gente. Vamos cultivar bons costumes, pelo amor de Deus. E agora a gente canta com a irmã Kelly Patrícia, Passarinho.
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1: Correndo no nosso terceiro giro de alôs, tem rádios em todo o Brasil sintonizando com a gente. Começando pela Rádio Difusora Goiânia, 95.5 FM, para toda a capital aí do Goiás. Consolação do Vale FM, 92.3 em Mamanguape, na Paraíba. SDS FM, 93.3 em São Carlos, no interior de São Paulo. Rádio Boa Nova FM, 96.3 em Praia Grande, no litoral paulista. Rádio Agnus Dei FM, 106.7 em Arco Verde, sertão pernambucano. Rádio Dom Bosco FM, 98.5 em Abreu Lima, na região metropolitana do Recife. Rádio Voz da Ilha, 98.5 FM, na paradisíaca Ilha de Itamaracá. Vocês estão no meu coração, viu, minha gente? Obrigado pelo carinho de sempre.

0: Chegou a hora das nossas curiosidades. Quem acha que a vida de religioso é só ficar trancado rezando, comendo pão com água, tá muito enganado. Você sabia que muitos religiosos consagrados simplesmente revolucionaram a ciência e o mundo com as suas invenções? Olha só, o pai da genética era um monge. Gregor Mendel era um monge agostiniano austríaco. Ele passou anos no jardim do mosteiro cruzando plantinhas de ervilha. Graças à paciência santa desse homem, principalmente com as ervilhas, hoje a gente entende as leis da hereditariedade. Se você se parece com seu tio feio, a culpa e a explicação científica são das ervilhas do monge. E a irmã Mary Kenneth Keller? Ela, que viveu entre 1913 e 1985, foi a primeira mulher a obter um doutorado de ciência da computação nos Estados Unidos, em 1965. Você sabia que ela ajudou a desenvolver a linguagem de programação BASIC, criada para tornar a computação acessível a estudantes e a leigos? É, se você hoje consegue mexer no computador, agradeça à irmã Mary Kenneth Keller. E o criador do champanhe, quem foi? Foi um monge beneditino francês, Dom Pérignon, ou Pérignon. Foi quem aproximou o método de fabricação desse vinho espumante que o povo rico usa para estourar no ano novo. Ele dizia que ao beber a espuma, estava bebendo estrelas. E por fim, Santa Hildegarda. Na culinária e agroindústria, essa mulher revolucionou a produção de bebidas ao introduzir de forma documentada o lúpulo na fabricação da cerveja. O lúpulo atuava como um conservante natural e deu à cerveja o sabor amargo característico usado até hoje no mundo inteiro. Ou seja, a vida consagrada, ela traz luz para a alma e também inteligência para o mundo. E agora a gente canta com Zé Cabaleiro, um hino nacional dos vocacionados. Sucesso de Padre Zezinho, vocação.
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1: Quarto giro aqui, o último com as nossas emissoras. Você que está me acompanhando pela Rádio Vale do Acaí FM 104.9 em Poção, terra querida em Pernambuco. Rádio Camaragibe FM 87.9 em Matriz de Camaragibe e Alagoas. Web Rádio Amanhecer de Bezerros, a terra dos Papangus. Alegre Web Rádio em Alegre no Espírito Santo. Web Rádio São Miguel Arcanjo em Taperuaba, Ceará. Rádio Nordeste de Coração em Guanambi, na Bahia. Web Rádio na Presença de Deus em São Francisco do Sul, em Santa Catarina. Esta é uma rede maravilhosa de evangelização. Nossos agradecimentos a todos vocês que nos levam a tantas pessoas.
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1: E agora eu chego com a história real do querido Papa João 23, o Papa Bom. Olha, diz que uma vez ele resolveu sair do Vaticano de mansinho, bem discreto, sem pompa nenhuma, só para visitar um grande amigo dele que estava internado no Hospital do Espírito Santo, ali mesmo em Roma. Aí ele chegou de surpresa, bateu na porta da administração, quando a Madre Superior abriu a porta e deu de cara com o Papa. Era o Papa em pessoa, ali na frente dela. A coitada quase caiu para trás. Ficou tão emocionada, mas tão nervosa, que juntou as mãos, começou a tremer e disse:
3: Honra, Santo Padre, eu sou a superiora do Espírito Santo.
1: O Papa João 23, que não perdia piada e tinha muito bom humor, olhou para ela com os olhos brilhando, sorriu e respondeu:
4: Mas que grande carreira fez a senhora, hein, madre? Que cargo importante! Olha que eu sou o Papa e só consegui chegar a ser um mero vigário de Cristo. E a senhora já manda no Espírito Santo.
1: Esse Papa João 23 era uma figura, viu? Um humor fino que agrada a Deus. A gente canta agora com a obra de Maria, No Mar do Teu Querer.
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1: E é com essa melodia linda que a gente vai encerrando o nosso Viver de Rir. Fico por aqui. Quero agradecer do fundo do coração a sua audiência, seu carinho, sua companhia em cada rádio, cada cidade, cada lar desse mundo de meu Deus. Não se esqueça de seguir a gente nas redes sociais. Vai lá no meu Instagram, @ivanildo_ddd. Também conheça a comunidade Obra de Maria, @obrademariaoficial. Para acompanhar de perto as nossas missões. Esse programa teve a produção e apresentação de Ivanildo Silva e os trabalhos técnicos impecáveis do grande José Eudes. Que o Senhor abençoe ricamente todos os nossos religiosos e religiosas que doam suas vidas pela igreja. E para você que está me ouvindo, que Deus te abençoe, guarde o seu coração, derrame muita alegria e desperte o seu lar para santas vocações. Até a próxima semana, se Deus quiser.
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